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1: Uma mulher de 57 anos morreu domingo em Elvas após um episódio que começou com um engasgamento e terminou numa queda que lhe provocou ferimentos fatais. Segundo o jornal Linhas de Elvas, a vítima engoliu um pedaço de osso de frango que ficou preso na garganta. Em dificuldades, saiu de sua casa no centro histórico para procurar ajuda junto de uma vizinha. Durante o trajeto, acabou por se desequilibrar e embater com a cabeça na ombreira de uma porta, ficando inconsciente no local. Foram acionados meios de socorro que a transportaram para o Hospital de Santa Luzia. O óbito viria a ser confirmado já na unidade hospitalar. O trânsito está totalmente cortado a partir desta segunda-feira na ponte sobre a Ribeira de Alcórrego entre Sozel e Aviso, devido ao arranque da empreitada de construção da nova travessia e dos respectivos acessos. O condicionamento prolonga-se até ao dia 15 de junho de 2026, período durante o qual a circulação estará interditada junto à infraestrutura. Como alternativa, os condutores devem utilizar a Estrada Municipal 372 ou a Estrada Municipal 507, indicadas como percursos seguros enquanto decorrem os trabalhos. A intervenção decorre no âmbito da empreitada ponte sobre a Ribeira do Alcórrego e acessos Sozel Avis, cujo auto de consignação foi assinado a 2 de julho de 2025. O investimento ascende a 1,2 milhões de euros, com prazo de execução de 300 dias. A atual ponte, situada na Estrada Municipal 508, no limite entre os concelhos de Sozel e Avis, junto ao entroncamento para o Ervedal, encontra-se bastante degradada, situação gravada pelas cheias de 13 de dezembro de 2022 que provocaram o galgamento de águas sobre a via. A obra resulta de um protocolo de colaboração intermunicipal entre as câmaras de Aviso e Sozel, uma vez que a travessia é partilhada por ambos os territórios. Cada município suportará 50% dos encargos com a construção da ponte, assumindo ainda a totalidade dos custos relativos aos acessos rodoviários localizados no seu território. Com Elvas a roçar os 40 graus e Porto Alegre a manter máximas acima dos 35, o Alto Alentejo enfrenta nos próximos 10 dias a primeira vaga de calor da época, num final de maio marcado por valores mais típicos.

0: Jogos de Pleno Verão. Em declarações à Rádio Porto Alegre, Luís Mestre, da rede Meteo Alentejo, assinalou que as temperaturas previstas são claramente acima da média para esta altura do ano. Segundo a análise técnica de Luís Mestre, esta configuração atmosférica confirma que a região entrou numa vaga de calor. A vaga de calor que se estende, pelo menos até ao início de junho, fará de Elvas o ponto mais quente da região, com o termómetro a aproximar-se dos 40 graus a meio da semana, num cenário típico de calor seco. As noites também serão particularmente quentes, com a previsão de mínimas que podem não descer dos 25 graus em Porto Alegre na quarta e na quinta-feira, configurando noites tropicais.
1: Poderemos estar, de facto, perante uma vaga de calor naquilo que é as suas características, ou seja, uma sequência de 5 dias ou mais com temperaturas acima da média. É isso que se espera, em princípio, em particular, a partir de terça-feira e mantendo-se até o dia 3. No que diz respeito às temperaturas máximas, as localidades mais quentes do distrito serão Elvas e Campo Maior, poderão chegar a 39, 40 graus. No que diz respeito à capital do distrito, ficarão temperaturas máximas de 36 graus, com alguma instabilidade na quarta-feira, noites tropicais, em especial, como é hábito na cidade de Porto Alegre, com mínimas que poderão chegar aos 25 graus, portanto, noites bastante quentes.
0: Luís Mestre, isto são temperaturas normais ou um pouco acima da média para esta altura do ano?
1: Agora já estamos a falar de temperaturas de facto acima do normal para a época do ano. Sim.
0: Declarações de Luís Mestre, da rede Meteo Alentejo. Ora, o Alto Alentejo deverá enfrentar nos próximos 10 dias a primeira vaga de calor da época, num final de maio marcado por valores mais típicos de pleno verão. Elvas deverá chegar aos 40 graus e Porto Alegre aos 35. Um homem de 54 anos morreu na sequência de um despiste de automóvel ocorrido domingo ao final da tarde entre Val da Soura e Torre das Vargens, no concelho de Ponte Sor. De acordo com o Comando Subregional de Emergência e Proteção Civil do Alto Alentejo, o alerta para o acidente na Estrada Nacional 364 foi recebido às 17h55. A mesma fonte indicou que o óbito foi declarado no local pelo médico do helicóptero do INEM, que foi acionado para a ocorrência. As operações de socorro envolveram, além do helicóptero do INEM, 19 operacionais auxiliados por 8 viaturas. A Ronças prepara-se para celebrar o São João, padroeiro da Vila Alentejana, entre 6 e 28 de junho, com um programa que cruza tradição, fé e animação popular, reafirmando o peso histórico e cultural de uma das festas mais emblemáticas do concelho. A declarações à Rádio Porto Alegre, o presidente da Câmara de Ronças classificou o São João como a festa rainha do município, sublinhando o seu caráter de reencontro. É que, nesta altura, muitos arroncenses regressam à terra para viver a celebração. Entre risos, João Crespo admitiu que, ao longo dos 23 dias de festa, Arronces dorme pouco, mas dorme.
2: Todos os festejos que o município promove e aqueles que são também organizados pelas associações são importantes. Este é, de facto, mais importante porque comemora aqui o feriado municipal e, enfim, há uma série de atividades que são muito apreciadas pelos arroncenses. E é também uma altura onde que os arronchenses que estão fora do concelho regressam à terra para celebrar o São João. E, de facto, o município preparou aqui um programa enfim, muito variado, com uma oferta de eventos muito variada para todos os gostos, e onde eu destacaria aqui alguns dias que nos parecem mais importantes, desde logo a abertura dos festejos no Jardim do Fosso, que é no dia 19, onde abrimos não só com a tradicional corrida de touros, mas também com o baile e com a animação musical no jardim, que é o epicentro destas festas, e também o dia 23 e dia 24. Isto porquê? Porque 23 é a véspera do feriado municipal, é aquele dia onde o município também aposta um bocadinho mais naquilo que é a oferta, eu diria, cultural, enfim, com concerto e com fogo de artifício no dia 23, e depois o 24.

0: 4, que é aquele dia onde, enfim, celebramos, de facto, o feriado municipal, e onde tem aqui uma série de atividades que enfim, que comemoram precisamente esse dia. De resto, são atividades que também são promovidas por muitas associações, com variadíssimas ofertas, desde o desporto à cultura, enfim, uma série de atividades, e esperamos que seja mais um grande São João em Arronches, e aproveitar a oportunidade para, desde já, convidar os ouvintes da Rádio Porto Alegre a deslocarem-se até Arronches entre 6 e 28 de junho, que é um mês de festa. Portanto,
1: durante esse período, Sr. Presidente, Arronches não dorme?
0: dorme pouco, mas dorme. Temos de descansar. Sim, de facto, são muitos dias, mas é a tradição no mês de junho. Arronches tem esta particularidade de dedicar o mês de junho à grande festa, à festa popular, à festa onde o convívio e o reencontro são de facto marcas importantes, e de facto, enfim, vai ser um mês de festa, e como disse no início, para todos os gostos.
1: As largadas de Tours, agendadas de 9 a 15 de junho, voltam a assumir o papel de ponto alto das festividades, atraindo visitantes e aficionados de toda a região. O feriado municipal a 24 de junho será assinalado com um conjunto de iniciativas que reforçam o sentido comunitário e religioso da data, uma concentração Otário e Sarta Bandeira, uma missa solene, sardinhada popular e um espetáculo do grupo Flamencura, culminando com baile e animação musical por Nuno José. O cartaz musical é outro dos grandes atrativos da edição de 2026, prometendo noites de verão animadas. José Malhoa atua a 23 de junho, antecedido por David Melão, no dia 21, enquanto a banda Omni e o DJ Moonlight sobem ao palco a 20 de junho. A edição de 2026 do Raio da Ferraria terminou domingo com a dupla Luís Cidade-Walter Cardoso a conquistar a vitória na categoria de automóveis após 3 dias de competição intensa pelos concelhos de Gavião, Ponte Sor, Abrantes e Mação. Gonçalo Guerreiro e Joel Lutas garantiram o segundo lugar, ficando a 28,4 segundos dos vencedores. O pódio ficou completo com Ricardo Porém e Henrique Damar, que terminaram a 4 minutos e 2 segundos do primeiro classificado. O portogrense Nuno Matos, acompanhado por Ricardo Claro, encerrou a sua participação no 14º lugar. Na categoria de motos, Bruno Santos foi o mais rápido, concluindo a prova em 5 horas 39 minutos e 40 segundos. Micael Simão terminou em segundo, a 3 minutos e 4 segundos, enquanto Bernardo Megre fechou o pódio a 4 minutos e 15 segundos do vencedor. Nos quads, a vitória pertenceu a Luís Fernandes. Ricardo Caetano foi segundo, com uma diferença de 25 minutos e 5 segundos, e João Feitinha terminou em terceiro a 26 minutos e 36 segundos do primeiro classificado. Na categoria SSV, a dupla Pedro Antunes Nuno Batalha conquistou o primeiro lugar. Nelson Caxias e Luís Enjeitado ficaram em segundo, enquanto Miguel Cunha e Bruno Borrego asseguraram o terceiro posto.
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2: Uma mulher de 57 anos morreu domingo em Elvas após um episódio que começou com um engasgamento e terminou numa queda que lhe provocou ferimentos fatais. Segundo o jornal Linhas de Elvas, a vítima engoliu um pedaço de osso de frango que ficou preso na garganta. Em dificuldades, saiu da sua casa no centro histórico para procurar ajuda junto de uma vizinha. Durante o trajeto, acabou por se desequilibrar e embater com a cabeça na ombreira de uma porta, ficando inconsciente no local. Foram acionados meios de socorro que a transportaram para o Hospital de Santa Luzia. O óbito viria a ser confirmado já na unidade hospitalar. O trânsito está totalmente cortado a partir desta segunda-feira na ponte sobre a Ribeira de Alcorrego, entre Sozelo e Aviso, devido ao arranque da empreitada de construção da nova travessia e dos respectivos acessos. O condicionamento prolonga-se até ao dia 15 de junho de 2026, período durante o qual a circulação estará interditada junto à infraestrutura. Como alternativa, os condutores devem utilizar a Estrada Municipal 372 ou a Estrada Municipal 507, indicadas como percursos seguros enquanto decorrem os trabalhos. A intervenção decorre no âmbito da empreitada ponte sobre a Ribeira do Alcorrego e acessos Sozel Avis, cujo auto de consignação foi assinado a 2 de julho de 2025. O investimento ascende a 1,2 milhões de euros, com prazo de execução de 300 dias. A atual ponte, situada na Estrada Municipal 508, no limite entre os concelhos de Sozel e Avis, junto ao entroncamento para o Ervedal, encontra-se bastante degradada, situação gravada pelas cheias de 13 de dezembro de 2022, que provocaram o galgamento de águas sobre a via. A obra resulta de um protocolo de colaboração intermunicipal entre as câmaras de Aviso e Sozel, uma vez que a travessia é partilhada por ambos os territórios. Cada município suportará 50% dos encargos com a construção da ponte, assumindo ainda a totalidade dos custos relativos aos acessos rodoviários localizados no seu território. Com Elvas a roçar os 40 graus e Porto Alegre a manter máximas acima dos 35, o Alto Alentejo enfrenta nos próximos 10 dias a primeira vaga de calor da época, num final de maio marcado por valores mais típicos de pleno verão. Em declarações à Rádio Porto Alegre, Luís Mestre, da rede Meteo Alentejo, assinalou que as temperaturas previstas são claramente acima da média para esta altura do ano. Segundo a análise técnica de Luís Mestre, esta configuração atmosférica confirma que a região entrou numa vaga de calor. A vaga de calor que se estende pelo menos até ao início de junho fará de Elvas o ponto mais quente da região, com o termómetro a aproximar-se dos 40 graus a meio da semana, num cenário típico de calor seco. As noites também serão particularmente quentes, com a previsão de mínimas que podem não descer dos 25 graus em Porto Alegre na quarta e na quinta-feira, configurando noites tropicais.
3: Poderemos estar, de facto, perante uma vaga de calor naquilo que é as suas características, ou seja, uma sequência de 5 dias ou mais com temperaturas acima da média. É isso que se espera, em princípio, em particular, a partir de terça-feira e mantendo-se até o dia 3. No que diz respeito às temperaturas mais

0: máximas, as localidades mais quentes do distrito terão Elva de Campo Maior, que poderão chegar a 39, 40 graus. No que diz respeito à capital do distrito, esperam temperaturas máximas de 36 graus, com alguma instabilidade na quarta-feira, noites tropicais, em especial, como é hábito na cidade de Porto Alegre, com mínimas que poderão chegar aos 25 graus, portanto, noites bastante quentes.
1: Luís Mestre, isto são temperaturas normais ou um pouco acima da média para esta altura do ano?
0: Agora já estamos a falar de temperaturas de facto acima do normal para a época do ano, sim.
1: Declarações de Luís Mestre, da Rede Meteo Alentejo. Ora, o Alto Alentejo deverá enfrentar nos próximos 10 dias a primeira vaga de calor da época, num final de maio, marcado por valores mais típicos de pleno verão. Elvas deverá chegar aos 40 graus e Porto Alegre aos 35. Um homem de 54 anos morreu na sequência de um despiste de automóvel ocorrido domingo ao final da tarde entre Val da Soura e Torre das Vargens, no concelho de Ponte Sor. De acordo com o Comando Subregional de Emergência e Proteção Civil do Alto Alentejo, o alerta para o acidente na Estrada Nacional 364 foi recebido às 17h55. A mesma fonte indicou que o óbito foi declarado no local pelo médico do helicóptero do INEM, que foi acionado para a ocorrência. As operações de socorro envolveram, além do helicóptero do INEM, 19 operacionais auxiliados por 8 viaturas. A Ronchas prepara-se para celebrar o São João, padroeiro da Vila Alentejana, entre 6 e 28 de junho, com um programa que cruza tradição, fé e animação popular, reafirmando o peso histórico e cultural de uma das festas mais emblemáticas do concelho. A declarações à Rádio Porto Alegre, o presidente da Câmara de Ronchas classificou o São João como a festa rainha do município, sublinhando o seu caráter de reencontro. É que, nesta altura, muitos ronchenses regressam à terra para viver a celebração. Entre risos, João Crespo admitiu que, ao longo dos 23 dias de festa, a Ronche dorme pouco, mas dorme.
2: Todos os festejos que o município promove e aqueles que são também organizados pelas associações são importantes. Este é, de facto, mais importante porque comemora aqui o feriado municipal e, enfim, há uma série de atividades que são muito apreciadas pelos arronchenses, e é também uma altura onde que os arronchenses que estão fora do concelho regressam à terra para celebrar o São João. E, de facto, o município preparou aqui um programa enfim, muito variado, com uma oferta de eventos muito variada para todos os gostos, e onde eu destacaria aqui alguns dias que nos parecem mais importantes, desde logo a abertura dos festejos no Jardim do Fosso, que é no dia 19, onde abrimos não só com a tradicional corrida de touros, mas também com o baile e com a animação musical no Jardim, que é o epicentro destas festas, e também o dia 23 e dia 24. Isto porquê? Porque 23 é a véspera do feriado municipal, é aquele dia onde o município também aposta um bocadinho mais naquilo que é a oferta eu diria cultural, enfim, com concerto e com fogo de artifício no dia 23, e depois o 24, que é aquele dia onde, enfim, celebramos de facto o feriado municipal, e onde tem aqui uma série de atividades que comemoram precisamente esse dia. De resto, são atividades que também são promovidas por muitas associações, com variadíssimas ofertas, desde o desporto à cultura, enfim, uma série de atividades, e esperamos que seja mais um grande São João em Ronches, e aproveitar a oportunidade para, desde já, convidar os ouvintes da Rádio Porto Alegre a deslocar-se até a Ronches entre 6 e 28 de junho, que é um mês de festa. Portanto,
1: durante esse período, Sr. Presidente, a Ronches não dorme?
2: dorme pouco, mas dorme. Temos de descansar. Sim, de facto, são muitos dias, mas é a tradição no mês de junho. A Ronche tem esta particularidade de dedicar o mês de junho à grande festa, à festa popular, à festa onde o convívio e o reencontro são de facto marcas importantes, e de facto, enfim, vai ser um mês de festa, e, como disse no início,

0: para todos os gostos.
1: As largadas de Touros, agendadas de 9 a 15 de junho, voltam a assumir o papel de ponto alto das festividades, atraindo visitantes e aficionados de toda a região. O feriado municipal, a 24 de junho, será assinalado com um conjunto de iniciativas que reforçam o sentido comunitário e religioso da data. Uma concentração motaro e sarta bandeira, uma missa solene, sardinhada popular e um espetáculo do grupo Flamencura, culminando com baile e animação musical por Nuno José. O cartaz musical é outro dos grandes atrativos da edição de 2026, prometendo noites de verão animadas. José Malhou atua a 23 de junho, antecedido por David Melão, no dia 21, enquanto a banda Omni e o DJ Moonlight sobem ao palco a 20 de junho. A edição de 2026 do Raio da Ferraria terminou domingo com a dupla Luís Cidade-Walter Cardoso a conquistar a vitória na categoria de automóveis após três dias de competição intensa pelos concelhos de Gavião, Pontessor, Abrantes e Mação. Gonçalo Guerreiro e Joel Lutas garantiram o segundo lugar, ficando a 28,4 segundos dos vencedores. O pódio ficou completo com Ricardo Porém e Henrique Damar, que terminaram a 4 minutos e 2 segundos do primeiro classificado. O portugrense Nuno Matos, acompanhado por Ricardo Claro, encerrou a sua participação no 14º lugar. Na categoria de motos, Bruno Santos foi o mais rápido, concluindo a prova em 5 horas 39 minutos e 40 segundos. Micael Simão terminou em segundo, a 3 minutos e 4 segundos, enquanto Bernardo Megre fechou o pódio a 4 minutos e 15 segundos do vencedor. Nos quads, a vitória pertenceu a Luís Fernandes. Ricardo Caetano foi segundo, com uma diferença de 25 minutos e 5 segundos, e João Feitinha terminou em terceiro a 26 minutos e 36 segundos do primeiro classificado. Na categoria SSV, a dupla Pedro Antunes Nuno Batalha conquistou o primeiro lugar. Nelson Caxias e Luís Enjeitado ficaram em segundo, enquanto Miguel Cunha e Bruno Borrego asseguraram o terceiro posto.
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2: Uma mulher de 57 anos morreu domingo em Elvas após um episódio que começou com um engasgamento e terminou numa queda que lhe provocou ferimentos fatais. Segundo o jornal Linhas de Elvas, a vítima engoliu um pedaço de osso de frango que ficou preso na garganta. Em dificuldades, saiu da sua casa no centro histórico para procurar ajuda junto de uma vizinha. Durante o trajeto, acabou por se desequilibrar e embater com a cabeça

0: na ombreira de uma porta, ficando inconsciente no local. Foram acionados meios de socorro que a transportaram para o Hospital de Santa Luzia. O óbito viria a ser confirmado já na unidade hospitalar. O trânsito está totalmente cortado a partir desta segunda-feira na ponte sobre a Ribeira de Alcórrego entre Sozelo e Aviso, devido ao arranque da empreitada de construção da nova travessia e dos respectivos acessos. O condicionamento prolonga-se até ao dia 15 de junho de 2026, período durante o qual a circulação será interditada junto à infraestrutura. Como alternativas, os condutores devem utilizar a Estrada Municipal 372 ou a Estrada Municipal 507, indicadas como percursos seguros enquanto decorrem os trabalhos. A intervenção decorre no âmbito da empreitada ponte sobre a Ribeira do Alcórrego e acessos Sozel Avis, cujo auto de consignação foi assinado a 2 de julho de 2025. O investimento ascende a 1,2 milhões de euros, com prazo de execução de 300 dias. A atual ponte, situada na Estrada Municipal 508, no limite entre os concelhos de Sozel e Avis, junto ao entroncamento para o Ervedal, encontra-se bastante degradada, situação gravada pelas cheias de 13 de dezembro de 2022 que provocaram o galgamento de águas sobre a via. A obra resulta de um protocolo de colaboração intermunicipal entre as câmaras de Aviso e Sozel, uma vez que a travessia é partilhada por ambos os territórios. Cada município suportará 50% dos encargos com a construção da ponte, assumindo ainda a totalidade dos custos relativos aos acessos rodoviários localizados no seu território. Com Elvas roçar os 40 graus e Porto Alegre a manter máximas acima dos 35, o Alto Alentejo enfrenta nos próximos 10 dias a primeira vaga de calor da época, num final de maio marcado por valores mais típicos de pleno verão. Em declarações à Rádio Porto Alegre, Luís Mestre, da rede Meteo Alentejo, assinalou que as temperaturas previstas são claramente acima da média para esta altura do ano. Segundo a análise técnica de Luís Mestre, esta configuração atmosférica confirma que a região entrou numa vaga de calor. A vaga de calor que se estende, pelo menos até ao início de junho, fará de Elvas o ponto mais quente da região, com o termómetro a aproximar-se dos 40 graus a meio da semana, num cenário típico de calor seco. As noites também serão particularmente quentes, com a previsão de mínimas que podem não descer dos 25 graus em Porto Alegre na quarta e na quinta-feira, configurando noites tropicais.
1: Poderemos estar, de facto, perante uma vaga de calor naquilo que é as suas características, ou seja, uma sequência de 5 dias ou mais com temperaturas acima da média. É isso que se espera, em princípio, em particular, a partir de terça-feira e mantendo-se até o dia 3. No que diz respeito às temperaturas máximas, as localidades mais quentes do distrito serão Elvas e Campo Maior, que poderão chegar a 39, 40 graus. No que diz respeito à capital do distrito, ficarão temperaturas máximas de 36 graus, com alguma instabilidade na quarta-feira. Noites tropicais, em especial, como é hábito na cidade de Porto Alegre, com mínimas que poderão chegar aos 25 graus, portanto, noites bastante quentes.
0: Luís Mestre, isto são temperaturas normais ou um pouco acima da média para esta altura do ano?
1: Agora já estamos a falar de temperaturas de facto acima do normal para a época do ano, sim.
0: Declarações de Luís Mestre, da rede Meteo Alentejo. Ora, o Alto Alentejo deverá enfrentar nos próximos 10 dias a primeira vaga de calor da época, num final de maio marcado por valores mais típicos de pleno verão. Elvas deverá chegar aos 40 graus e Porto Alegre aos 35. Um homem de 54 anos morreu na sequência de um despiste de automóvel ocorrido domingo ao final da tarde entre Val de Açor e Torre das Vargens, no concelho de Pontessor. De acordo com o Comando Subregional de Emergência e Proteção Civil,

0: do Alto Alentejo, o alerta para o acidente na Estrada Nacional 364 foi recebido às 17h55. A mesma fonte indicou que o óbito foi declarado no local pelo médico do helicóptero do INEM, que foi acionado para a ocorrência. As operações de socorro envolveram, além do helicóptero do INEM, 19 operacionais auxiliados por 8 viaturas. A Ronchas prepara-se para celebrar o São João, padroeiro da Vila Alentejana, entre 6 e 28 de junho, com um programa que cruza tradição, fé e animação popular, reafirmando o peso histórico e cultural de uma das festas mais emblemáticas do concelho. A declarações à Rádio Porto Alegre, o presidente da Câmara da Ronchas classificou o São João como a festa rainha do município, sublinhando o seu caráter de reencontro, é que nesta altura muitos ronchenses regressam à terra para viver a celebração. Entre risos, João Crespo admitiu que ao longo dos 23 dias de festa, a Ronchas dorme pouco, mas dorme.
1: Todos os festejos que o município promove e aqueles que são também organizados pelas associações são importantes. Este é de facto mais importante porque comemora aqui o feriado municipal e enfim, há uma série de atividades que são muito apreciadas pelos arronchenses. E é também uma altura onde que os arronchenses que estão fora do concelho regressam à terra para celebrar o São João. E, de facto, o município preparou aqui um programa enfim, muito variado, com uma oferta de eventos muito variada para todos os gostos, e onde eu destacaria aqui alguns dias que nos parecem mais importantes, desde logo a abertura dos festejos no Jardim do Fosso, que é no dia 19, onde abrimos não só com a tradicional corrida de touros, mas também com o baile e com a animação musical no jardim, que é o epicentro destas festas, e também o dia 23 e o dia 24. Isto porquê? Porque 23 é a véspera do feriado municipal, é aquele dia onde o município também aposta um bocadinho mais naquilo que é a oferta, eu diria, cultural, enfim, com concerto e com fogo de artifício no dia 23. E depois o 24, que é aquele dia onde, enfim, celebramos, de facto, o feriado municipal, e onde tem aqui uma série de atividades que comemoram precisamente esse dia. De resto, são atividades que também são promovidas por muitas associações, com variadíssimas ofertas, desde o desporto à cultura, enfim, uma série de atividades, e esperamos que seja mais um grande São João em Ronchas, e aproveitar a oportunidade para, desde já, convidar os ouvintes da Rádio Porto Alegre a deslocar-se até a Ronchas entre 6 e 28 de junho, que é um mês de festa. Portanto,
0: durante esse período, Sr. Presidente, a Ronchas não dorme?
1: dorme pouco, mas dorme. Temos de descansar. Sim, de facto, são muitos dias, mas é a tradição no mês de junho, a Ronchas tem esta particularidade de dedicar o mês de junho à grande festa, à festa popular, à festa onde o convívio e o reencontro são de facto marcas importantes e de facto, enfim, vai ser um mês de festa e, como disse no início, para todos os gostos.
0: As largadas de touros, agendadas de 9 a 15 de junho, voltam a assumir o papel de ponto alto das festividades, atraindo visitantes e aficionados de toda a região. O feriado municipal a 24 de junho será assinalado com um conjunto de iniciativas que reforçam o sentido comunitário e religioso da data, uma concentração Otário e Sarta Bandeira, uma missa solene, sardinhada popular e um espetáculo do grupo Flamencura, culminante com baile e animação musical por Nuno José. O cartaz musical é outro dos grandes atrativos da edição de 2026, prometendo noites de verão animadas. José Malhoa atua a 23 de junho, antecedido por David Melão, no dia 21, enquanto a banda Omni e o DJ Moonlight sobem ao palco a 20 de junho. A edição de 2026 do Raio da Ferraria terminou domingo com a dupla Luís Cidade-Walter Cardoso a conquistar a vitória na categoria de automóveis após três dias de competição intensa pelos concelhos de Gavião, Pontessoura, Abrantes e Mação. Gonçalo Guerreiro.

0: e Joel Lutas garantiram o segundo lugar, ficando a 28,4 segundos dos vencedores. O pódio ficou completo com Ricardo Porém e Henrique Damásio, que terminaram a 4 minutos e 2 segundos do primeiro classificado. O portugrense Nuno Matos, acompanhado por Ricardo Claro, encerrou a sua participação no 14º lugar. Na categoria de motos, Bruno Santos foi o mais rápido, concluindo a prova em 5 horas, 39 minutos e 40 segundos. Micael Simão terminou em segundo, a 3 minutos e 4 segundos, enquanto Bernardo Megre fechou o pódio a 4 minutos e 15 segundos do vencedor. Nos quads, a vitória pertenceu a Luís Fernandes. Ricardo Caetano foi segundo, com uma diferença de 25 minutos e 5 segundos, e João Feitinha terminou em terceiro a 26 minutos e 36 segundos do primeiro classificado. Na categoria SSV, a dupla Pedro Antunes Nuno Batalha conquistou o primeiro lugar. Nelson Caxias e Luís Enjeitado ficaram em segundo, enquanto Miguel Cunha e Bruno Borrego asseguraram o terceiro posto.
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5: Ora então, viva para todos. Bom dia, eu sou a Soneta. É tão bom estar consigo em esta hora. Temos o programa da manhã já a seguir.
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5: Ora bem, quanto à previsão do estado do tempo para esta terça-feira, hoje é 26 de maio, e segundo o Instituto Português do Mar e da Atmosfera, temos céu em geral pouco nublado, apresentando períodos de nublado, isto mais para o litoral, vento fraco a moderado, e hoje também temos poeiras em suspensão e uma pequena subida da temperatura máxima. Máximas para hoje bem altinhas, o distrito de Porto Alegre vai estar sob aviso amarelo devido ao tempo quente. 28 graus de máxima para o Porto, Castelo Branco 33, Santarém 38, Évora também com 38, Lisboa e Beja 36, Faro 28, agora Porto Alegre conta hoje com uma máxima de 34 graus. 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
5: É tão bom mesmo estar aqui a esta hora. O meu nome é Soneto e eu vou contar consigo até bem perto do meio-dia. Estamos com o programa da manhã. Já sabe que nesta primeira parte

0: O telefone está ao seu inteiro dispor, deixo os seus bons dias no ar. O telefone é o 2453-00568.
1: Olá, mundo. Bom dia.
0: Bom dia, mundo.
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0: Acontece 7 horas, 6 minutos e meio. 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
0: Isto é Pura das Realidades. Saudades de estar aqui consigo e para si, a esta hora, às 7 da manhã, a receber os vossos bons dias. Não deixe as incertezas atrapalharem a sua felicidade. Sorria e tenha um ótimo dia. Ora bem, já temos alguém em linha, vamos saber quem é. Bom dia.
3: Bom dia, Sãozinha, como está?
0: Eu estou ótima, muito obrigada. Falar com vocês, nada
3: tenho
0: melhor.
3: Tenho muito gosto em estar a comunicar contigo.
0: Muitas saudades de estar aqui esta hora. Ora, e eu estou a falar com quem?
3: Vou-me identificar. Sou a Maria da Conceição, do Sabuguer de Arreolos.
0: Maria da Conceição, que faça sol e chuvarão. É ou não é?
3: É verdade.
0: É um nome bastante bonito.
3: Também
0: é
3: há
0: ou não
3: quem
0: é?
3: Diga isso.
0: É verdade.
3: Sol e chuva não.
0: E também há quem diga Conceição, o nome de santa, não é?
3: É verdade.
0: Às vezes, não é? Às
3: eu
0: vezes.
3: Gosto muito do meu nome.
0: E eu adoro o meu. Eu adoro também. O meu. Muito bem, oção. Vamos então aos seus bons dias.
3: Olha, o meu bom dia vai para a minha prima Amália de Estremoz, tudo bom para ela. Depois vai também para o João Maltês, também, tudo bom para ele. Depois vai, olha, já estou aqui, é para todas as pessoas que estão a sintonizar a rádio Porto Alegre. Estação emissora de excelente qualidade.
0: Está obrigado.
3: E depois vai um beijinho grande para a ação e tudo bom. E tive muito gosto em falar consigo e até à próxima.
0: Eu também.
3: E obrigada, São.
0: Muito obrigada. Eu é que agradeço e a vossa disponibilidade também de
3: eu
0: ligar
3: gosto
0: para
3: muito,
0: nós.
3: Eu gosto muito da rádio Porto Alegre.
0: Ainda bem que é assim, é bom. É bom ouvir pois, isto logo às 7 da manhã. Que maravilha. Beijinho,
3: São. Apesar de não ser do meu conselho, mas eu também gosto de ouvir.
0: Pois está claro. Pronto. Eu também. Um beijinho grande e
3: pronto,
0: boa semana.
3: Um beijinho para si também, São. E tudo bom para si e para a sua família.
0: Muito obrigado.
3: E até à próxima.
0: Muito obrigado.
3: E até à próxima.
0: Ora bem, estamos com o programa da manhã. Já sabe que nesta hora pode deixar no ar os seus bons dias. É só ligar o 245-300-568. Amanhã, neste horário, vamos ter o Alma da Nossa Terra. O tema é livre. Mais uma participação em linha. Bom dia.
4: Bom dia, Alegria.
0: Olá, bom dia, Alegria. E com que alegria que eu estou a falar neste momento?
4: Com a Ana Gouveia.
0: E como é que está a Ana? Bem disposta?
4: Não, bem disposta. Eu logo de manhãzinha estou sempre bem disposta.
0: Que maravilha. Eu quando acordo estou sempre mal disposta, mas depois diz que lava a cara, pronto.
4: Bom, é natural,
0: diz que lava a cara, acordo logo, fico logo bem disposta.
4: Porque você anda cansada e eu não faço nada.
0: Eu ando cansada? Quem é que lhe disse que eu ando cansada?
4: Porque trabalha.
0: Como?
4: Eu não trabalho.
0: Ah, então, mas não. Quem trabalha por gosto não se cansa.
4: Ah, sim.
0: É ou não é?
4: Isso
0: ora,
4: é verdade,
0: anda aqui um mosquito.
4: Também?
0: Ai, esta. Ai, também,
4: olha,
0: este mosquito também
4: sei
0: está
4: sei
0: acordado já há muito tempo. Toma.
4: Oh, já. Mordem com o celular, nem quero saber. Que
0: anda aqui um mosquito, malandro do mosquito, não me deixa em paz. Muito bem. Ana, vamos aos seus bons dias, aproveita.
4: Meus bons dias, é assim. Vão para todos os meus amigos, para todos aqueles que não são amigos, para todos os ouvintes que me estão a ouvir e um muito especial para a ação e um bom trabalho.
0: Muito obrigada, eu trabalho com gosto, por isso estou super feliz. Um beijinho para si. Olha, eu esborrachei o mosquito aqui com este papel.
4: Olha,
0: muito bem,
4: já,
0: quem é que manda estar acordado o mosquito?
4: Mas sabe uma coisa?
0: Diga.
4: É que nós, quando corremos por gosto, a gente não se cansa.
0: Pois não.
4: E temos saúde, é tudo.
0: Isso é o principal. O principal é a saúde.
4: É uma maravilha, sim.
0: Ana,
4: pronto,
0: um beijinho grande.
4: Vai.
0: Tudo
4: obrigada.
0: A correr bem consigo,
4: obrigada.
0: Volte sempre. Um
4: obrigada.
0: Ótimo dia também. Muito obrigada. Ora bem, vamos continuar ao seu dispor, 245-300-568. Aproveite para dizer os seus bons dias, estamos com o patrocínio da Sofidente. Então, um bom dia para quem está neste momento do outro lado da linha. Olá, bom dia.
5: Olá, bom dia.
0: Só... Olá, bom dia. Eu estou a falar com quem?
5: É a Gracinda Margarida, que fala da Serra Porto Alegre.
0: E como é que está a Gracinda? Está bem disposta?
5: Estou bem disposta, Sal. Muito obrigada. E a Sal também?
0: Também bem disposta. Muito obrigada.
5: Senhora.
0: Muito bem, Gracinda. Vamos aos seus bons dias. Não se esqueçam que amanhã a alma da nossa terra, o tema é livre.
5: O tema é

0: Livre, sim, senhor.
1: Sim, senhor.
0: Então, meus bons dias é para todo o auditório Rádio Porto Alegre, que todos estejam o melhor possível. Está toda a minha família incluída, muito em especial o meu marido e os meus filhos. E os meus filhotes vão a caminho do trabalhinho, bom trabalhinho, boa viagem, bom trabalho. Se alguém fizer anos, parabéns. Boas melhoras a quem se encontra menos bem de saúde. Um grande beijinho, são para si. Tudo bom para si e para todos os seus e até à próxima, se Deus quiser.
1: Muito obrigada, tudo a correr bem consigo e vale sempre um ótimo dia também para si, Gracinda.
0: Obrigadinho, obrigada.
1: Bom dia, uma excelente terça-feira. Pois, é terça-feira. Ora bem, são 7h12, bom dia para si, para quem está na companhia da Rádio Porto Alegre, também se for de viagem, uma boa viagem, conduza com toda a precaução, mas de qualquer das maneiras não se atrase se for entrar ao trabalho, e se estiver a fazer OO, pode continuar, mas acorde e ligue para o nosso número. Mais uma participação em linha, bom dia.
2: Bom dia.
1: Olá, bom Como dia, está? Estou a falar com quem?
2: João Margarido.
1: Saudades de falar com vocês. Como é que está? Bem disposto?
2: Bem disposto, aqui mais um dia a caminho do trabalho.
1: É verdade, tem que ser. E trabalha com gosto também, não é verdade?
2: Exatamente.
1: Ora, aí está, por isso leva-se bem o dia. Muito bem, vamos aos seus bons dias. Aproveite.
2: Bom dia já para todos os meus amigos, os amigos da minha lista, a todos os ouvintes da Rádio Porto Alegre, a todos os meus familiares, a vocês aí na rádio também, as melhoras ao César. Grande abraço, beijinho à ação também. Até amanhã, se Deus quiser, tudo a correr bem.
1: Muito obrigada, João. Volto sempre, um ótimo dia também para si e volto sempre, eu conto consigo. Muito obrigada.
2: Obrigado. Obrigado, igualmente.
1: Ora bem, são 7h13, não se atrasa se for de viagem para o seu trabalho, vá devagar por devagar, se vai ao longe. 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
1: 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Ora bem, mais uma participação em linha. Bom dia.
4: Bom dia, São.
1: Olá, bom dia. A esta hora também a falar consigo. Que bom. Eu estou a falar com...
4: A Amália de Estremoz.
1: E como é que está a Amália? Está bem disposta?
4: Bem disposta, graças a Deus e a São.
1: Super bem disposta. A esta hora, maravilha. Começa-se tão bem o dia. É ou não é?
4: É verdade. Não.
1: Ora, aí está. Oh, Amália, em Estremoz, o tempo já está assim muito calor por aí?
4: Olha, pois para não... mim está bom.
1: Para si está bom, pois. Começa pois. O calor, começa o meu a dar mal. Muito bem, Amália, eu gosto mais do calor, eu já sei
4: eu
1: disso.
4: Eu gosto mais do calor.
1: Pois, eu não. Muito
4: ainda
1: bem.
4: Ainda nasci muito calor.
1: Mas também este inverno também foi assim muito rigoroso. Muito pois. Bem. Amália, vamos aos seus bons dias.
4: Ok, bom dia, vai já com um beijinho, se alguém fizer anos hoje, fica um beijinho de parabéns, vai com um beijinho para a Rota da Ferraria, para a minha grande amiga Joaquina Jacó, para a minha prima Conceição do Sabogueiro, para o João Maltês, para a família Margarida, com um beijinho para o João, para o professor Ribeirinho Leal, para o Justino, para o Alcides, para o meu primo Mente e Bília, e para todos os amigos da minha lista, para todos os amigos que estejam na escuta, um beijinho para o César e as melhoras, e para si e para a sua família um grande beijinho, tudo de bom, e até amanhã, se Deus quiser.
1: Muito obrigada. Ai, o meu despertador. Um beijinho para si, muito obrigada. Tudo a correr
4: obrigado,
1: bem consigo.
4: Então,
1: isto é normalmente o despertador a esta hora, bem acordar todos os dias. Beijinho grande. Muito obrigada. Tudo bom, uma boa semana. Volte sempre. Não se esqueçam, estamos com o programa da manhã. 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E entretanto, já sabe que o nosso número de telefone está ao seu dispor até bem perto das 8245300568. Com mais alguém em linha. Bom dia.
5: Cá estou eu, minha grande amiga.
1: Olá! Ai, já queres? E... Sim. E esta, hein? Pois, por falar em esta, hein? Vamos ter esta rubrica também.
5: Já tinha saudades de falar com a menina.
1: Eu também. Ai, é tão bom ouvir-te chamar menina, não é? Tio João Maltês.
5: Diga, menina.
1: Mas está tudo bem consigo?
5: Tudo, tudo.
1: Que tem maravilha. Ótimo.
5: E com a familiazinha está tudo bem?
1: Também, graças a Deus. Tio João. Haja saúde, haja Deus. E agora, ai, já queres? Não me esqueci nunca, não me esqueço nunca disto. Tijão Maltês, vamos lá aos seus bons dias, aproveite.
5: Olha, meus bons dias, já aparecia para toda a sua família.

0: Ilhazinha. Para a minha família também em Porto Alegre, está sempre ouvir também a Rádio Porto Alegre. Um grande abraço ao César e às melhoras. Vai para a Amália de Estremoz, vai para a Joguina Jacó, vai para a Conceição do Sabugueiro, vai para a família Margarido. Um grande abraço também para o João. Vai um grande abraço também ao tio Manel Mendes e à tia Emília. Um grande abraço ao professor Ribeirinho. Um grande abraço aqui ao Pemba Ricardo. E por hoje está tudo, minha amiga.
1: Sim, senhor. Já agora também quero mandar daqui um beijinho muito grande para um César Azeitona. Diz o Maltês, muito obrigada. Tudo a correr bem consigo e vale sempre um excelente dia na nossa companhia.
0: Firme e haja Deus.
1: Firme e haja Deus, haja

0: 00568, vamos lá dizer os seus bons dias. No lugar de olhar para as dificuldades, olhe hoje para todas as coisas boas que estão perto de si. E o que é que está perto de si? É a Rádio Porto Alegre. E também a Sofia Dente. Ora bem, 2453005 68. Ai, está assim? Ah, não. Vamos lá então para mais uma participação. Bom dia.
1: Bom dia.
0: Bom dia. Eu estou a falar com quem?
1: Com Conceição Churro, como é que está? Está bem disposta?
0: Eu estou super bem disposta, não se nota?
1: Ah, claro que se nota.
0: Ótimo. Então eu estou a falar com mais uma Conceição, não é?
1: Sim.
0: É Maria da Conceição, faça sol e chuva, não?
1: É, pois.
0: É ou não é?
1: Mas agora a gente não apetece o sol, está muito sol na peste.
0: Está muito calor, não é? Já está
1: é
0: a começar, já está a começar aquele calor abrasador. Muito bem. Ossão, vamos lá então aos seus bons dias, aproveite lá.
1: Olha, os meus bons dias vai para toda a gente, que ouve esta bonita rádio e que ouve a rádio todos os dias. E para toda a equipa aí da rádio, para si um bom dia, para o César um bom dia, para os meus amigos do Facebook um bom dia e tenha cuidado com o calor não está de brincar.
0: Pois não, não está para brincadeiras este tempo, estas intempéries todas, tanto no inverno como agora no verão.
1: Ontem aqui estava muito abafado de manhã.
0: Estava muito, sim.
1: Muito, e depois quando foi à tarde ainda estava mais abafado, nem se podia andar na rua.
0: É muito calor.
1: Notava-se aquele bafo quente, quente, parecia que era o pó.
0: Sim, hoje ainda vai estar pior e para amanhã também.
1: As temperaturas vão... 2 dias para a semana ainda dá pior também, só podem ter um aqui.
0: Sim, esta semana é um bocadinho crítica e já temos também poeiras em suspensão, por isso é tudo à mistura, é tudo. Vem tudo ter ao nosso país.
1: É bom para quem tenha constipações e que tenha alergias, que é o meu caso, isto é a cozinha melhor que há.
0: É
1: sem
0: dúvida.
1: É o prato do dia.
0: É o prato do dia. Muito
1: bem,
0: então, um grande beijinho para si, volte sempre.
1: E um grande beijinho para si também e até à próxima, que eu ainda consigo entrar nos discos.
0: Muito obrigada. Os discos serão com o Rui Anacleto. Muito obrigada, tudo a correr bem consigo.
1: Obrigada.
0: Ora bem, são 7h19. Não se esqueça de ligar o 2453-00568 e diga o seu bom dia. E vamos ou não? Não.
2: Olá, mundo. Bom dia.
0: Olá, mundo.
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0: E esta é a sua rádio. Pode ligar.
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0: Programa da manhã, não se esqueça que o telefone vai estar ao seu inteiro dispor até bem perto das 8. Pode ligar e dizer os seus bons dias. Sorria para todos que puder. O pior que pode acontecer é ganhar uns belos sorrisos de volta. Muito bem, temos um pouco de música e por que não? E a música chama-se mesmo Não. É o Sol do Torrão. É que está à espera. Vamos a ligar 245-300-568. Diga o seu bom dia. Eu espero por si. Logo no primeiro dia, não me deixe triste. Vamos lá.

São as manhãs aqui na sua rádio. Bom dia, são 7h23. Está com o programa de manhã. Bom dia para si. Diga também os seus bons dias através da rádio. Muita gente a ouvir, atenção. Por isso, falo para nós, falo para quem nos ouve. 2453-00568 ao seu disco. Amanhã, neste horário, vamos ter o Alma da Nossa Terra. O tema é livre. Meu nome é São Neto, eu conto consigo até bem perto do meio-dia. Sol do Torrão e o tema não, mas sim, vou estar consigo. Quer não, eu estou aqui. Ora, aí está, bom dia para si. São 7h23, atenção, não se atrase para o seu trabalho.

0: 104, bom dia.
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0: Não se esqueça que continuamos ao seu dispor, 245-300-568, ao seu dispor para deixar no ar os seus bons dias. Enquanto isso, temos mais música nestas manhãs aqui da sua rádio. Chumbo Torto e Alentejo Não Tem Sombra. Que a luz do sol de hoje preencha o seu coração de esperança. Porque a esperança é a última a morrer. Ora, aí está. Excelente terça-feira para si.

Temos assim uma terça-feira com o céu um pouco nublado, algumas nuvens, claro, alguma nebulosidade para o litoral, poeiras em suspensão e o distrito de Porto Alegre vai estar sob aviso amarelo devido à previsão de tempo muito quente, com risco de incêndio. Preciso ter cuidado, muito calor, não fica ao sol, faz mal à nossa saúde. Fica à sombra, além do Alentejo não tem sombra, como cantam e muito bem o Chumbo Torto, mas tem sombra sim, senhores.

isso liga o 245-300-568. Ai, tanta preguiça. E diga o seu bom dia. Transporte através da rádio a sua energia positiva. Vamos lá. A seguir vamos ter os desabafos. Desabafos a cargo

é que é pior. Logo as duas. É isso. Bom dia, sorria, sorria. Faz tão bem à nossa saúde. Transmite a sua boa energia através da Rádio Porto Alegre. Basta um pensamento positivo para o dia de hoje correr da melhor maneira. Vamos. 7h28, não se atrase, boa viagem. Se for o seu caso, vá devagar, porque devagar se vai ao longe. Mas sempre, claro, na companhia da sua rádio, que é esta. E como é que esta rádio se chama?

0: céu.
1: Vamos para intervalo a seguir. Temos os desabafos, como disse há pouco, a cargo de Adriano Capote, e que os pássaros cantem para si nesta manhã perfeita que só ainda está a começar. O meu nome é Sou Neto, eu conto consigo até ao meio-dia em direto aqui na sua rádio, são 7h29. Vamos então para o intervalo, o programa da manhã volta a seguir, até já. 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
3: E lá vamos nós de férias, embora eu aparentemente tivesse começado uma semana antes, porque da última vez, ou há 15 dias, falhei, passou-me, pronto, pelo menos um desabafo que vocês ouviram. Mas, a propósito de desabafos, esperando que quando voltarmos em outubro ou setembro, que já não haja guerras, há um ano eu falava aqui sobre Gaza e invasão de Gaza, quem dera, Gaza já ninguém fala, pelos vistos, já deve ter, quase que acabou, mas não é de Gaza nem de guerras que eu queria falar hoje, era de nós. Nós, que em Porto Alegre, somos de Porto Alegre, das ruas de ver quem passa, onde nada se passa, como diria o poeta, acabaram ontem as festas da cidade, como antigamente se chamavam, e aparentemente era o mesmo da cidade, mas as festas do concelho. Entretanto, em Beja decorre um festival internacional de teatro do Alentejo. Ora bem, há cerca de 25 anos, em Porto Alegre, havia um festival internacional de teatro

0: que enchia o Cresfal. Mas também havia um encontro de coros que também enchia o Cresfal. Esses dois eventos, Porto Alegre deixou morrer, como tudo na terra de ver quem passa. Deixou morrer o Festival de Teatro e já não enche o Cresfal, porque também o deixou morrer o Cresfal, nem sequer com o encontro de coros. Eu nunca digo que no meu tempo é que era bom, porque, além de parecer velho, ainda me parece muito mais convencido. Mas a verdade, e acredito, é que Porto Alegre precisa de gente nova que consiga dar uma volta àquilo que eram as tradições e torná-las, porque tradições, em coisas novas e atraentes. E acreditem, se houver quem faça isso, Porto Alegre vai mexer e temos muita coisa boa para dar. Porque, se olharmos bem à nossa volta, os nossos vizinhos estão a mexer e estão a inventar coisas novas em cima das tradições. Boas férias. Até à próxima.
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6: E claro, estamos sempre consigo. Atenção às horas, estamos a 20 minutos das 8. Estamos com o programa da manhã.
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6: Já sabe que nesta hora ainda vamos continuar ao seu dispor. Se quiser ligar o 245-300-568, esteja à vontade e diga o seu bom dia. 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
6: Muito bem, agora temos um pouco de música. Vamos até ao Minho, são eles os sons do Minho. E o Malhão é que nos faz dançar.
8: E é o que a gente tem, roda de braço.
6: Esta manhã desejo-lhe apenas uma coisa: que seja sempre muito feliz, tenha um ótimo dia.

sons do Minho. O Malhão é que nos faz dançar. Para todos aqueles que estão na nossa sintonia, muito obrigada por estar aí. Tenham um bom dia, uma tarde produtiva e uma noite fantástica. Sempre na companhia da Rádio Portugal. Volto a seguir aos comerciais. Até já.

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7: Bom dia.
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7: Agora temos música. Temos os Amantes do Alentejo e a Mulher Tem Boa Perna. Claro que tem. O homem também. Bom dia. Estamos a 10 minutos das 8, está com o programa.

Manhãs aqui na sua rádio, bom dia, estamos praticamente a terminar esta primeira parte do programa da manhã. Hoje edição para terça-feira, 26 de maio. Eu sou a São Neto e conto consigo até bem perto do meio-dia aqui em direto na Rádio Porto Alegre. Amantes do Alentejo, a mulher tem boa perna, vamos fechar a seguir. Vamos ter as notícias. Eu volto depois com a Saúde que se ouve, a revista de imprensa e também a rubrica E Esta, hein? Boa disposição, música também. Esta hora fechamos com Augusto Canário, somos todos Romaria. Ora, aí está. Então, bom dia. Até já.

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5: O Instituto Português do Mar e da Atmosfera vai colocar o distrito de Porto Alegre sob aviso amarelo a partir das 9 horas da manhã desta terça-feira, devido às temperaturas máximas muito elevadas. O aviso mantém-se até às 14 horas de quinta-feira. O Alto Alentejo entra agora na primeira vaga de calor do ano, com valores que nos próximos 10 dias serão mais típicos de pleno verão. Em Elvas, os termómetros devem chegar aos 40 graus, enquanto Porto Alegre deverá manter máximas acima dos 35 graus. Análise técnica de Luís Mestre, da rede Meteo Alentejo, confirma que as temperaturas previstas estão bem acima do normal para esta altura do ano e que a região está, de facto, numa vaga de calor.
6: Poderemos estar, de facto, perante uma vaga de calor naquilo que é as suas características, ou seja, uma sequência de 5 dias ou mais com temperaturas acima da média. É isso que se espera, em princípio, em particular, a partir de terça-feira e mantendo-se até o dia 3. No que diz respeito às temperaturas máximas, as localidades mais quentes do distrito serão Elvas e Campo Maior, que poderão chegar a 39, 40 graus. No que diz respeito à capital do distrito, esperam temperaturas máximas de 36 graus, com alguma instabilidade na quarta-feira. Noites tropicais, em especial, como é hábito na cidade de Porto Alegre, com mínimas poderão chegar aos 25 graus, portanto, noites bastante quentes.
5: Luís Mestre, isto são temperaturas

0: normais ou um pouco acima da média para esta altura do ano?
1: Agora já estamos a falar de temperaturas de facto acima do normal para a época do ano, sim.
0: A partir de quinta-feira o tempo fica mais estável, mas o calor continua intenso, com máximas perto dos 35 graus. O grupo de Forcados Amadores de Porto Alegre computou esta segunda-feira 57 anos. Em 2025 foi o sexto grupo do país com mais atuações entre os 38 existentes. Segundo o cabo Gonçalo Louro, o grupo participou em 12 corridas no último ano. O grupo com mais atuações fez 17. Gonçalo Louro afirmou que manter um grupo ativo durante tantos anos existe trabalho, mas explicou que atualmente tem muitos forcados, o que garanta continuidade.
2: Ao longo da temporada vamos fazer cerca de 10, 12 espetáculos, o que a nível nacional é muito bom, porque temos 38 grupos a nível nacional e o ano passado ficámos no ranking em 6º lugar, ou seja, fomos o 6º grupo com mais corridas feitas, em que nós fizemos 12 corridas, o grupo com mais corridas fez 17, portanto estamos um pouco acima da média, ainda bem, conseguimos, temos espetáculos, temos forcados, muitos, felizmente muitos jovens querem ser forcados e com qualidade, como a mim dá uma tranquilidade, consigo estar dormir descansado, entre aspas, porque tenho ovos para fazer omelete.
0: O presidente da Associação do Grupo de Forcados Amadores de Porto Alegre, João Lourenço, disse que a associação está estável e que tem promovido vários eventos para suportar as despesas de atividade, acrescentando que um dos objetivos é reforçar a ligação entre o grupo e a comunidade.
3: É uma associação que tem desenvolvido muitos eventos em prol do grupo. Tudo o que nós fazemos aqui é único evento para eles, é uma associação de fins lucrativos, como é sabido, e é uma associação que vai desenvolvendo várias atividades para também puxar um bocadinho a comunidade para junto do grupo. Interessa-nos muito ter a comunidade junto de nós e podermos compartilhar com eles o que é o gestor, o que é o grupo de Alegre, os valores que são transmitidos aqui. A associação neste momento encontra-se com muita vigorosa, com saúde, conseguimos proporcionar a eles todos aquilo que eles procuram. Não queremos muito interferir no que é o trabalho do cabo, queremos somente ajudar.
0: A presidente da Câmara de Porto Alegre, Firmina Carvalho, por seu turno, afirmou que o município reconhece o trabalho do grupo e o facto de representar o nome da cidade em vários pontos do país.
4: Eu sou muito aficionada, eu gosto de tudo aquilo que tem a ver com a Festa Brava e, de facto, o que mais gosto são os forcados. Gosto muito dos forcados, gosto dos touros, gosto dos cavalos, gosto do ambiente, gosto mesmo muito, fui criada assim. É uma tradição que é nossa, que é portuguesa, e tenho muito respeito e tenho uma admiração gigante pelos forcados. Depois os amadores de Porto Alegre fizeram os 57 anos, são muitos anos, eles representam Porto Alegre em tantos sítios onde vão. Portanto, estamos gratos por isso, levam o nome Porto Alegre, é o grupo de Porto Alegre quando está noutros concelhos e até longe daqui. Mas depois também devo dizer, e as pessoas às vezes não estão despertas para isso, e pensam o contrário, que é aquilo que o Cabo disse. O grupo de tomadores também é uma escola de formação de homens. Eles, os mais velhos, cuidam dos mais novos, quantas e quantas vezes também os orientam, os encaminham, e é uma família, os amadores. Porto Alegre é uma família.
0: O grupo de Forcados Amadores de Porto Alegre foi fundado a 25 de maio de 1969 por um conjunto de jovens estudantes da cidade, com orientação de José Carrilho Landeiro, que se tornou o primeiro cabo. Uma mulher de 57 anos morreu domingo em Elvas após um episódio que começou com um engasgamento e terminou numa queda que lhe provocou ferimentos fatais. Segundo o jornal Linhas de Elvas, a vítima engoliu um pedaço de osso de frango que ficou preso na garganta. Em dificuldades, saiu de sua casa no centro histórico para procurar ajuda junto de uma vizinha. Durante o trajeto, acabou por se desequilibrar e embater com a cabeça na ombreira de uma porta, ficando inconsciente no local. Foram acionados meios de

0: socorro que a transportaram para o Hospital de Santa Luzia. O óbito viria a ser confirmado já na unidade hospitalar. A Ronchas prepara-se para celebrar o São João, padroeiro da Vila Alentejana, entre 6 e 28 de junho, com um programa que cruza tradição, fé e animação popular, reafirmando o peso histórico e cultural de uma das festas mais emblemáticas do concelho. A declarações à Rádio Porto Alegre, o Presidente da Câmara da Ronchas classificou o São João como a festa rainha do município, sublinhando o seu caráter de reencontro, é que nesta altura muitos arronchenses regressam à terra para viver a celebração. Entre risos, João Crespo admitiu que ao longo dos 23 dias de festa, Arronches dorme pouco, mas dorme.
1: Todos os festejos que o município promove e aqueles que são também organizados pelas associações são importantes. Este é de facto mais importante porque comemora aqui o feriado municipal e enfim, há uma série de atividades que são muito apreciadas pelos arronchenses. E é também uma altura onde que os arronchenses que estão fora do concelho regressam à terra para celebrar o São João. E, de facto, o município preparou aqui um programa enfim, muito variado, com uma oferta de eventos muito variada para todos os gostos, e onde eu destacaria aqui alguns dias que nos parecem mais importantes, desde logo a abertura dos festejos no Jardim do Fosso, que é no dia 19, onde abrimos não só com a tradicional corrida de touros, mas também com o baile e com a animação musical no jardim, que é o epicentro destas festas, e também o dia 23 e dia 24. Isto porquê? Porque 23 é a véspera do feriado municipal, é aquele dia onde o município também aposta um bocadinho mais naquilo que é a oferta, eu diria, cultural, assim, com um concerto e com fogo de artifício no dia 23. E depois o 24, que é aquele dia onde enfim, celebramos, de facto, o feriado municipal e onde tem aqui uma série de atividades que comemoram precisamente esse dia. De resto, são atividades que também são promovidas por muitas associações, com variadíssimas ofertas, desde o desporto à cultura, enfim, uma série de atividades e esperamos que seja mais um grande São João em Arronches. E aproveitar a oportunidade para, desde já, convidar os ouvintes da Rádio Porto Alegre a deslocarem-se até Arronches entre 6 e 28 de junho, que é um mês de festa. Portanto,
0: durante esse período, Sr. Presidente, Arronches não dorme?
1: dorme pouco, mas dorme. Temos de descansar. Sim, de facto, são muitos dias, mas é a tradição no mês de junho, Arronches tem esta particularidade de dedicar o mês de junho à grande festa, à festa popular, à festa onde o convívio e o reencontro são de facto marcas importantes e de facto, enfim, vai ser um mês de festa e, como disse no início, para todos os gostos.
0: As largadas de touros, agendadas de 9 a 15 de junho, voltam a assumir o papel de ponto alto das festividades, atraindo visitantes e aficionados de toda a região. O feriado municipal a 24 de junho será assinalado com um conjunto de iniciativas que reforçam o sentido comunitário e religioso da data, uma concentração motaro e sarta bandeira, uma missa solene, sardinhada popular e um espetáculo do grupo Flamencura, culminante com baile e animação musical por Nuno José. O cartaz musical é outro dos grandes atrativos da edição de 2026, prometendo noites de verão animadas. José Malhoa atua a 23 de junho, antecedido por David Melão, no dia 21, enquanto a banda Omni e o DJ Moonlight sobem ao palco a 20 de junho.
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5: Renova os votos de uma ótima terça-feira. Sejam então muito bem-vindos para esta segunda hora do Programa da Manhã.
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5: Muito bem, quanto à previsão do estado do tempo, esta terça-feira, 26 de maio, e segundo o Instituto Português do Mar e da Atmosfera, temos céu em geral pouco nublado, apresentando períodos de muito nublado no litoral, atenção, vento fraco a moderado, poeiras em suspensão e temos subida da temperatura máxima. São 28 graus de máxima para o Porto, Castelo Branco 33, Santarém 38, Lisboa e Beja 36, Évora 38, Faro 28, Porto Alegre contou com uma máxima de 34 graus. O distrito de Porto Alegre vai estar sob aviso amarelo entre as 9 e as 18 horas devido à previsão de tempo quente. 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
1: Muito bem, temos a seguir um pouco de música. Noninho Navarro e o tempo voa, é verdade. A seguir vamos ter mais um episódio de A Saúde que se ouve. Fico para ouvir. Logo depois, também mais tarde, a revista de imprensa.

O tempo voa. Aproveitamos, temos de aproveitar minuto a minuto, dia a dia. Passagem de Noninho Navarro, são 8h20, está com o programa da manhã, segunda hora já a seguir. A saúde que se ouve. A música volta logo depois, então até já.

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1: 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A violência doméstica é uma realidade silenciosa, mas presente, e exige atenção, informação e ação. Neste episódio da Saúde que se Ouve, abordamos este tema com o objetivo de esclarecer, sensibilizar e orientar. Como identificar sinais? Que formas de apoio existem? E qual o papel das autoridades na proteção das vítimas? Porque falar este tema é também uma forma de prevenir e proteger.
2: Bom dia, ouvintes da Rádio Porto Alegre. Estamos novamente para um podcast sobre a saúde que se ouve. Hoje temos connosco o Sr. Subintendente Patrício Almeida, da Segurança Pública de Porto Alegre. E o tema hoje é um tema que se calhar abrange muitos das nossas ouvintes. Há silêncios que magoam mais do que palavras. Hoje falamos sobre violência doméstica na mulher e a importância de quebrar esse ciclo.
3: Subintendente, muito bem-vindo. A violência doméstica, de uma forma resumida, podemos assumir que é a conduta que causa sofrimento físico, sexual, psicológico e até mesmo económico entre pessoas que vivem ou viveram no mesmo agregado familiar. As vítimas de violência doméstica são, na sua maioria, mulheres, mas também engloba crianças e homens. O que é violência doméstica?
4: Ora, muito boa tarde a todos os ouvintes e obrigado pelo convite para estar aqui presente. Violência doméstica, efetivamente, é um fenómeno que nós consideramos de extrema gravidade, que constitui talvez a maior violação dos direitos humanos a nível mundial.

0: em que prevalece a nível mundial. E diz que violência doméstica, 500 casos pelo mundo inteiro. Violência doméstica é algo que atinge todo o tipo de sociedade. É, vai desde os ricos, os pobres, é culturas diferentes, é religiões diferentes, é sexos diferentes. É, existe uma ideia pré-concebida muito errada, que é as famílias mais carenciadas, as que seriam supostamente alvo de, e essas situações aconteceriam, de violência doméstica aconteceriam neste tipo de famílias. Uma ideia completamente errada, porque isto pode atingir qualquer tipo de pessoa.
1: Muitas das vezes as vítimas têm medo de denunciar. Você, sendo uma pessoa já bastante experiente nesta área, quais são os principais obstáculos, aqueles que são realmente os mais comuns e que identifica neste processo?
0: Pela experiência que nós trazemos, é, acima de tudo, vergonha. É vergonha pública, vergonha social, de junto de amigos, de familiares, dizer que estão a ser alvo, ou dar a conhecer que estão a ser alvo deste tipo de crime. Uma outra das razões que existe também, muito importante, é a parte económica. Ainda vivemos num país onde as diferenças salariais são algo relevante enquanto masculinos e femininos. Depois temos a questão dos filhos também, que também é muito importante, porque muitas das vezes as pessoas têm a ideia de fazer a violência doméstica, mas depois pensam, o que é que vai acontecer aos meus filhos? Vou ficar sem filhos? Não vou? Posso vê-los? Não posso? E isto são, para mim, os principais três fatores da questão da violência doméstica.
1: Permita-me também fazer outra questão. Existe um perfil do agressor?
0: Não. Como eu disse, o crime de violência doméstica atinge todo o tipo de sociedade. Não podemos catalogar um agressor nem dar a entender que é por questões, por exemplo, como em termos se falou, de alcoolismo, de toxicodependência, de partes de crise económico. Não. A violência doméstica atinge todo o tipo de pessoas. Pelo que não há um cariz de agressor, sendo que, a nível faixa etária, pelos dados que nós temos em dados nacionais, situa-se ali entre os 30 e os 45 anos, o principal tipo de casos. Não significa que isso seja assim mesmo.
1: Mais comum.
0: É assim o mais comum. Ou seja, a violência doméstica, como eu expliquei, é muito volátil e em qualquer situação ela pode acontecer.
1: Sabemos também que a mulher, neste caso estamos a falar da mulher, acaba por esconder alguns sinais de alerta, não é? Mas há sempre algum que se vai destacar. Neste caso, os familiares, os amigos, os conhecidos, os vizinhos, quando detectarem alguma coisa, qual é o tipo de sinal de alerta que devem estar mais atentos e que seja mais comum de serem detectados e depois mais tarde de poderem fazer alguma queixa ou denunciar?
0: É muito importante que as pessoas próximas, ou seja, familiares e amigos mais próximos, estejam atentos a mudanças de comportamento. Normalmente uma pessoa que está a ser vítima de violência doméstica tem por tendência isolar-se. Isolar, fugir ao aquilo que era o comum, que era o normal. Porque se costumava ir tomar um café, por exemplo, tomar um café com um grupo de amigos e deixa de o ir, é um sinal de alerta que temos de ter em atenção. Também as questões de nervosismo, qualquer movimento, qualquer barulho que se ouça, a pessoa reagir de uma forma diferente daquilo que estava a ser feito. Ou seja, não há um catálogo, por assim dizer. Agora, existem, efetivamente, alguns indícios que podem entender que está a ser alvo de violência doméstica. Aquilo que eu posso dar de conselho é que, efetivamente, as pessoas próximas, famílias ou amigos, confrontem, perguntem à pessoa, precisas de ajuda, estou aqui para te ajudar, confia em mim, deem o aval a essa pessoa de confiança.
2: Nestas experiências, nestes casos de pedidos de ajuda, tem notado ao longo dos últimos tempos, também pela informação que tem surgido e que também vocês dão à população, quem é que pede mais ajuda? Notamos um aumento do pedido de ajuda pela vítima ou por familiares ou pela própria comunidade? Nota aumento neste pedido de ajuda por parte de quem?
0: Pelas estatísticas que temos a nível nacional, elas continuam a ser pela própria vítima. Vítima, sendo certo que muitas delas são pelas próprias entidades, nomeadamente, por exemplo, hospitais, nomeadamente psicólogos. Ou seja, sendo certo que as vítimas ainda vão, vai que está havendo um número crescente de denúncias, fazem a própria sua denúncia. Também vamos tendo muitos casos de notícia. E dando um exemplo aqui, claro, de Porto Alegre, nós no ano passado tivemos, no ano 2025, tivemos 37 inquéritos de violência doméstica na cidade de Porto Alegre, onde 19 foram denúncias. 19 foram denúncias, 18 foram autos de notícia. Destes 18, alguns em que foram familiares e amigos que chamaram porque verificaram algo, e nós fomos, mas alguns também foram ou por logo delegação do Ministério Público, de competência do Ministério Público, conhecimento que teve, ou inclusive por hospital e centro de saúde que nos ativou, porque recebeu lá uma suposta vítima de violência doméstica e nos ativou e nós elaboramos um auto notícia.
2: Portanto, esta comunidade e esta parceria está a funcionar, não é? Portanto, as linhas de apoio, portanto, este apoio na comunidade nota que, portanto, são bons resultados.
0: Exatamente. Todas as entidades públicas e algumas delas até semipúblicas ou privadas

0: têm responsabilidades nesta área. Isto, o crime de violência doméstica, é um flagelo, é um crime público, é um crime em que as forças de segurança tentam, a todo custo, minimizar ou mitigar que ele acontece, é lógico que ele acontece. Todos nós temos a responsabilidade de detectar e, em caso de detecção, de informar quem de direito, Ministério Público, tribunais, polícias, Polícia Judiciária, GNR, seja quem for, tem que ser comunicado. É um crime público para se poder atuar em tempo útil.
1: Já agora, eu julgo que seja uma dúvida muito comum, e principalmente da pessoa que é vítima de violência doméstica, que é as medidas imediatas, não é? A pessoa muitas vezes tem medo de pedir ajuda porque não sabe o que é que vai acontecer a partir dali. Assim, dentro daquilo que é o vosso modo de atuação, quais são as medidas imediatas que visam proteger a vítima?
0: Pronto, enquanto medidas imediatas, ou seja, a resposta, a partir do momento em que a Polícia de Segurança Pública tem conhecimento de um crime de violência doméstica. Ora, antes de mais, relembrar que cada situação é única e específica, não há um catálogo de medidas imediatas. Consoante aquilo que está a acontecer, é aquilo que nós temos que atuar. Uhum. Ou seja, no contexto de violência doméstica, pode muito rapidamente mudar. Aquilo que nós temos é, para o momento em que temos comunicação do crime de violência doméstica, temos uma equipa multidisciplinar que contém investigadores de investigação criminal e contém elementos das equipas de proximidade e apoio à vítima, que têm por missão, no mais curto espaço de tempo, até porque a lei de política criminal considera este tipo de crime como de investigação prioritária, dar cumprimento a todos os procedimentos que sejam necessários para aquele caso em concreto. Pronto, por uma questão de exemplo, né, estas equipas são responsáveis por, junto à vítima, efetuar imediatamente um diagnóstico da situação, elaborar um plano de segurança que entrega à própria vítima, proceder ao atendimento dessa vítima e apoio ao que ela necessitar. E quando aqui falo em apoio, lá está, caso a caso, verificamos no local se essa vítima, por exemplo, precisa retirar bens de casa, se precisa de ser realojada numa casa de refúgio, porque não pode ficar na mesma casa com o agressor e não tem onde poder ficar. E aí contamos com outras entidades da sociedade, nomeadamente a APAV, a linha de apoio à vítimas, a linha SOS 24, SNS, essas entidades são todas importantes. Estas nossas equipas também são responsáveis por manter contactos periódicos, diários, com a vítima, perceber se está tudo a correr ainda dentro da normalidade possível ou se está a haver um despoletar de violência. Encaminhar estas vítimas para os tais serviços de apoio social, caso seja necessário, e aconselhar a vítima sob métodos de autoproteção. Como eu disse, isto, a violência doméstica, é um crime muito volátil, está em constante mudança, não podemos aferir que aconteceu isto e agora vai parar. Não vai. Pode não parar, pode explotar, pode parar, pode ficar num intermédio. Caso a caso, essas nossas equipas avaliam e tomam os seus devidos procedimentos com as suas necessidades.
2: Então, subintendente, deixo aqui uma questão, já para finalizar. Em caso de pedido de ajuda, portanto, se a vítima necessitar de pedir ajuda, onde é que nós, enquanto unidade local de saúde, qual é o melhor sítio para ela se dirigir para pedir apoio?
0: Todas as vítimas, sendo isto um crime público, a vítima pode pedir apoio em qualquer lado. Nas forças de segurança, principalmente, junto do Ministério Público. No entanto, e se por caso de receio de ser vista com as forças de segurança ou de ter algum tipo de receio, pode muito bem deslocar-se a uma urgência do hospital. Quando for para o atendimento, explicar o que se passa, falar abertamente, e essa informação, porque também é uma responsabilidade dos hospitais, irá chegar às forças de segurança e ao Ministério Público, que irão fazer o seu trabalho.
2: Exatamente. Isto, como referiu, que é um crime público, portanto, cada um tem o dever de notificar as entidades para que isto avance.
0: Exatamente. Sendo crime público, todas as entidades, e mesmo os particulares, mesmo pessoas particulares, têm esse dever de comunicar. Porque é um flagelo, como expliquei desde o início, e temos que combater. E isto é uma responsabilidade de todos nós. Por isso, se alguém, mesmo que não esteja a ser vítima de violência doméstica, mas conheça casos ou verifica algo que esteja a ser, denuncie. Isto tem que ser combatido por todos nós. A responsabilidade é de todos nós.
1: Muito obrigada, então. Para terminarmos, não sei se gostaria de deixar alguma mensagem a todas as mulheres que neste momento sejam vítimas de violência doméstica.
2: Eu vou só deixar uma linha de apoio à vítima, é muito importante. O número é 800-202-148, ou então ligar o 112, que eles fazem uma passagem para a linha de apoio à vítima direta. E então, sim, gostaria de nos deixar.
0: Sim, uma mensagem muito simples e clara. Para quem está a ser vítima de violência doméstica, não deixe agravar o problema. Não deixem agravar, não caiam na ideologia de não volto a fazer. Eu continuo a gostar de ti e não voltei a fazer. Não deixem gravar. Isto é um problema que tem que ser resolvido porque não sabemos o futuro.
2: Muito obrigada.
1: Obrigada.
0: Obrigado.
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3: 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Estamos agora a 21 minutos das 9. Bom dia.
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3: Muito bem, a seguir vamos ter a revista de imprensa e a revista de imprensa tem o apoio da Multi Ribeiro.
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3: Revista de imprensa com o jornalista Gabriel Nunes. Gabriel, bom dia.
7: Muito bom dia. Começo pelo Diário de Notícias, que traz que 3 em cada 4 portugueses chumbam a ação do governo na crise. O Correio da Manhã escreve 5 dias de trabalho por 12 mil euros. Antigo secretário-geral adjunto do MAI denunciou sobre o Ciresp. Já o Público vinca, Papa pede para se abrandar na IA e recusa a ideia de guerra justa. Por sua vez, o Jornal de Notícias aponta que o país está a perder trabalhadores e só a imigração pode travar o colapso. Na imprensa especializada, o Jornal Económico escreve luvas e máscaras em risco de escassez devido à guerra. Na imprensa desportiva, o jogo titula Futebol Clube do Porto, ataque começa na baliza. João Afonso é o primeiro reforço da nova época. Já a Bola Pública, uma entrevista com o avançado Luís Soares, que disse que o Sporting foi a sua melhor decisão. Por último, no Record, Sporting, Borges pressionado, lugar não está em risco, mas SAD exige resultados logo a abrir.
3: Foi a revista de imprensa numa edição do jornalista Gabriel Nunes. Bom dia. Agora temos música, estamos a 18 minutos e meio do sinal horário das 9, está com o programa da manhã. Elvio Santiago com a Menina Tuga. Ágata a seguir.

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5: É o programa da manhã, bom dia.
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5: Estamos quase a terminar esta...

0: A segunda hora do programa da manhã, na próxima iremos ter as notícias com o jornalista Gabriel Nunes, vamos ter o Pulsar Económico e a revista de imprensa. No Pulsar Económico, bastante interessante hoje, alguns dos destaques, por exemplo, quase metade dos portugueses está a cortar na alimentação devido à subida dos preços, procura de casas para arrendar aumentou 20% no último ano e esta bastante interessante, falta de talento está a tornar-se na principal ameaça às empresas europeias. Para já, ficamos com a rúbrica e esta, hein? Volto a seguir. Bom dia, até já.
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1: Adotar um animal é muitas vezes um gesto de carinho, mas também do acaso, já que não imaginamos a história do que cada um traz consigo. E foi exatamente isso que aconteceu com uma mulher que decidiu adotar, não um, mas dois cães. O que é que ela fez? Decidiu adotar em abrigos diferentes, em momentos diferentes, abrigos separados por cerca de 60 quilómetros, e não havia nada sobre o passado deles, portanto, para ela eram apenas dois animais que estavam a precisar de uma nova casa. Após a adoção do primeiro cão, decidiu adotar um segundo. E no momento em que o segundo cão entrou em casa e ela decidiu introduzir um cão ao outro, tudo mudou. Os dois animais reagiram de forma imediata e inesperada. Aproximaram-se um do outro, tocaram os focinhos e começaram a choramingar, como se aquele encontro tivesse um significado muito maior do que parecia. A dona ficou surpreendida com a intensidade daquele momento. Há um vídeo que mostra este momento deste encontro destes dois cães e, de facto, foi um reencontro muito emotivo, porque aquele, percebeu-se, não era um primeiro contacto entre os dois cães. Eles estavam realmente a conhecer-se. E perante esta reação, ela decidiu procurar algumas respostas. Entrou em contacto com os dois abrigos para tentar perceber se havia alguma ligação entre eles. Os dois abrigos estavam separados por cerca de 60 quilómetros e, após então alguma pesquisa, surgiu a história destes dois animais. Durante 6 anos, aqueles dois cães tinham vivido juntos, eram inseparáveis, mas quando o antigo dono morreu, tudo mudou e os dois acabaram por ser separados. Eles estiveram durante 9 meses em 2 locais diferentes, não tiveram qualquer contacto, até que, por puro acaso, foram adotados pela mesma pessoa sem que ela soubesse de nada. Isto é incrível. Os responsáveis dos abrigos admitiram que as probabilidades de algo assim acontecer são praticamente nulas, no certo é que aconteceu. Nos dias seguintes, os cães recusaram afastar-se um do outro. Desde então, continuam a dormir juntos, garantindo que não só nunca mais se separam, mas tentando aqui recuperar também algum do tempo perdido. No final, eu deixo uma questão no ar para que vão também pensando um bocadinho nisto. Será que foi apenas sorte? Ou será que há reencontros que estão, de facto, destinados a acontecer? Este parece-me ser um desses casos.
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1: O grupo de forcados amadores de Porto Alegre computou esta segunda-feira 57 anos. Em 2025 foi o sexto grupo do país com mais atuações entre os 38 existentes. Segundo o cabo Gonçalo Louro, o grupo participou em 12 corridas no último ano. O grupo com mais atuações fez 17. Gonçalo Louro afirmou que manter um grupo ativo durante tantos anos existe trabalho, mas explicou que atualmente tem muitos forcados, o que garante a continuidade.
2: Ao longo da temporada vamos fazer cerca de 10, 12 espetáculos, o que a nível nacional é muito bom, porque temos 38 grupos a nível nacional e o ano passado ficámos no ranking em 6º lugar, ou seja, fomos o 6º grupo com mais corridas feitas, em que nós fizemos 12 corridas, o grupo com mais corridas fez 17, portanto há uma, estamos um pouco acima da média, ainda bem, conseguimos, temos espetáculos, temos forcados, muitos, felizmente muitos jovens querem ser forcados e com qualidade, como a mim dá uma tranquilidade, consigo estar dormir descansado, entre aspas, porque tenho ovos para fazer omelete.
1: O presidente da Associação do Grupo de Forcados Amadores de Porto Alegre, João Lourenço, disse que a associação está estável e que tem promovido vários eventos para suportar as despesas de atividade, acrescentando que um dos objetivos é reforçar a ligação entre o grupo e a comunidade.
3: É uma associação que tem desenvolvido muitos eventos em prol do grupo. Tudo o que nós fazemos aqui é único somente para eles, é uma associação de fins lucrativos, como é sabido, e é uma associação que vai desenvolvendo várias atividades para também puxar um bocadinho a comunidade para junto do grupo. Interessa-nos muito ter a comunidade junto de nós e podermos compartilhar com eles o que é os touros, o que é o grupo de Alegre, os valores que são transmitidos aqui. A associação neste momento encontra-se com muita vigorosa, com saúde, conseguimos proporcionar a eles todos aquilo que eles procuram. Não, não...

0: Estamos muito a interferir no que é o trabalho do Cabo, queremos somente ajudar.
1: A Presidente da Câmara de Porto Alegre, Firmina Carvalho, por seu turno, afirmou que o município reconhece o trabalho do grupo e o facto de representar o nome da cidade em vários pontos do país.
2: Eu sou muito aficionada, eu gosto de tudo aquilo que tem a ver com a Festa Brava e, de facto, o que mais gosto são os focados. Gosto muito dos focados, gosto dos touros, gosto dos cavalos, gosto do ambiente, gosto mesmo muito, fui criada assim. É uma tradição que é nossa, que é portuguesa, e tenho muito respeito e tenho uma admiração gigante pelos focados. Depois os amadores de Porto Alegre fizeram os 57 anos, são muitos anos, eles representam Porto Alegre em tantos sítios onde vão. Portanto, estamos gratos por isso, levam o nome Porto Alegre, é o grupo de Porto Alegre quando está noutros concelhos e até longe daqui. Mas depois também devo dizer, e as pessoas às vezes não estão despertas para isso, e pensam o contrário, que é aquilo que o Cabo disse. O grupo de tomadores também é uma escola de formação de homens. Eles, os mais velhos, cuidam dos mais novos, quantas e quantas vezes também os orientam, os encaminham, e é uma família, os amadores. Porto Alegre é uma família.
1: O grupo de Forcados Amadores de Porto Alegre foi fundado a 25 de maio de 1969 por um conjunto de jovens estudantes da cidade com orientação de José Carrilho Landeiro, que se tornou o primeiro cabo. O Instituto Português do Mar e da Atmosfera colocou o distrito de Porto Alegre sob aviso amarelo devido às temperaturas máximas muito elevadas. O aviso, ativado às 9 da manhã, mantém-se até às 14 horas de quinta-feira. O Alto Alentejo entra agora na primeira vaga de calor do ano, com valores que nos próximos 10 dias serão mais típicos de pleno verão. Em Elvas, os termómetros devem chegar aos 40 graus, enquanto Porto Alegre deverá manter máximas acima dos 35. A análise técnica de Luís Mestre, da Rede Meteo Alentejo, confirma que as temperaturas previstas estão bem acima do normal para esta altura do ano e que a região está, de facto, numa vaga de calor.
3: Poderemos estar, de facto, perante uma vaga de calor naquilo que é as suas características, ou seja, uma sequência de 5 dias ou mais com temperaturas acima da média. É isso que se espera, em princípio, em particular, a partir de terça-feira e mantendo-se até o dia 3. No que diz respeito às temperaturas máximas, as localidades mais quentes do distrito serão Elvas e Campo Maior, que poderão chegar a 39, 40 graus. No que diz respeito à capital do distrito, esperam temperaturas máximas de 36 graus, com alguma instabilidade na quarta-feira. Noites tropicais, em especial, como é hábito na cidade de Porto Alegre, com mínimas poderão chegar aos 25 graus, portanto, noites bastante quentes.
1: Luís Mestre, isto são temperaturas normais ou um pouco acima da média para esta altura do ano?
3: Agora já estamos a falar de temperaturas de facto acima do normal para a época do ano, sim.
1: A partir de quinta-feira o tempo fica mais estável, mas o calor continua intenso, com máximas perto dos 35 graus. Uma mulher de 57 anos morreu domingo em Elvas após um episódio que começou com um engasgamento e terminou numa queda que lhe provocou ferimentos fatais. Segundo o jornal Linhas de Elvas, a vítima incluiu um pedaço de osso de frango que ficou preso na garganta. Em dificuldades, saiu da sua casa no centro histórico para procurar ajuda junto de uma vizinha. Durante o trajeto, acabou por se desequilibrar e embater com a cabeça na ombreira de uma porta, ficando inconsciente no local. Foram acionados meios de socorro que a transportaram para o Hospital de Santa Luzia. O óbito viria a ser confirmado já na unidade hospitalar. A Ronchas prepara-se para celebrar o São João, padroeiro da Vila Alentejana, entre 6 e 28 de junho, com um programa que cruza tradição, fé e animação popular, reafirmando o peso histórico e cultural de uma das festas mais emblemáticas do concelho. A declarações à Rádio Porto Alegre, o presidente da Câmara da Ronchas classificou o São João como a festa rainha do município, sublinhando o seu caráter de reencontro, é que...

0: Nesta altura, muitos arroncenses regressam à terra para viver a celebração. Entre risos, João Crespo admitiu que, ao longo dos 23 dias de festa, Arronce dorme pouco, mas dorme.
1: Todos os festejos que o município promove e aqueles que são também organizados pelas associações são importantes. Este é, de facto, mais importante porque comemora aqui o feriado municipal e, enfim, há uma série de atividades que são muito apreciadas pelos arronchenses. E é também uma altura onde os arronchenses que estão fora do concelho regressam à terra para celebrar o São João. E, de facto, o município preparou aqui um programa enfim, muito variado, com uma oferta de eventos muito variada para todos os gostos, e onde eu destacaria aqui alguns dias que nos parecem mais importantes, desde logo a abertura dos festejos no Jardim do Fosso, que é no dia 19, onde abrimos não só com a tradicional corrida de touros, mas também com o baile e com a animação musical no jardim, que é o epicentro destas festas, e também o dia 23 e o dia 24. Isto porquê? Porque 23 é a véspera do feriado municipal, é aquele dia onde o município também aposta um bocadinho mais naquilo que é a oferta, eu diria, cultural, enfim, com concerto e com fogo de artifício no dia 23. E depois o 24, que é aquele dia onde, enfim, celebramos, de facto, o feriado municipal, e onde tem aqui uma série de atividades que comemoram precisamente esse dia. De resto, são atividades que também são promovidas por muitas associações, com variadíssimas ofertas, desde o desporto à cultura, enfim, uma série de atividades, e esperamos que seja mais um grande São João em Arronches, e aproveitar a oportunidade para, desde já, convidar os ouvintes da Rádio Porto Alegre a deslocar-se até Arronches entre 6 e 28 de junho, que é um mês de festa. Portanto,
0: durante esse período, Sr. Presidente, Arronches não dorme?
1: dorme pouco, mas dorme. Temos de descansar. Sim, de facto, são muitos dias, mas é a tradição no mês de junho. Arronches tem esta particularidade de dedicar o mês de junho à grande festa, à festa popular, à festa onde o convívio e o reencontro são de facto marcas importantes e de facto, enfim, vai ser um mês de festa e, como disse no início, para todos os gostos.
0: As largadas de touros, agendadas de 9 a 15 de junho, voltam a assumir o papel de ponto alto das festividades, atraindo visitantes e aficionados de toda a região. O feriado municipal a 24 de junho será assinalado com um conjunto de iniciativas que reforçam o sentido comunitário e religioso da data, uma concentração Otário e Sarta Bandeira, uma missa solene, sardinhada popular e um espetáculo do grupo Flamencura, culminando com baile e animação musical por Nuno José. O cartaz musical é outro dos grandes atrativos da edição de 2026, prometendo noites de verão animadas. José Malhou atua a 23 de junho, antecedido por David Melão, no dia 21, enquanto a banda Omni e o DJ Moonlight sobem ao palco a 20 de junho.
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8: Mais uma vez para todos, bom dia. Tenho uma excelente terça-feira. Bem-vindos para esta terceira e última hora do programa da manhã.
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8: A previsão do estado do tempo para esta terça-feira, 26 de maio, e segundo o Instituto Português do Mar e da Atmosfera, temos céu em geral pouco nublado, apresentando períodos de muito nublado no litoral, vento fraco a moderado, poeiras em suspensão e uma pequena subida da temperatura máxima. O distrito de Porto Alegre vai estar sob aviso amarelo até às 18 horas, a partir das 9 e até a partir de agora e até às 18 horas, devido à persistência de valores elevados de temperatura máxima. Quanto às máximas para hoje, 28 graus para o Porto, Castelo Branco 33, Santarém chega aos 38, Lisboa e Beja 36, Évora também com 38, Faro 28. Porto Alegre conta hoje com uma máxima de 34 graus. 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
8: Bom dia. E agora são 9 horas 17 minutos.

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0: Revista de imprensa com o jornalista Gabriel Nunes. Bom dia, Gabriel.
5: Muito bom dia. Começo pelo Diário de Notícias, que traz que três

0: de guerra justa. Por sua vez, o Jornal de Notícias aponta que o país está a perder trabalhadores e só a imigração pode travar o colapso. Na imprensa especializada, o Jornal Económico escreve: luvas e máscaras em risco de escassez devido à guerra. Na imprensa desportiva, o jogo titula: Futebol Clube do Porto, ataque começa na baliza, João Afonso é o primeiro reforço da nova época. Já a Bola publica uma entrevista com o avançado Luís Soares, que diz que o Sporting foi a sua melhor decisão. Por último, no Record, Sporting, Borges pressionado, lugar não está em risco, mas SAD exige resultados logo a abrir.
1: Foi a revista de imprensa, agora temos um pouco de música. Dina, há sempre música entre nós. Logo a seguir, o Pulsar Económico com Rihanna Clete.

0: Já a seguir temos um Pulsar Económico com o Rui Anacleto. Além de outros destaques, fica então a saber que quase metade dos portugueses está a cortar na alimentação devido à subida dos preços. Também procura de casas para arrendar aumentou 20% no último ano. A falta de talento está a tornar-se na principal ameaça às empresas europeias. Já a seguir com o Rui Anacleto.
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2: Quase metade dos portugueses está a cortar na alimentação devido à subida dos preços. É o destaque desta edição do Pulsar Económico.

Médio Oriente, nomeadamente o bloqueio do Estreito de Hormuz, está a afetar fortemente o orçamento das famílias portuguesas, o que leva quase metade da população a cortar ou alterar a forma como faz as suas compras de produtos alimentares. De acordo com um barómetro da Intercampus, os portugueses estão também a reduzir os gastos noutras áreas e a adotar medidas de contenção para enfrentar o encarecimento do custo de vida. 58,5% evitam deslocações desnecessárias, 52,4% estão a utilizar menos o carro devido ao aumento dos combustíveis e quase metade admite também ter cortado nas idas a restaurantes. Este aumento generalizado dos preços que levou a inflação a atingir os 3,3% em abril em Portugal está a gerar um forte sentimento de insatisfação entre os cidadãos, já que 94,7% afirmam sentir o impacto deste cenário nos seus bolsos. A procura por casas para arrendar em Portugal registrou um aumento de 20% no último ano, com cada anúncio a receber uma média de 24 contactos durante o primeiro trimestre de 2026, de acordo com os dados divulgados pelo portal imobiliário Idealista. Este crescimento do interesse das famílias coincidiu com uma descida das rendas na ordem dos 2,7% no arranque do ano, o que continua a evidenciar um enorme desfazamento e uma forte pressão sobre a oferta habitacional disponível. A escassez de imóveis face à elevada procura mantém assim um cenário de forte competição por cada casa anunciada, sobretudo nos grandes centros urbanos. A nível regional, o comportamento do mercado apresenta dinâmicas distintas e não foi homogéneo em todo o país. Leiria liderou a lista das capitais de distrito com a maior média de interessados, com 31 contactos por anúncio, seguida de perto por Santarém e Faro. O Porto foi a cidade que mais se destacou em termos de crescimento, assinalando o maior salto anual na procura, com 82%, acompanhado por subidas noutras cidades como Beja, Coimbra e Lisboa. Em sentido inverso, algumas regiões assinalaram uma quebra no número de interessados, com Vila Real, Guarda e Évora a registarem as descidas mais expressivas, demonstrando a realidade diversificada do mercado de arrendamento em Portugal. A falta de talento e o déficit de competências digitais assumiram-se como as principais ameaças à resiliência e competitividade das empresas na Europa, chegando mesmo a ultrapassar o risco cibernético nas preocupações das organizações. Segundo o People Risks Report 2026, divulgado pela Marsh, esta nova prioridade resulta de uma combinação entre a escassez de mão de obra, a falta de preparação tecnológica e os desafios trazidos pela adoção da inteligência artificial. Setores como a indústria transformadora, a energia, o retalho e a construção encontram-se entre os mais afetados por este cenário, impulsionado por alterações demográficas e por uma forte competição no mercado de trabalho. Para contornar esta crise, o relatório sublinha a necessidade urgente das empresas adotarem uma abordagem estratégica focada na atração, retenção e desenvolvimento de competências. A resposta ideal passa por uma colaboração estreita entre os departamentos de recursos humanos e os profissionais de gestão de risco, reforçando em simultâneo os benefícios laborais e a resiliência organizacional. Os dados indicam que as organizações que já promovem esta gestão partilhada de riscos relacionados com pessoas conseguem implementar estratégias de mitigação mais eficazes, garantindo assim maior estabilidade e sucesso no ambiente económico cada vez mais desafiante. De acordo com um estudo recente da Randstad, os trabalhadores portugueses estão atualmente menos interessados em mudar de emprego, valorizando cada vez mais a estabilidade e a segurança devido ao cenário de instabilidade geral. Embora a vontade de procurar novos desafios continue a existir, a intenção efetiva de mudança diminuiu, indicando que os profissionais ponderam mais as suas transições. Ainda assim, quando optam por sair, o principal motivo continua a ser a remuneração demasiado baixa, seguida pela falta de oportunidades de progressão na carreira e pelas dificuldades em conciliar a vida pessoal e profissional, o que demonstra que a aversão ao risco tem superado a insatisfação com as condições atuais. A análise revela também diferenças significativas ao nível do género e das gerações. As mulheres tendem a abandonar os seus empregos com maior frequência devido a baixos salários, desafios de conciliação familiar e ambientes de trabalho negativos, enquanto os homens destacam a falta de investimento das empresas em tecnologias e inovação. No que diz respeito à retenção de talento, embora a remuneração seja o fator principal, especialmente para as gerações mais velhas que já planeiam a reforma, fatores secundários como o equilíbrio entre a vida pessoal e profissional e o desenvolvimento de carreira estão a ganhar um peso cada vez maior, sendo particularmente valorizados pelos trabalhadores mais jovens.
O programa Creche Feliz, rede de creches gratuitas, sofreu alterações com o Governo a anunciar que a sua antiga aplicação móvel foi descontinuada. Agora, todas as funcionalidades passaram a estar centralizadas e integradas diretamente no portal e na aplicação da Segurança Social. Com esta mudança, o processo promete ser mais simples e intuitivo, permitindo às famílias pesquisar, pedir e candidatar-se no mesmo local, escolher até 3 estabelecimentos, acompanhar a candidatura em tempo real e ver os critérios de prioridade serem aplicados automaticamente. Apesar da intenção de facilitar a vida às famílias, a nova plataforma está a gerar descontentamento entre as creches privadas, que chegam mesmo a ponderar sair do programa. A Associação de Creches e Pequenos Estabelecimentos de Ensino Particular aponta falhas no sistema automático de prioridades, especialmente no que toca à incapacidade de garantir vagas para crianças que já frequentavam as escolas e que se tinham inscrito através da plataforma anterior, e aos constrangimentos na atribuição de prioridade aos irmãos. A Associação encontra-se atualmente em negociações com a Segurança Social para tentar corrigir as falhas identificadas na plataforma.

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1: 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Antes dos comerciais, temos um pouco de música com Cláudia e Joana. E falam, falam. E quanto mais falam, menos dizem. Bom dia. Estamos com o programa da manhã. Logo a seguir aos comerciais, temos também a Ruth Mar...

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4: Estamos agora a 15 minutos das 10. É o programa da manhã.
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4: E temos música. Ruth Marlene, temos pena. Logo depois teremos intervalo. Volto a seguir. Até já.

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7: Estamos então a terminar mais uma edição do programa da manhã. Fechamos com um mix de Inês Brito. Assim ficamos até às 10. Às 10 teremos as notícias com o jornalista Gabriel Nunes, envolto com o Bom Dia Alentejo, ainda até ao meio-dia.

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2: O Instituto Português do Mar e da Atmosfera colocou o distrito de Porto Alegre sob aviso amarelo devido às temperaturas máximas muito elevadas. O aviso, ativado às 9 da manhã, mantém-se até às 14 horas de quinta-feira. O Alto Alentejo entra agora na primeira vaga de calor do ano, com valores que nos próximos 10 dias serão mais típicos de pleno verão. Em Elvas, os termómetros devem chegar aos 40 graus, enquanto Porto Alegre deverá manter máximas acima dos 35. A análise técnica de Luís Mestre, da Rede Meteo Alentejo, confirma que as temperaturas previstas estão bem acima do normal para esta altura do ano e que a região está, de facto, numa vaga de calor.
3: Poderemos estar, de facto, perante uma vaga de calor naquilo que é as suas características, ou seja, uma sequência de 5 dias ou mais com temperaturas acima da média. É isso que se espera, em princípio, em particular, a partir de terça-feira e mantendo-se até o dia 3. No que diz respeito às temperaturas máximas, as localidades mais quentes do distrito serão Elvas e Campo Maior, que poderão chegar a 39, 40 graus. No que diz respeito à capital do distrito, chegarão temperaturas máximas de 36 graus, com alguma instabilidade na quarta-feira. Noites tropicais, em especial, como é hábito na cidade de Porto Alegre, com mínimas que poderão chegar aos 25 graus, portanto, noites bastante quentes.
2: Luís Mestre, isto são temperaturas normais ou um pouco acima da média para esta altura do ano?
3: Agora já estamos a falar de temperaturas de facto acima do normal para a época do ano, sim.
2: A partir de quinta-feira o tempo fica mais estável, mas o calor continua intenso, com máximas perto dos 35 graus. O grupo de Forcados Amadores de Porto Alegre computou esta segunda-feira 57 anos. Em 2025 foi o sexto grupo do país com mais atuações entre os 38 existentes. Segundo o cabo Gonçalo Louro, o grupo participou em 12 corridas no último ano. O grupo com mais atuações fez 17. Gonçalo Louro afirmou que manter um grupo ativo durante tantos anos existe trabalho, mas explicou que atualmente tem muitos forcados, o que garante a continuidade.
4: Ao longo da temporada vamos fazer cerca de 10, 12 espetáculos, o que a nível nacional é muito bom, porque temos 38 grupos a nível nacional e o ano passado ficámos no ranking em 6º lugar, ou seja, fomos o 6º grupo com mais corridas feitas, em que nós fizemos 12 corridas, o grupo com mais corridas fez 17, portanto estamos um pouco acima.

0: Da média, ainda bem, conseguimos, temos espetáculos, temos forcados muitos, felizmente muitos jovens querem ser forcados e com qualidade, como a mim dá uma tranquilidade, consigo estar dormir descansado, entre aspas, porque tenho ovos para fazer omelete.
1: O presidente da Associação do Grupo de Forcados Amadores de Porto Alegre, João Lourenço, disse que a associação está estável e que tem promovido vários eventos para suportar as despesas de atividade, acrescentando que um dos objetivos é reforçar a ligação entre o grupo e a comunidade.
2: É uma associação que tem desenvolvido muitos eventos em prol do grupo. Tudo o que nós fazemos aqui é único evento para eles, é uma associação de fins lucrativos, como é sabido, e é uma associação que vai desenvolvendo várias atividades para também puxar um bocadinho a comunidade para junto do grupo. Interessa-nos muito ter a comunidade junto de nós e podermos compartilhar com eles o que é os touros, o que é o grupo de Alegre, os valores que são transmitidos aqui. A associação neste momento encontra-se com muita vigorosa, com saúde, conseguimos proporcionar a eles todos aquilo que eles procuram. Não queremos muito interferir no que é o trabalho do cabo, queremos somente ajudar.
1: A presidente da Câmara de Porto Alegre, Firminda Carvalho, por seu turno, afirmou que o município reconhece o trabalho do grupo e o facto de representar o nome da cidade em vários pontos do país.
3: Eu sou muito aficionada, eu gosto de tudo aquilo que tem a ver com a Festa Brava e, de facto, o que mais gosto são os forcados. Gosto muito dos forcados, gosto dos touros, gosto dos cavalos, gosto do ambiente, gosto mesmo muito, fui criada assim. É uma tradição que é nossa, que é portuguesa, e tenho muito respeito e tenho uma admiração gigante pelos forcados. Depois, os amadores de Porto Alegre fizeram os 57 anos, são muitos anos, eles representam Porto Alegre em tantos sítios onde vão. Portanto, estamos gratos por isso. Levam o nome Porto Alegre, é o grupo de Porto Alegre quando está noutros concelhos e até longe daqui. Mas depois também devo dizer, e as pessoas às vezes não estão despertas para isso, e pensam o contrário, que é aquilo que o Cabo disse. O grupo de tomadores também é uma escola de formação de homens. Eles, os mais velhos, cuidam dos mais novos. Quantas e quantas vezes também os orientam, os encaminham. E é uma família, os amadores. Amadores de Porto Alegre é uma família.
1: O grupo de Forcados Amadores de Porto Alegre foi fundado a 25 de maio de 1969 por um conjunto de jovens estudantes da cidade, com orientação de José Carrilho Landeiro, que se tornou o primeiro cabo. Uma mulher de 57 anos morreu domingo em Elvas após um episódio que começou com um engasgamento e terminou numa queda que lhe provocou ferimentos fatais. Segundo o jornal Linhas de Elvas, a vítima engoliu um pedaço de osso de frango que ficou preso na garganta. Em dificuldades, saiu da sua casa no centro histórico para procurar ajuda junto de uma vizinha. Durante o trajeto, acabou por se desequilibrar e embater com a cabeça na ombreira de uma porta, ficando inconsciente no local. Foram acionados meios de socorro que a transportaram para o Hospital de Santa Luzia. O óbito viria a ser confirmado já na unidade hospitalar. A Ronchas prepara-se para celebrar o São João, padroeiro da Vila Alentejana, entre 6 e 28 de junho, com um programa que cruza tradição, fé e animação popular, reafirmando o peso histórico e cultural de uma das festas mais emblemáticas do concelho. A declarações à Rádio Porto Alegre, o presidente da Câmara de Ronchas classificou o São João como a festa rainha do município, sublinhando o seu caráter de reencontro. É que, nesta altura, muitos arronchenses regressam à terra para viver a celebração. Entre risos, João Crespo admitiu que, ao longo dos 23 dias de festa, Arronches dorme pouco, mas dorme.
4: Todos os festejos que o município promove e aqueles que são também organizados pelas associações são importantes. Este é, de facto, o mais importante porque comemora aqui o feriado municipal e, enfim, há uma série de atividades que são muito apreciadas pelos arronchenses. E é também uma altura onde que os arronchenses que estão fora do concelho regressam à terra para celebrar o São João.

0: E, de facto, o município preparou aqui um programa, enfim, muito variado, com uma oferta de eventos muito variada para todos os gostos, e onde eu destacaria aqui alguns dias que nos parecem mais importantes, desde logo a abertura dos festejos no Jardim do Fosso, que é no dia 19, onde abrimos não só com a tradicional corrida de touros, mas também com o baile e com a animação musical no Jardim, que é o epicentro destas festas, e também o dia 23 e dia 24. Isto porquê? Porque 23 é a véspera do feriado municipal, é aquele dia onde o município também aposta um bocadinho mais naquilo que é a oferta, eu diria, cultural, enfim, com concerto e com fogo de artifício no dia 23, e depois o 24, que é aquele dia onde, enfim, celebramos, de facto, o feriado municipal, e onde tem aqui uma série de atividades que comemoram precisamente esse dia. De resto, são atividades que também são promovidas por muitas associações, com variadíssimas ofertas, desde o desporto à cultura, enfim, uma série de atividades, e esperamos que seja mais um grande São João em Arronches, e aproveitar a oportunidade para, desde já, convidar os ouvintes da Rádio Porto Alegre a deslocar-se até Arronches entre 6 e 28 de junho, que é um mês de festa. Portanto,
1: durante esse período, Sr. Presidente, Arronches não dorme?
0: dorme pouco, mas dorme. Temos de descansar. Sim, de facto, são muitos dias, mas é a tradição no mês de junho. Arronches tem esta particularidade de dedicar o mês de junho à grande festa, à festa popular, à festa onde o convívio e o reencontro são de facto marcas importantes, e de facto, enfim, vai ser um mês de festa, e como disse no início, para todos os gostos.
1: As largadas de touros, agendadas de 9 a 15 de junho, voltam a assumir o papel de ponto alto das festividades, atraindo visitantes e aficionados de toda a região. O feriado municipal a 24 de junho será assinalado com um conjunto de iniciativas que reforçam o sentido comunitário e religioso da data, uma concentração motar, o Estar da Bandeira, uma missa solene, sardinhada popular e um espetáculo do grupo Flamencura, culminando com baile e animação musical por Nuno José. O cartaz musical é outro dos grandes atrativos da edição de 2026, prometendo noites de verão animadas. José Malhoa atua a 23 de junho, antecedido por David Melão, no dia 21, enquanto a banda Omni e o DJ Moonlight sobem ao palco a 20 de junho.
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5: Para já vamos à

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0: Essa é mais uma edição do Bom Dia Alentejo. Nesta hora vamos ter também, além da música, a boa disposição e, claro, vamos preparar o nosso almoço lá mais perto das 11, a partir das 11 no Bom Dia Alentejo, mais um espaço Academia Wind e a saúde que se ouve. 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

passagem de Elvio Santiago com a Menina Tuga. Bom dia, está com o Bom Dia Alentejo. São 10 e praticamente 27 minutos. Tenho uma ótima manhã na companhia da Rádio Porto Alegre. Eu sou a Sou Neto e conto consigo até bem perto do meio-dia. Temos mais música, não esqueça. Está quase na hora de começarmos a preparar o nosso almoço. Daqui a pouco. 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
1: 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Agora temos a música com Eduardo Santana e Pedro Ambrosio. Bom dia.

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2: Expresso 86 com o tema Vai, Vai, Vai e vamos todos para intervalo. Logo depois fique provis. Receita para o dia de hoje. Até já.

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1: E agora está na hora de prepararmos o nosso almoço com o azeite São Mamede. 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
1: Muito bom dia, o meu nome é São Neto. Estamos com mais uma edição do Bom Dia Alentejo. Já a seguir vamos para a nossa receita, vamos preparar o nosso almoço e hoje trago-lhe uma sopa de beldroegas alentejanas. As sopas de beldroegas são um verdadeiro tesouro da cozinha tradicional alentejana. Com raízes na simplicidade da vida no campo, este prato reflete o aproveitamento dos ingredientes locais e a sabedoria da gente que, com poucos recursos, criaram sabores inesquecíveis. A beldroega, uma planta silvestre com sabor ligeiramente ácido e textura suculenta, é a estrela desta receita que alimenta o nosso corpo e a nossa alma, claro, também com azeite São Mamete. Tradicionalmente servida nos dias quentes de verão ou como refeição reconfortante ao fim de um dia, esta sopa é um hino à terra e ao saber fazer das nossas avós. Rica, aromática e envolvente, traz à mesa o sabor do Alentejo profundo. Quanto aos ingredientes, um molho generoso de beldroegas frescas, 4 batatas médias cortadas em cubos, 1 cebola grande picada, 3 dentes de alho, 4 ovos, 150 gramas de queijo de ovelha curado, 4 fatias de pão alentejano duro, azeite São Mamete a gosto, sal e pimenta preta moída também a gosto. É preciso também água. Quanto à preparação, vamos lavar muito bem as beldroegas, retirando os talos mais grossos e as raízes. Vamos reservar para o refogado. Portanto, num tacho largo, deite um fio de azeite São Mamete, junte a cebola ou o alho picado, deixa lourar ligeiramente. Vamos cozer os legumes, juntar as batatas ao refogado e cobrir com água. Vamos temperar com sal e deixar cozer até ficarem tenras. Vamos colocar depois as beldroegas. Quando as batatas estiverem quase cozidas, vamos adicionar então as beldroegas. Deixar ferver em lume médio por 5 a 10 minutos. Depois de os ovos cozidos, vamos abrir cuidadosamente os ovos para dentro da sopa, como por exemplo ovos escalfados, e deixar cozer até a clara estar firme e a gema ainda ligeiramente líquida, ou então conforme o seu gosto. Para terminar, vamos cortar o queijo em pedaços e juntar à sopa. Retiramos do lume assim que começar a derreter. Para servir, num prato fundo, vamos colocar uma fatia de pão alentejano duro e colocar a sopa quente por cima. É para servir de imediato. Bom apetite!
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1: A sua casa, o seu território. Estes são temas que nos dizem respeito a todos. No próximo dia 29 de maio, a plataforma Supraconselhia do Alto Alentejo vai organizar um debate com oradores de referência de instituições públicas, académica e sociedade civil. O encontro estrutura-se em dois painéis temáticos: dinâmicas habitacionais e estratégias integradas para a coesão social e territorial e transição energética justa. Ao longo do dia serão debatidas questões como as desigualdades no acesso à habitação, a integração de populações vulneráveis e o combate à pobreza energética, procurando identificar soluções concretas para os desafios do território. A Comunidade Intermunicipal do Alto Alentejo convida a população a fazer parte desta conversa e contribuir com soluções para o território. 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
13: Mais uma vez para todos, bom dia, tenha uma ótima terça-feira, a continuação, claro, de uma ótima semana. Bem-vindos para esta segunda e última hora do Bom Dia Alentejo.
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13: Muito bem, e para já vamos então à previsão do estado do tempo para esta terça-feira, 26 de maio, e segundo o Instituto Português do Mar e da Atmosfera, espera-se para hoje céu em geral pouco nublado, apresentando períodos de muito nublado no litoral. Temos também poeiras em suspensão e subida da temperatura máxima. E atenção, porque já estamos sob aviso amarelo até às 18, isto devido à persistência de valores elevados de temperatura máxima. Ora bem, máximas para hoje: 28 graus para o Porto, Castelo Branco 33, Santarém e Évora 38, Lisboa e Beja 36, Faro 28, Porto Alegre conta hoje com uma máxima de 34 graus. 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
13: Muito bem, já daqui a pouco vamos ter o Espaço Academia Win com Pedro Candeias. Também antes dos comerciais e dos desabafos a cargo de Adriano Capote, a segunda edição do dia de hoje, de Saúde que se ouve, e hoje irão falar sobre violência doméstica.
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2: O problema é que os ginásios atualmente seguem o modelo prejudica toda a gente, porque um ginásio tem que ser um local onde as pessoas se sintam bem acolhidas e tenham acompanhamento permanente por parte de profissionais qualificados. Olá a todos, sou Pedro Candeias da Academia WIN e este espaço é dedicado a responder a perguntas que me surgem regularmente por parte de clientes, pais e profissionais que procuram melhorar a sua qualidade de vida e a sua saúde, ou dos seus praticantes ou dos seus filhos, através do exercício. Hoje é o segundo episódio que nós temos Marília Ribeiro, doente oncológica que passou por um processo de tratamento de câncer da mama. Hoje a Marília irá testemunhar basicamente a importância que teve o exercício físico que fazia antes e que manteve durante o processo de tratamento na mobilidade do seu braço, porque muitas vezes as doentes de câncer da mama são sujeitas a uma cirurgia que muitas vezes acaba por limitar um pouco a mobilidade do braço, e a Marília irá testemunhar mais uma vez na primeira pessoa realmente a importância que fazer não só fisioterapia como também exercício físico regularmente teve na recuperação dessa mobilidade de forma total. Deixo-vos com a Marília e até ao próximo episódio.
3: Terminei a quimioterapia, depois foi marcada a cirurgia à mama e à axila em junho. Felizmente houve remissão total, não precisei de fazer uma cirurgia muito invasiva, foi só uma limpeza e retiraram três gânglios. Nós temos imensos, temos 20 e tal, nem sabia que tínhamos tantos gânglios na axila, mas pronto, só fiquei sem três deles. Depois da cirurgia, portanto, estive o meu tempo de adaptação para conseguir recuperar, correu tudo muito bem. Já agora o hospital onde eu fui acompanhada foi o Hospital Beatriz Ângelo em Loures. E porque em Loures e não em Porto Alegre? Porque quando foi numa consulta que eu descobri que tinha este problema, e descobri que tinha o problema porque uma semana antes tinha tido uma dor na

mama direita, portanto, deu-me sinal. E num espaço de uma semana consegui uma consulta, consegui fazer os exames, e quando fui à consulta levei os exames e foi esse o diagnóstico. Portanto, no ato da consulta, claro, não estava nada à espera da informação que recebi, não sabia para onde é que havia de ir, para que hospital, como o médico me atendeu, fazia parte da equipa do cancro no Hospital Beatriz Anjos, foi para lá que eu fui, portanto, e correu tudo muito bem. Felizmente, a minha filha mora em Lisboa, foi um espaço, um tempo, todo este tempo, liguei muito à família, estive com a minha filha, com a família e o meu genro, tive mais contacto com a minha irmã, com as minhas amigas, os meus amigos que eu não vi há muito tempo. Portanto, o contacto social é muito importante. Quando eu ficava mais tempo em casa, sentia que ficava mais deprimida, e o facto de contactar, de conversar, de ver pessoas que a gente já não vê há muito tempo, de não ter vergonha de dizer que está com este problema, não é necessário vitimizar-nos, mas pronto, informar. Portanto, os amigos servem para isso mesmo, para nós partilharmos os momentos bons e os momentos maus. E pronto, e tive sempre aqui os meus amigos também daqui do meu lado, preocupados comigo, e lanchávamos juntos, almoçávamos juntos, isso foi muito importante também. Depois da cirurgia, algo que foi muito importante para mim continuou a ser as caminhadas e a praia. O médico disse que eu não podia apanhar sol, tinha que ter muito cuidado com o sol. Então aí algo importante também que aconteceu foi, em termos de exercício físico, como eu estava, passei esse tempo em Lisboa, ia muito a ver o mar. Chegávamos à praia por volta das 8:30, 9 da manhã, eu, o meu marido e a minha filha, eles acompanhavam-me, fazíamos todos os dias 6 km de caminhada. A essa hora da manhã, eu tomava sempre ia sempre vestida, com chapéu, com protetor solar, portanto, nunca se notou que eu fui à praia, em termos de pele. E tomava sempre um banho de mar, que funcionava como se fosse uma limpeza. Portanto, nesse espaço de tempo foi isso que fiz. O mar foi muito importante nesta minha fase de vida. E depois, quando voltei a Porto Alegre, e depois, entretanto, fiz radioterapia. E quando voltei a Porto Alegre, senti necessidade de voltar ao Pilates. Porquê? Porque os músculos aqui do peitorais, do lado direito, ficaram muito retraídos. Isto porquê? Porque nós temos a tendência de nos defender e ao defendermos vamos encolhendo, não é? E com a cirurgia, com a radioterapia, senti aqui uma grande diferença. Portanto, quer aqui neste peitoral, quer aqui na axila, prendeu. E além da fisioterapia, da fisioterapia que estou agora a fazer, logo em setembro optei por voltar ao Pilates. Porque o Pilates, os movimentos Pilates davam uma sensação de alongamento, de criar espaço cá dentro, algo que tinha ficado muito contraído e sem espaço quase para respirar, portanto, sem sentido figurado. O Pilates ajuda a distender os músculos, parece que crescemos, parece que o espaço que se cria cá dentro tem a sensação que fica mais oxigênio cá dentro. Olha, explicar bem, ou não sei explicar melhor. E então estes alongamentos que faço no Pilates em conjunto com a fisioterapia têm ajudado bastante aqui a alongar mais o braço direito e aqui o peitoral. A par disso, comecei também a fazer piscina, gosto muito de nadar de costas. E vou muito à piscina, uma vez por semana, não é muito, vou uma vez por semana ou duas vezes por semana também à piscina, e opto por nadar de costas, porque me ajuda também aqui a estender estes músculos, sim, o alongamento do braço, sim. Pronto, estou na fase, como houve a remissão total, estou muito feliz. Parece que foi assim um contratempo que aconteceu, um contratempo que, como todos nós dizemos, não sou única a dizer isto, retiramos sempre algo positivo destas experiências, destas más experiências. Sempre fui muito otimista, sempre mantive o meu otimismo. Estava a passar por aquele problema, mas nunca pensei nada do pior. Achei sempre que ia recuperar, achei que era uma fase má, senti que era uma fase má, pelo qual tinha que passar. Todos nós passamos por fases, umas físicas, outras psicológicas, outras de outro estilo, e que se sentia cada

tendo que ia ser superada esta fase. Mas tudo isto ajudou, a família, o conviver, o ler, também li bastante.

0: para saber como é que estava a correr tudo no mundo, mas pronto, a maior parte das vezes era eu que escolhia as notícias que queria ver e queria ouvir.
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2: Agora temos um pouco de música, são 11h20 e é vez de cantar para nós António Zambujo com Barata Tonta.

11h22, já a seguir a não perder mais uma edição, a segunda de hoje, de A Saúde que se Ouve, que hoje irão falar de violência doméstica. Logo depois teremos também os desabafos a cargo de Adriano Capote. Voltarei com mais música logo a seguir, ainda nesta edição do Bom Dia Alentejo, até bem perto do meio-dia. Eu sou a Sou Neto, é um prazer enorme saber que está aí. Bom dia para si, uma excelente terça-feira, até já.

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2: Bom dia, ouvintes da Rádio Porto Alegre. Estamos novamente para um podcast sobre a saúde que se ouve. Hoje temos connosco o Sr. Subintendente Patrício Almeida, da Segurança Pública de Porto Alegre. E o tema hoje é um tema que se calhar abrange muitos dos nossos ouvintes. Há silêncios que magoam mais do que palavras. Hoje falamos sobre violência doméstica na mulher e a importância de quebrar esse ciclo.
3: Subintendente, muito bem-vindo. A violência doméstica, de uma forma resumida, podemos assumir que é a conduta que causa sofrimento físico, sexual, psicológico e até mesmo económico entre pessoas que vivem ou viveram no mesmo agregado familiar. As vítimas de violência doméstica são, na sua maioria, mulheres, mas também engloba crianças e homens. O que é violência doméstica?
4: Ora, muito boa tarde a todos os ouvintes e obrigado pelo convite para estar aqui presente.

0: Violência doméstica, efetivamente, é um fenómeno que nós consideramos de extrema gravidade, que constitui, talvez, a maior violação dos direitos humanos a nível mundial, em que prevalece a nível mundial. Existe violência doméstica, 500 casos, pelo mundo inteiro. Violência doméstica é algo que atinge todo o tipo de sociedade. Vai desde os ricos, os pobres, é culturas diferentes, é religiões diferentes, é sexos diferentes. Existe uma ideia pré-concebida muito errada, que é as famílias mais carenciadas, as que seriam supostamente alvo de, e essas situações aconteceriam, de violência doméstica aconteceriam neste tipo de famílias, uma ideia completamente errada, porque isto pode atingir qualquer tipo de pessoa.
1: Muitas das vezes as vítimas têm medo de denunciar. Você, sendo uma pessoa já bastante experiente nesta área, quais são os principais obstáculos, aqueles que são realmente os mais comuns e que identifica neste processo?
0: Pela experiência que nós trazemos, acima de tudo, vergonha. É vergonha pública, vergonha social, de junto de amigos, de familiares, dizer que estão a ser alvo, ou dar a conhecer que estão a ser alvo deste tipo de crime. Uma outra das razões que existe também, muito importante, é a parte económica. Ainda vivemos num país onde as diferenças salariais são algo relevante enquanto masculinos e femininos. Depois temos a questão dos filhos também, que também é muito importante, porque muitas das vezes as pessoas têm a ideia de fazer a violência doméstica, mas depois pensam, o que é que vai acontecer aos meus filhos? Vou ficar sem filhos? Não vou? Posso vê-los? Não posso? E isto são, para mim, os principais três fatores da questão da violência doméstica.
1: Permita-me também fazer outra questão. Existe um perfil do agressor?
0: Não. Como eu disse, o crime de violência doméstica atinge todo o tipo de sociedade. Não podemos catalogar um agressor nem dar a entender que é por questões, por exemplo, como em tempos se falou, de alcoolismo, de toxicodependência, de partes de crise económico. Não. A violência doméstica atinge todo o tipo de pessoas, pelo que não há um cariz de agressor, sendo que, a nível faixa etária, pelos dados que nós temos em dados nacionais, situa-se ali entre os 30 e os 45 anos. O principal tipo de casos. Não significa que isso seja assim mesmo. É assim o mais comum. Ou seja, a violência doméstica, como eu expliquei, é muito volátil e em qualquer situação ela pode acontecer.
1: Sabemos também que a mulher, neste caso estamos a falar da mulher, acaba por esconder alguns sinais de alerta, não é? Mas há sempre algum que se vai destacar. Neste caso, os familiares, os amigos, os conhecidos, os vizinhos, quando detectarem alguma coisa, qual é o tipo de sinal de alerta que devem estar mais atentos e que seja mais comum de serem detectados e depois, mais tarde, de poderem fazer alguma queixa ou denunciar?
0: É muito importante que as pessoas próximas, ou seja, familiares e amigos mais próximos, estejam atentos a mudanças de comportamento. Normalmente uma pessoa que está a ser vítima de violência doméstica tem por tendência isolar-se. Isolar, fugir ao aquilo que era o comum, que era o normal. Porque se costumava tomar um café, por exemplo, tomar um café com um grupo de amigos e deixa de o ir, é um sinal de alerta que temos de ter em atenção. Também as questões de nervosismo, qualquer movimento, qualquer barulho que se ouça, a pessoa reagir de uma forma diferente daquilo que estava a ser feito. Ou seja, não há um catálogo, por assim dizer. Agora, existem, efetivamente, alguns indícios que podem entender que está a ser alvo de violência doméstica. Aquilo que eu posso dar de conselho é que, efetivamente, as pessoas próximas, famílias ou amigos, confrontem, perguntem à pessoa, precisas de ajuda, estou aqui para te ajudar, confia em mim, deem o aval a essa pessoa de confiança.
2: Nestas experiências e nestes casos de pedidos de ajuda, tem notado ao longo dos últimos tempos, também pela informação que tem surgido e que também vocês dão à população, quem é que pede mais ajuda? Notamos um aumento do pedido de ajuda pela vítima ou por familiares ou pela própria comunidade? Nota aumento neste pedido de ajuda por parte de quem?
0: Pelas estatísticas que temos a nível nacional, elas continuam a ser pela própria vítima. Vítima, sendo certo que muitas delas são pelas próprias entidades, nomeadamente, por exemplo, hospitais, nomeadamente psicólogos. Ou seja, sendo certo que as vítimas ainda vão, vai que está havendo um número crescente de denúncias, fazem a própria sua denúncia. Também vamos tendo muitos dados de notícia. E dando um exemplo aqui, claro, de Porto Alegre, nós no ano 2025, tivemos 37 inquéritos de violência doméstica na cidade de Porto Alegre, onde 19 foram denúncias. 19 foram denúncias, 18 foram autos de notícia. Destes 18, alguns em que foram familiares e amigos que chamaram porque verificaram algo, e nós fomos, mas alguns também foram ou por logo delegação do Ministério Público, competência do Ministério Público, conhecimento que teve, ou inclusive por hospital e centro de saúde que nos ativou, porque recebeu lá uma suposta vítima de violência doméstica e nos ativou e nós elaboramos um auto notícia.
2: Portanto, esta comunidade e esta parceria está a funcionar, não é? Portanto, as linhas de apoio

0: este apoio na comunidade, nota que, portanto, são bons resultados.
1: Exatamente. Todas as entidades públicas, e algumas delas até semipúblicas ou privadas, têm responsabilidades nesta área. Isto, o crime de violência doméstica, é um flagelo, é um crime público, é um crime em que as forças de segurança tentam, a todo custo, minimizar ou mitigar que ele acontece, é lógico que ele acontece. Todos nós temos a responsabilidade de detectar e, em caso de detecção, de informar quem de direito, Ministério Público, tribunais, polícias, Polícia Judiciária, GNR, seja quem for, tem que ser comunicado. É um crime público para se poder atuar em tempo útil.
2: Já agora, eu julgo que seja uma dúvida muito comum, e principalmente da pessoa que é vítima de violência doméstica, que é as medidas imediatas, não é? A pessoa muitas vezes tem medo de pedir ajuda porque não sabe o que é que vai acontecer a partir dali. Assim, dentro daquilo que é o vosso modo de atuação, quais são as medidas imediatas que visam proteger a vítima?
1: Pronto. Enquanto medidas imediatas, ou seja, a resposta, a partir do momento em que a Polícia de Segurança Pública tem conhecimento de um crime de violência doméstica. Ora, antes de mais, relembrar que cada situação é única e específica. Não há um catálogo de medidas imediatas. Consoante aquilo que está a acontecer, é aquilo que nós temos que atuar. Uhum. Ou seja, no contexto, o contexto de violência doméstica pode muito rapidamente mudar. Aquilo que nós temos é, a partir do momento que temos comunicação do crime de violência doméstica, temos uma equipa multidisciplinar que contém investigadores de investigação criminal e contém elementos das equipas de proximidade e apoio à vítima, que têm por missão, no mais curto espaço de tempo, até porque a lei de política criminal considera este tipo de crime como de investigação prioritária, dar cumprimento a todos os procedimentos que sejam necessários para aquele caso em concreto. Pronto, por mim, mostrando exemplo, né, estas equipas são responsáveis por, junto à vítima, efetuar imediatamente um diagnóstico da situação, elaborar um plano de segurança que entrega à própria vítima, proceder ao atendimento dessa vítima e apoio ao que ela necessitar. E quando aqui falo em apoio, lá está, caso a caso, verificamos no local se essa vítima, por exemplo, precisa retirar bens de casa, se precisa de ser realojada numa casa de refúgio, porque não pode ficar na mesma casa com o agressor e não tem onde poder ficar. E aí contamos com outras entidades da sociedade, nomeadamente a APAV, a linha de apoio a vítimas, a linha SOS 24, SNS, essas entidades são todas importantes. Estas nossas equipas também são responsáveis por manter contactos periódicos, diários, com a vítima, perceber se está tudo a correr ainda dentro da normalidade possível ou está a haver um despoletar de violência. Encaminhar estas vítimas para os serviços de apoio social, caso seja necessário, e aconselhar a vítima sob métodos de autoproteção. Como eu disse, isto, a violência doméstica é um crime muito volátil, está em constante mudança. Sim. Não podemos aferir que aconteceu isto e agora vai parar. Não vai. Pode não parar, pode explotar, pode parar, pode ficar no intermédio. Caso a caso, estas nossas equipas avaliam e tomam os seus devidos procedimentos com as suas necessidades.
0: Eu, subentendente, deixo aqui uma questão, já para finalizar. Em caso de pedir ajuda, portanto, se a vítima necessitar de pedir ajuda, onde é que nós, enquanto unidade local de saúde, qual é o melhor sítio para ela se dirigir para pedir apoio?
1: Todas as vítimas, sendo isto um crime público, a vítima pode pedir apoio em qualquer lado. Nas forças de segurança, principalmente, junto do Ministério Público. No entanto, e se por caso de receio de ser vista com as forças de segurança ou de ter algum tipo de receio, pode muito bem deslocar-se a uma urgência do hospital. Deslocar-se a uma urgência do hospital. Quando for para o atendimento, explicar o que se passa, falar abertamente, e essa informação, porque também é uma responsabilidade dos hospitais, irá chegar às forças de segurança e ao Ministério Público, que irão fazer o seu trabalho.
0: Exatamente. Isto, como referiu, que é um crime público, portanto, cada um tem o dever de notificar as entidades para que isto avance.
1: Exatamente. Sendo crime público, todas as entidades, e mesmo os particulares, mesmo pessoas particulares, têm esse dever de comunicar. Porque é um flagelo, como expliquei desde o início, e temos que combater. E isto é uma responsabilidade de todos nós. Por isso, se alguém, mesmo que não esteja a ser vítima de violência doméstica, mas conheça casos ou verifica algo que esteja a ser, denuncie. Isto tem que ser combatido por todos nós. A responsabilidade é de todos nós.
2: Muito obrigada, então. Para terminarmos, não sei se gostaria de deixar alguma mensagem a todas as mulheres que neste momento sejam vítimas de violência doméstica.
0: Eu vou só deixar uma linha de apoio à vítima, é muito importante. O número é 800-202-148, ou então ligar o 112, que eles fazem uma passagem para a linha de apoio à vítima direta. E então, sim, gostaria de nos deixar.
1: Sim, uma mensagem muito simples e clara. Para quem está a ser vítima de violência doméstica, não deixe agravar o problema. Não deixem agravar, não caiam na ideologia de não volto a fazer. Eu continuo a gostar.

0: não voltem a fazer. Não deixem gravar. Isto é um problema que tem que ser resolvido, porque não sabemos o futuro.
1: Muito obrigada.
2: Obrigada.
0: Obrigado.
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7: E lá vamos nós de férias, embora eu aparentemente tivesse começado uma semana antes, porque da última vez, ou há 15 dias, falhei, passou-me, pronto, pelo menos um desabafo que vocês ouviram. Mas, a propósito de desabafos, esperando que quando voltarmos em outubro ou setembro, que já não haja guerras, há um ano eu falava aqui sobre Gaza e invasão de Gaza, quem dera, Gaza já ninguém fala, pelos vistos, já deve ter, quase que acabou, mas não é de Gaza nem de guerras que eu queria falar hoje, era de nós. Nós, que em Porto Alegre, somos de Porto Alegre, das ruas, de ver quem passa, onde nada se passa, como diria o poeta, acabaram ontem as festas da cidade, como antigamente se chamavam, e aparentemente era o mesmo da cidade, mas as festas do concelho. Entretanto, em Beja decorre um festival internacional de teatro do Alentejo. Ora bem, há cerca de 25 anos, em Porto Alegre, havia um festival internacional de teatro que enchia o Cresfal. Mas também havia um encontro de coros que também enchia o Cresfal. Esses dois eventos, Porto Alegre deixou morrer, como tudo na terra de ver quem passa. Deixou morrer o Festival de Teatro e já não enche o Cresfal, porque também o deixou morrer o Cresfal, nem sequer com o encontro de coros. Eu nunca digo que no meu tempo é que era bom, porque, além de parecer velho, ainda me parece muito mais convencido. Mas a verdade, e acredito, é que precisa de gente nova que consiga dar uma volta àquilo que eram as tradições e torná-las, porque tradições, em coisas novas e atraentes. E acreditem, se houver quem faça isso, Porto Alegre vai mexer e temos muita coisa boa para dar. Porque, se olharmos bem à nossa volta, os nossos vizinhos estão a mexer e estão a inventar coisas novas em cima das tradições. Boas férias. Até à próxima.
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1: A todas as horas. Estamos sempre consigo, ainda estamos com o Bom Dia Alentejo, até bem perto do meio-dia. 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
1: Vamos à música, temos para já as Bombocas e o Meu Coração Samba por Ti.

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1: Estamos então a fechar mais uma edição do Bom Dia Alentejo. Fechamos musicalmente com Pedro Brunhosa e voamos em contramão. A seguir fica o Jornal do Meio-Dia com a jornalista Carla Guilherme. Eu conto consigo amanhã a partir das 7. Não se esqueça, o alma da nossa terra, o tema é a sua escolha. Eu vou contar consigo. Até amanhã. Fica bem, a continuação de uma ótima terça-feira. 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

no distrito de Porto Alegre, cerca de 400 voluntários vão participar na recolha de alimentos promovida pelo Banco Alimentar contra a Fome, marcada para o próximo fim de semana. O Instituto Português do Mar e da Atmosfera ativou o aviso amarelo para o distrito de Porto Alegre às 9 horas desta terça-feira, devido às temperaturas máximas muito elevadas. O aviso mantém-se ativo até às 14 horas de quinta-feira. O grupo de Forcados Amadores de Porto Alegre completou esta segunda-feira 57 anos. Em 2005 foi o sexto grupo do país com mais atuações entre os 38 existentes. A Ronche celebra o São João, padroeiro da Vila Alentejana, um programa que cruza tradição, fé e animação popular. Os festejos decorrem de 6 a 28 de junho. As notícias para ouvir-se dentro de poucos minutos.

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1: No distrito de Porto Alegre, cerca de 400 voluntários vão participar na recolha de alimentos promovida pelo Banco Alimentar contra a Fome, marcada para este fim de semana, dias 30 e 31 de maio. Rosa Pinheiro, presidente do Banco Alimentar de Porto Alegre, frisa que esta campanha é essencial para garantir a ajuda necessária às famílias carenciadas. A dirigente deixa um apelo à solidariedade, na expectativa de igualar ou superar as 20 toneladas de alimentos recolhidas em maio do ano passado.
2: Realmente a campanha é absolutamente essencial, nesta altura, como é natural, ao fim de um semestre os armazéns estão praticamente vazios e necessitamos mensalmente sempre distribuir os cabazes, não é, às instituições e daí aos utentes. E está naquela altura em que temos que apelar realmente à solidariedade de todos, e que tem acontecido realmente nas outras campanhas, as pessoas têm acedido bem à campanha, porque é essencial, nós temos pessoas que necessitam de ajuda. Quanto à campanha de maio, nós vamos, já conseguimos voluntários para as superfícies onde costumamos fazer a recolha e no

0: vários concelhos e contamos com à volta, o número é difícil dizer, entre quem ajuda no armazém e quem está nos turnos nas lojas, digamos à volta de 300, 400 em todo o distrito. Nós esperamos conseguir igualar pelo menos o que o ano passado conseguimos angariar. Contas redondas foram 20 toneladas. Evidentemente que é uma boa ajuda, não é, nunca dá para todo o semestre, não é? Porque aí continuamos, contamos com a ajuda da Federação e de outras instituições que nos dão. Mas é absolutamente essencial estas campanhas e queríamos realmente que, mesmo dada a situação que nós vivemos, as pessoas têm mais dificuldades, precisávamos de igualar ou de superar, não é? E daí contamos com a boa vontade de todos, não é?
1: Atualmente, o Banco Alimentar de Porto Alegre distribui alimentos a 2.500 pessoas distribuídas pelos vários concelhos do Alto Alentejo.
0: O que tem realmente aparecido mais são situações pontuais de gente que não estava, que não era usual ser utentes destas, e que estão em situações precárias. Por exemplo, por meio temos recebido muitos casos de pedidos de ajuda e dizer como, onde se poderão encaminhá-los, no fundo, para poderem ter alguma ajuda. O que se pressente é que são pessoas que tinham uma vida relativamente, não precisavam deste tipo de ajuda e que neste momento estão a utilizar. Quanto ao número das instituições, nós tivemos duas instituições que, por falta de voluntários, tiveram que fechar e daí o número diminuiu um bocadinho, não muito, à volta de 2.500 utentes, mas o que temos reparado é estes casos assim de pedidos de ajuda pontuais.
1: Massas, arroz, enlatados, azeite, óleo, leite e papas para bebés e crianças são os alimentos essenciais na constituição dos cabazes.
0: O que nós distribuímos mais é leite, massas, produtos enlatados, portanto grão, feijão, azeite, óleo, conservas, arroz. Isto é o essencial. São, digamos, 6 ou 7 produtos que são essenciais. Mas de resto nós... E o que também necessitamos, por causa das crianças, são alimentos de bebê. Leites específicos e aqueles cereais e papas. Exatamente, essencialmente papas. Quer para bebê de 2 anos e depois ainda até mais tarde. Isso sim, isso temos sempre pouco. E aí fazemos uma... Sabemos as famílias que têm crianças, fazemos esse levantamento para ser especificamente para aquelas famílias.
1: No distrito de Porto Alegre, a campanha nacional do Banco Alimentar contra a Fome mobiliza cerca de 400 voluntários distribuídos pelas várias superfícies comerciais do território. O Instituto Português do Mar e da Atmosfera ativou o aviso amarelo para o distrito de Porto Alegre às 9 horas desta terça-feira, devido às temperaturas máximas muito elevadas. O aviso mantém-se ativo até quinta-feira. O Alto Alentejo entra agora na primeira vaga de calor do ano, com valores que nos próximos 10 dias serão mais típicos de pleno verão. Em Elvas, os termómetros devem chegar aos 40 graus, enquanto Porto Alegre deverá manter máximas acima dos 35. A análise técnica de Luís Mestre, da Rede Meteo Alentejo, confirma que as temperaturas previstas estão bem acima do normal para esta altura do ano.
2: Poderemos estar, de facto, perante uma vaga de calor naquilo que é as suas características, ou seja, uma sequência de 5 dias ou mais com temperaturas acima da média. É isso que se espera, em princípio, em particular, a partir de terça-feira e mantendo-se até o dia 3. No que diz respeito às temperaturas máximas, as localidades mais quentes do distrito serão Elvas e Campo Maior, que poderão chegar a 39, 40 graus. No que diz respeito à capital do distrito, ficarão temperaturas máximas de 36 graus, com alguma instabilidade na quarta-feira, e noites tropicais, em especial, como é hábito na cidade de Porto Alegre, com mínimas que poderão chegar aos 25 graus, portanto, noites bastante quentes.
3: Luís Mestre, isto são temperaturas normais ou um pouco acima da média para esta altura do ano?
2: Agora já estamos a falar de temperaturas de facto acima do normal para a época do ano, sim.
1: Porto Alegre já está sob aviso amarelo de tempo quente, um aviso emitido pelo IPMA, o Instituto Português do Mar e da

0: Atmosfera e que esta quarta e quinta-feira vai estender-se a todos os distritos de Portugal continental, com exceção para Faro. O grupo de Forcados Amadores de Porto Alegre completou esta segunda-feira 57 anos. Em 2025, foi o sexto grupo do país com mais atuações entre os 38 existentes. Segundo o cabo Gonçalo Louro, o grupo de Porto Alegre participou em 12 corridas no último ano e o grupo com mais atuações fez 17.
1: Ao longo da temporada, vamos fazer cerca de 10, 12 espetáculos, o que a nível nacional é muito bom, porque temos 38 grupos a nível nacional e o ano passado ficámos no ranking em 6º lugar, ou seja, fomos o 6º grupo com mais corridas feitas, em que nós fizemos 12 corridas, o grupo com mais corridas fez 17, portanto estamos um pouco acima da média, ainda bem, conseguimos, temos espetáculos, temos forcados muitos, felizmente muitos jovens querem ser forcados e com qualidade. Como a mim dá uma tranquilidade, consigo estar dormir descansado, entre aspas, porque tenho ovos para fazer omelete.
0: O presidente da Associação do Grupo de Forcados Amadores de Porto Alegre, João Semedo, disse que a associação está estável e que tem promovido vários eventos para suportar as despesas da atividade, acrescentando que um dos objetivos é reforçar a ligação entre o grupo e a comunidade.
2: É uma associação que tem desenvolvido muitos eventos em prol do grupo. Tudo o que nós fazemos aqui é único evento para eles, é uma associação de fins lucrativos, como é sabido, e é uma associação que vai desenvolvendo várias atividades para também puxar um bocadinho a comunidade para junto do grupo. Interessa-nos muito ter a comunidade junto de nós e podermos compartilhar com eles o que é os touros, o que é o grupo de Alegre, os valores que são transmitidos aqui. A associação neste momento encontra-se com muita vigorosa, com saúde, conseguimos proporcionar a eles todos aquilo que eles procuram. Não queremos muito interferir no que é o trabalho do cabo, queremos somente ajudar.
0: A presidente da Câmara de Porto Alegre, Firmelinda Carvalho, por seu turno, afirmou que o município reconhece o trabalho do grupo e o facto de representar o nome da cidade em vários pontos do país.
3: Eu sou muito aficionada, eu gosto de tudo aquilo que tem a ver com a Festa Brava e, de facto, o que mais gosto são os forcados. Gosto muito dos forcados, gosto dos touros, gosto dos cavalos, gosto do ambiente, gosto mesmo muito, fui criada assim. É uma tradição que é nossa, que é portuguesa, e tenho muito respeito e tenho uma admiração gigante pelos forcados. Depois, os amadores de Porto Alegre fizeram os 57 anos, são muitos anos, eles representam Porto Alegre em tantos sítios onde vão, portanto, estamos gratos por isso. Levam o nome Porto Alegre, é o grupo de Porto Alegre quando está noutros concelhos e até longe daqui. Mas depois também devo dizer, e as pessoas às vezes não estão despertas para isso, e pensam o contrário, que é aquilo que o Cabo disse. O grupo de tomadores também é uma escola de formação de homens. Eles, os mais velhos, cuidam dos mais novos, quantas e quantas vezes também os orientam, os encaminham, e é uma família. Os amadores de Porto Alegre é uma família.
0: O grupo de Forcados Amadores de Porto Alegre foi fundado a 25 de maio de 1969 por um conjunto de jovens estudantes da cidade, com orientação de José Carrilho Landeiro, que se tornou o primeiro cabo. A Ronches celebra o São João, padroeiro da Vila Alentejana, entre 6 e 28 de junho, com um programa que cruza tradição, fé e animação popular. Em declarações à Rádio Porto Alegre, o presidente da Câmara de Arronches, João Crespo, classificou o São João como a festa rainha do município, sublinhando o seu caráter de reencontro. É que nesta altura, muitos arronchenses regressam à terra para viver a celebração.
4: Todos os festejos que o município promove e aqueles que são também organizados pelas associações são importantes. Este é de facto mais importante porque comemora aqui o feriado municipal e, enfim, há uma série de atividades que são muito apreciadas pelos arronchenses, e é também uma altura onde os arronchenses que estão fora do concelho regressam à terra para celebrar o São João. E, de facto, o município preparou aqui um programa, enfim, muito variado, com uma oferta de eventos muito variada para todos os gostos, e onde eu destacaria aqui alguns dias que nos parecem mais importantes, desde logo a abertura.

cultura dos festejos no Jardim do Fosso, que é no dia 19, onde abrimos não só com a tradicional corrida de touros, mas também com o baile e com a animação musical no jardim, que é o epicentro destas festas, e também o dia 23 e dia 24. Isto porquê? Porque 23 é a véspera do feriado municipal, é aquele dia onde o município também aposta um bocadinho mais naquilo que é a oferta, eu diria, cultural, assim, com concerto e com fogo de artifício no dia 23. E depois o 24, que é aquele dia onde, enfim, celebramos de facto o feriado municipal, onde tem aqui uma série de atividades que, enfim, que comemoram precisamente esse dia.

0: deslocar-se até a Ronches entre 6 e 28 de junho, que é um mês de festa. Portanto,
1: durante esse período, Sr. Presidente, a Ronches não dorme?
0: dorme pouco, mas dorme. Temos de descansar. Sim, de facto, são muitos dias, mas é a tradição no mês de junho. A Ronches tem esta particularidade de dedicar o mês de junho à grande festa, à festa popular, à festa onde o convívio e o reencontro são de facto marcas importantes e de facto, enfim, vai ser um mês de festa e, como disse no início, para todos os gostos.
2: São João em Arronches, de 6 a 28 de junho, nestas festas, as largadas de touros, agendadas de 9 a 15 de junho, voltam a assumir o papel de ponto alto das festividades, atraindo visitantes e aficionados de toda a região. O trânsito está cortado na ponte sobre a Ribeira de Alcórrego, entre Sousel e Avis, devido ao arranque da empreitada de construção da nova travessia e dos respectivos acessos, Gabriel Nunes.
1: O condicionamento prolonga-se até ao dia 15 de junho de 2026, período durante o qual a circulação será interditada junto à infraestrutura. Como alternativas, os condutores devem utilizar a Estrada Municipal 372 ou a Estrada Municipal 507, indicadas como percursos seguros enquanto decorrem os trabalhos. A intervenção decorre no âmbito da empreitada ponte sobre a Ribeira do Alcórrego e acessos Sousel Avis, cujo auto de consignação foi assinado a 2 de julho de 2025. O investimento ascende a 1,2 milhões de euros, com prazo de execução de 300 dias. A atual ponte, situada na Estrada Municipal 508, no limite entre os concelhos de Sousel e Avis, junto ao entroncamento para o Ervedal, encontra-se bastante degradada, situação gravada pelas cheias de 13 de dezembro de 2022, que provocaram o galgamento de águas sobre a via. A obra resulta de um protocolo de colaboração intermunicipal entre as câmaras de Avis e Sousel, uma vez que a travessia é partilhada por ambos os territórios. Cada município suportará 50% dos encargos com a construção da ponte, assumindo ainda a totalidade dos custos relativos aos acessos rodoviários localizados no seu território.
2: A Biblioteca Municipal de Nisa recebe, a partir desta sexta-feira, mais uma edição da Feira do Livro. Ao longo de 4 dias, até segunda-feira, dia 1 de junho, a iniciativa oferece um programa diversificado que inclui encontros com escritores, sessões de histórias, momentos musicais e atividades especialmente pensadas para o público infantil. Esta é já a 45ª edição do evento, que vai contar com a participação de escritores, também atuações musicais e tradições locais, nomeadamente os grupos Tira Sortes e Prenda Dourada, bem como o rancho típico das Cantarinhas de Nisa. No dia 1 de junho, as comemorações do Dia Mundial da Criança assumem especial destaque com iniciativas dedicadas aos mais novos.
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3: Olá, bom dia. Eu sou Cristina, voluntária coordenadora do Grupo de Apoio de Porto Alegre da Liga Portuguesa contra o Cancro. E encontro-me aqui mais uma vez para vos ir divulgando aquilo que nós achamos que é muito importante. Não vamos parar a divulgação até haver uma pessoa que não saiba que nós existimos, que não saiba que a nossa missão é apoiar o doente oncológico e a sua família. Mas porquê o apoio ao doente oncológico, podem perguntar, e eu digo sempre com todo o respeito por todos os outros doentes, mas a verdade é que o doente oncológico, ao ficar doente, ou seja, ao ser detectado o cancro, normalmente logo a seguir entra de baixa, quando está no mercado de trabalho, e então nos primeiros meses o corte no seu orçamento é um corte muito significativo. De tal maneira que muitas vezes, além de terem que enfrentar a doença, que já é algo importante e que requer esforço e foco, também têm que enfrentar problemas económicos. E nós o que tentamos fazer é minimizar isso, é tentar que o doente se foque no seu tratamento, na sua recuperação, e que não tenha tanta essa preocupação que lhe vai provocar ainda mais stress por não ter dinheiro. Nós portugueses, a grande maioria, vivemos, se ganhamos 100, gastamos 100, e portanto a maior parte de nós não tem o chamado almofada de conforto, não tem onde ir buscar. E apesar de haver pessoas que até são organizadas e até têm esse dinheiro, quando começa a sair e não há nada que entre, ele vai-se gastando. E portanto, cada vez mais nós temos pessoas com grandes dificuldades económicas. Porquê? Porque lá está, porque temos famílias em que só um dos dois do casal é que trabalha, em que o facto de estar de baixa o corte é grande, mas continuam a ter as mesmas responsabilidades. Continuam a ter renda de casa ou empréstimo para pagar, continuam a ter a conta da água, da eletricidade, do gás, em alguns casos o condomínio, e depois todas as despesas inerentes ao transporte, que muitas vezes têm que usar, à medicação, aos filhos, e portanto há toda uma panóplia de gastos em que nós tentamos apoiar. E através de quê? Há um documento de identificação do utente, que é um documento que se pode pedir, e qualquer um de nós tem direito a pedi-lo num hospital, num centro de saúde, portanto ao balcão dos serviços administrativos, e em que se vem lá assinalado que a pessoa tem uma insuficiência económica, aí o apoio é automático. E o nosso apoio, atrevemos-nos a dizer que apoiamos o doente em tudo aquilo que ele precisa. No caso de esse documento não ter sinalizado que a pessoa tem insuficiência económica, então aí nós temos que pedir alguns documentos e é feita uma avaliação pela assistente social ou pelas assistentes sociais, que também têm o seu papel de voluntariado na Liga, e em que, depois de analisarmos e de aplicarmos uma fórmula, é decidido

0: se podemos apoiar, ou se é justo apoiarmos ou não. Volto a relembrar que isto é aquilo que envolve dinheiro, mas depois a Liga tem uma série de apoios que são e de atividades que são totalmente grátis. Relembro que temos o rastreio do cancro da mama, conhecido por toda a gente, através daquilo que vulgarmente se chama o carrão, que são as unidades móveis. Temos os rastreios do cancro da pele, o rastreio do cancro de, oral, e depois, além disso, temos todo o apoio que é dado através de consultas de psicologia, através de reiki, através da consultadoria dos direitos do doente oncológico. Temos as manualidades, que são momentos em que as senhoras, porque por acaso são só senhoras, enquanto vão fazendo algumas coisas de manualidades, podem ser as almofadas, os sacos, entre elas há a brincadeira, o passar bem, e portanto aquela regra do para mãos ocupadas haver um pensamento mais leve ou uma cabeça mais leve. E, portanto, tudo isto é importante, porque tudo isto é o apoio que nós podemos dar. Estamos no Dia Internacional do Doente Oncológico. É um dia, como os outros, mas que para todos os efeitos, é um dia em que nos vamos lembrar do doente oncológico e da sua família. Relembro que esta doença normalmente afeta a família toda e muitas vezes a família está pior que o doente. E, portanto, o nosso apoio também é para o familiar e para o cuidador. Se realmente veem que precisam de um apoio, precisam de uma consulta de psicologia, é o momento de perdermos algum preconceito acerca da psicologia e da terapia. Ainda bem que há psicologia, ainda bem que há psicólogos que trabalham connosco, ainda bem que há apoio. Não é nenhuma fraqueza precisar de apoio. Aliás, é exatamente o contrário. É preciso ser-se forte para se reconhecer que é preciso apoio. Obrigada.
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1: E lá vamos nós de férias, embora eu aparentemente tivesse começado uma semana antes, porque da última vez, ou há 15 dias, falhei, passou-me, pronto, pelo menos um desabafo que vocês ouviram. Mas, a propósito de desabafos, esperando que quando voltarmos em outubro ou setembro, que já não haja guerras, há um ano eu falava aqui sobre Gaza e invasão de Gaza, quem dera, Gaza já ninguém fala, pelos vistos, já deve ter, quase que acabou, mas não é de Gaza nem de guerras que eu queria falar hoje, era de nós. Nós, que em Porto Alegre, somos de Porto Alegre, das ruas, de ver quem passa, onde nada se passa, como diria o poeta. Acabaram ontem as festas da cidade, como antigamente se chamavam, e aparentemente era o mesmo da cidade, mas as festas do concelho. Entretanto, em Beja decorre um festival internacional de teatro do Alentejo. Ora bem, há cerca de 25 anos, em Porto Alegre, havia um festival internacional de teatro que enchia o Cachofal. Mas também havia um encontro de coros que também enchia o Cachofal. Esses dois eventos, Porto Alegre deixou morrer, como tudo na terra de ver quem passa. Deixou morrer o festival de teatro e já não enche o Cachofal, porque também deixou morrer o Cachofal, nem sequer com o encontro de coros. Eu nunca digo que no meu tempo é que era bom, porque, além de parecer velho, ainda me parece muito mais convencido. Mas a verdade, e acredito, é que precisa de gente nova que consiga dar uma volta àquilo que eram as tradições e torná-las, porque tradições, em coisas novas e atraentes. E acreditem, se houver quem faça isso, Porto Alegre vai mexer e temos muita coisa boa para dar. Porque, se olharmos bem à nossa volta, os nossos vizinhos estão a mexer e estão a inventar coisas novas em cima das tradições. Boas férias. Até à próxima.
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3: Boa tarde, já passam 3 minutos das 14, terça-feira, 26 de maio, hoje um dia com céu pouco nublado, vento em geral fraco e pequena subida de temperatura, máximas de hoje 34 graus em Porto Alegre, 33 em Castelo Branco, Évora máxima de 37, Santarém 38 e Lisboa com 36 graus de máxima. 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
3: 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Rui Anacleto, consigo até muito perto das 18 horas e começa aqui mais uma edição das Tardes da RP. Tardes da RP. Das 14 às 18 horas, de segunda à sexta-feira. 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
2: E vamos já saber quem ligou o 245-300-568. Olá, boa tarde.
3: Boa tarde, Sr. Rui.
2: Ora viva, estou a falar com o Pedro Miguel, que nos liga de Comenda, não é verdade?
3: Exatamente.
2: E como é que está o nosso amigo Pedro Miguel da Comenda? Bem disposto?
3: Bem disposto, Sr. Rui, também.
2: Também estou bem disposto, obrigado. Tudo a correr bem.
3: Estou bom cedo, não é? É?
2: Exatamente. Então, Pedro...
3: Corri mal para o meu Sporting, mas pronto.
2: Tenho que esquecer isso, homem. Já pode esquecer. Melhores dias virão, certamente. Claro que sim.
3: Exatamente.
2: Então, Pedro, sabe a frase?
3: Sim.
2: Vamos a isso.
3: Graviola com Mangostão, repete de vida. 800, 215, 216.
2: E a música vai ser a qual?
3: É o Sons do Trão, foi um sonho.
2: E é para dedicar.
3: Para dedicar para a minha senhora Angélica, para a senhora Joaquim e na Dias de Gavião, para a Conceição Churro de... acho que é de Pontessor, para a Rosa Silva e seu marido António Noel de Comenda, para os meus primos Francisco Rosa, Fernanda Rosa e seu filho de Cássio Juninha, para a senhora Lisete Flores de Comenda, para a senhora Ana Gouveia e seu marido Manuel Gouveia, senhora Francelina, Cristina Teles, Paulo Pés, Manuel Carrilho, tudo de Monta Pedra, para o meu amigo Fernando Bragancinha com um grande abraço e as melhoras, para a senhora Joaquina Serra, para a senhora Lucinda, todos tudo bem. Para a senhora Julieta e seu marido João Maria de Benavila, para o Carlos André do Cano, para o Paulo de Velhasques, senhora Natalina, Vítor de Mazão, Amélia Tomé, Joaquim Escreveia. Francisco Rui, foi um gosto ouvi-lo e até uma próxima.
2: É sempre um prazer também ouvir o nosso amigo Pedro Miguel da Comenda. Tudo a correr bem e até amanhã, uma ótima tarde.
3: Até amanhã, se quiser.
2: Obrigado.
3: Já há muito tempo que não ouvia.
2: Cá estaremos novamente amanhã, no mesmo sítio. Obrigado. Exatamente.
3: Então pronto.
2: Tudo a correr bem. Obrigado, Pedro.
3: Então.
2: Ficamos
3: obrigado.
2: Assim com Ai Foi Um Sonho, música do grupo Sol do Torrão, 245-300-568. 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

0: 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E já temos mais alguém do outro lado. Olá, boa tarde.
1: Boa tarde, Rui.
0: Ora viva, estou a falar com a Amália, que nos liga de Estremoz, não é verdade?
1: É verdade, Rui.
0: E como é que está a Amália? Bem disposta?
1: Bem disposta, graças a Deus e o Rui.
0: Tudo bem também, obrigado. Então, Amália, vamos à frase?
1: Graviola com agostão da repleto vida, 800, 115, 116.
0: E o que vamos ouvir hoje?
1: Vamos ouvir a banda Lusa Ria Zuli.
0: E quero dedicar esta música.
1: É para dedicar com um beijinho à Rosa da Fraria, à Amélia Tomé, para a minha grande amiga Joaquina Jacó, para a Joaquina Dias do Gavião, para o João Maltês, para a Mãe da Igrejinha, para a Joaquina Serra, para a prima Fernanda Rosa e Francisco, para o Amílcar, para a prima Conceição do Sabogueiro, para a Lipoldina da Ponte Sur, para o primo António de Matos e Família, para o primo Mendes e Emília, para a Julieta e João Maria, para o Ricardo Taxista, para a Isabelinha, para a Sónia Ricardo, para o José Carrilho, para a Paula de Estremoz, para o Dino Batista, para o Fernando Bragança, para a Mãe José Granja, para a família Margarido, para o professor Ribeirinho Leal, para o António Clarel, para o Justino, para o Alcides, para a Ana Gouveia e para a Lisete Flores e para o João Miranda. E para si vai um grande beijinho para si e para a sua família, tudo de bom, um resto de uma boa tarde de trabalho e até amanhã, se Deus quiserem.
0: Muito obrigado, Amália, um beijinho também, uma ótima tarde e até amanhã.
1: Obrigado,
0: estaremos.
1: Igualmente.
0: Obrigado. Ficamos já a seguir com Banda Lusa, Rio Azul, o patrocínio é de Repleto de Vida, Graviola com Mangostão, a Repleto de Vida que juntou numa só garrafa o melhor do Graviola com Mangostão e Noni. 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

0: Andaluza com Rio Azul, 14 horas, 19 minutos. Olá, boa tarde.
1: Olá, boa tarde, Rui.
0: Boa tarde, Fernanda Rosa, Porto Alegre. Como é que está? Bem disposta?
1: Estou bem disposta. Olha, estou sentadinha a falar consigo.
0: E está fresco, nem por isso?
1: Ah, as casas, mesmo assim, ainda não estão muito quentes.
0: Ainda está naquele ponto intermédio entre a primavera e o verão, que ainda faltam algumas semanas, não é?
1: Lá fora, na rua, está-se pior.
0: Pois, a rua já está um bocadinho quente.
1: Abafado, está abafado.
0: Verdade.
1: Ei.
0: Então, Fernanda, e essa frase?
1: E consigo, e a família, não. Também está tudo bem?
0: Tudo bem também, obrigado.
1: Pronto.
0: Tudo bem.
1: Então a frase é...
0: Vamos a isso.
1: Graviola com uma questão da repleta vida, 800-215-216.
0: E a música, vai ser a qual?
1: A Jerusalema.
0: E é para dedicar?
1: Sim, olha, vou dizer aqui assim o nome de uns amiguinhos que já há muito tempo que não entram. Então vai já para o meu marido, para o meu filho, para a minha Joaninha e para toda a minha família. Para os padrinhos Julieta Rato e João Maria, com um beijinho de parabéns pelo seu aniversário de casamento realizado ontem. E também para o Mário, para a Mónica e para o Gabriela. Para o Tio João Maltês, para o Tio Mané Mendes, para a Tia Emília, para o casal Panganha, para o casal Clareu, para a Joaquina Jacó, Joaquina Escarameia, Joaquina Poeiras, para a amiguinha Joaquina Dias do Gavião, para a Sónia Ricardo, para a Amélia Tomé, para a Dona Leopoldina, para os meus amiguinhos Rosa Silva e António, para a Ana, Ana Maria do... do Monte da Pedra, Ana Gouveia, seu marido Manuel Gouveia, para a Dona Natalina, que também já há muito tempo que não ouço, para os primos Pedro Miguel da Comenda e prima Angélica, para a prima Amália e toda a sua lista, olha, para todos os amiguinhos que têm falado sempre no nosso nome, um grande beijinho para todos, e eu especialmente vou enviar um grande beijinho de parabéns para o meu sobrinho João Maia, que completa hoje mais um aniversário. Passa um dia de

de anos muito feliz, na companhia de todas as pessoas que são queridas, são os desejos dos tios Fernando e Francisco e do primo Ricardo. Se mais alguém quiser, antes fica aqui o meu beijinho de parabéns. Um beijinho para todos que fazem parte da equipa da Rádio Porto Alegre, um grande beijinho aí para o senhor presidente da rádio, que ainda há um dia desde estive com ele, um grande beijinho para ele e para os netinhos, para toda a família. E não esquecendo também os funcionários que aí estão, parte da direção,

0: Disco os pedidos através do 245-300-568. Foi este o número que ligou o ouvinte que está em linha. Olá, boa tarde.
1: Boa tarde.
0: Ora viva, estou a falar com...
1: É o Sr. Luís Marques de Alter do Chão.
0: E como é que está o nosso amigo Luís? Bem disposto?
1: Sempre em forma. Esta hora está sempre em forma.
0: E Alter do Chão, está com bom ambiente e recomenda-se?
1: Está com bom ambiente. Qualquer dia é a cidade.
0: Ora bem, venha isso. Venha
1: qualquer dia para cá, o coisa de... Ai, logo cheio.
0: Os aviões, não é? Está bem. Sim, senhor. Então, Luís, vamos à frase.
1: Sr. Luís, a frase mágica recomendada para a Rádio Porto Alegre
0: é
1: a viola com mangostão... Repreto de 1815-1816.
0: E o que vamos ouvir?
1: Altévia Alentejana, para tudo o Alentejo e para todas as pessoas que estão a ouvir Rádio Porto Alegre e que é para mais pessoas entrarem mais vezes, que é para não demorar muito tempo.
0: Pronto.
1: Bom trabalho para si, Rui.
0: Muito obrigado, uma ótima tarde e até amanhã. Tudo a correr bem.
1: Até amanhã, obrigado.
0: Até amanhã, obrigado.
1: Obrigado, bom trabalho.
0: Luís Capão com Alter Vila Alentejana para ouvir já a seguir. 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Mais para ouvir depois da publicidade que chega logo a seguir a este pedido do nosso amigo Luís de Alter do Chão. E ficamos, Luís Capão, com Alter Vila Alentejana já a seguir.
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2: Já estamos de volta para esta que é a edição de hoje de Discos Pedidos até às 15, através do 245-300-568. 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
2: Olá, boa tarde.
6: Olá, Rui, muito boa tarde.
2: Ora viva, Teresa Agostinho, que nos liga de Gavião, da bonita Vila.
6: Vila de Gavião.
2: E está bonita e florida e com muito calor.
6: É verdade, está muito calor.
2: Ora bem, isso é o mais importante agora, estamos em maio e imagine-se como será o verão, não é?
6: E o prazer tenho eu de os meus ouvidos estarem a ouvir a sua voz no dia de hoje.
2: Muito obrigado e é também um prazer voltar aqui a falar com os nossos ouvintes nesta
6: edição. É mesmo, Rui, já tinha saudades de ouvir.
2: Já cá estamos, mais uns dias agora.
6: É verdade.
2: Então está tudo bem, não é verdade, Teresa?
6: Está tudo bem.
2: É o que importa.
6: Está tudo bem, Rui. Graças a Deus, fomos caminhando com saúde, um pouco de saúde. Há dias menos mal, há dias melhores. Mas o que interessa é acordar com
2: todos os
6: pés e os olhos a abrir de manhã.
2: Ora bem, e com sol e luz natural. É isso mesmo.
6: É verdade.
2: Então, Teresa, vamos à frase?
6: Vamos, Graviola com Mangostão, da Repleto de Vida, 800-215-216.
2: E a música de hoje vai ser a qual?
6: Vamos ouvir a bonita voz da Rita Guerra, Gostar de Ti.
2: E para dedicar a alguém?
6: Vou dedicar com o meu carinho e o meu amor aos meus amores, a toda a minha família e amigos de coração, dizendo aqui só uns

0: no Minho, porque o tempo é pouco, para os meus compadres Maria Reixa e Álvaro e tia Manuela Trindade, para a Dona Elisete Flores na Comenda, com um grande beijinho, é um beijinho para todos, para o Sr. João Santos, Porto Alegre, com um beijinho muito grande e as suas melhoras, para o Sr. Fernando Bragança, Dona Joaquina Jacob, Dona Carmila Espanhola e família, ao professor Comendador Ribeirinho Leal, um abraço do meu marido e um grande beijinho meu, ao Sr. António Justino e Dona Fátima em Vila de Rei, para todos vós, Rádio Porto Alegre, com uma boa tarde de serviço, e a todos os gavionenses e todos os para todo o concelho, para todo o município de Gavião, que estão a ouvir, que há muita gente a ouvir. Um beijinho muito grande para si, Rui, espero ouvi-lo mais vezes no meu ouvido, agora estes dias, e até que a gente fale novamente.
1: Então, e se for possível, já amanhã, cá estarei à mesma hora de sempre. Pois. Muito bem. Muito bem, Teresa. Beijinho, Rui. Beijinho, tudo a correr bem. Uma ótima tarde, obrigado.
0: Adeus, com licença.
1: Boa tarde. Rita Guerra, gostar de ti, 245-300-568. Está disponível para que possa pedir a música que mais gosta, também dedicá-la a alguém. 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Para já então, Rita Guerra.

0: Estamos agora a 18 minutos das 15. Antes de fazermos mais uma pausa nesta edição de Discos Pedidos, há tempo ainda para mais uma participação que já está em linha. Olá, boa tarde.
1: Boa tarde, Sr. Rui.
0: Ora viva, estou a falar com...
1: A Lisete Flores da Comenda.
0: E como está a Lisete? Bem disposta?
1: Bem disposta, graças a Deus.
0: Isso é que importa, muito bem. Então, e sabe a frase, certamente.
1: Sei, sei.
0: Vamos a isso.
1: Graviola com uma questão da repleta vida, 800, 215, 216.
0: E o que vamos ouvir hoje?
1: Vamos ouvir a Lenita Gentil, ao meu amor marinheiro.
0: E quero também dedicar.
1: Dedicar, hoje é para muita gente. Para a minha amiga Tosa Agostinho do Gavião, que acabei de ouvir. Aqui para a comenda, para a Rosa Silva, para o marido, para a Angélica, para o marido, o meu governo do Monte Pedra, para a dona Amália de Estremoz, a dona Gracinda Margarido, a dona Natalina, aquele senhor da Alter de São, aquele senhor de Torre das Barges, a Amélia Tomé, e para todos os ouvintes, todas as pessoas, sempre esquecendo alguém, paciência, mas sabem quem é. Todas as pessoas que querem ouvir a Rádio Porto Alegre, para si, um beijinho grande, até que se vá ouvi-lo.
0: Muito obrigado, um beijinho também, uma ótima tarde e até amanhã, cá estaremos, obrigado.
1: Até amanhã, se possível.
0: Já a seguir então, ficamos com Lenita Gentil, Meu Amor Marinheiro, depois mais uma pausa, já sabe, até às 15, estamos com o patrocínio do Graviola com Mangostão de Repleto de Vida, que juntou numa só garrafa o melhor do Graviola com Mangostão e Noni. 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Já a seguir então, Lenita Gentil, depois regressamos para a reta final desta edição de Discos Pedidos.
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4: E vamos ao

0: Encontro da última participação de hoje. Olá, boa tarde.
1: Boa tarde, Rui.
0: Boa tarde, Gracinda, que nos diga de Castelo de Vide, não é verdade?
1: Sim, é verdade, sim, senhora. Minha terra.
0: Minha terra.
1: Eu gosto muito.
0: E faz muito bem. Terra. E a Gracinda está bem disposta também.
1: Sim, está bem. Sim, estou bem disposta. Ouvir aqui a rádio aqui em Porto Alegre, estou. Tenho pena na minha casa não ouvir, mas não tenho rede.
0: Não tem rede. Muito bem. Então, Gracinda, vamos à frase.
1: Vamos gravar com uma gestão que de vida o 215 e 216.
0: E a música que vamos ouvir hoje vai ser a qual?
1: Tanto querer tudo por vocês.
0: E é para dedicar.
1: É para todos.
0: Muito bem. Ficamos com o Tónia Carreira Gracinda. Uma ótima tarde. Até amanhã.
1: Ou até amanhã, se quiser.
0: Obrigado. Ficamos assim com Tónia Carreira. Tudo por vocês foi assim o último pedido de hoje desta edição de Discos Pedidos. Amanhã haverá mais, logo a partir das 14 horas.

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2: Esta hora contou com o patrocínio do Graviola com Mangostão da Repleto de Vida, primeira hora das tardes da RP, com discos pedidos. Amanhã haverá mais a partir das 14 horas. Às 15, vamos ter notícias e regresso logo a seguir. Conto consigo. Até já.

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1: Senhoras e senhores, peço a vossa máxima atenção para esta inegável obra de arte. Com tons vibrantes, uma intensidade e presença que invadem os nossos
2: sentidos. Já percebemos, Rui. Bebes a tua obra-prima com ou sem açúcar?
1: Não.

0: 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No distrito de Porto Alegre, cerca de 400 voluntários vão participar na recolha de alimentos promovida pelo Banco Alimentar contra a Fome, marcada para este fim de semana, dias 30 e 31 de maio. Rosa Pinheiro, presidente do Banco Alimentar de Porto Alegre, frisa que esta campanha é essencial para garantir a ajuda necessária às famílias carenciadas. A dirigente deixa um apelo à solidariedade, na expectativa de igualar ou superar as 20 toneladas de alimentos recolhidas em maio do ano passado.
1: Realmente a campanha é absolutamente essencial, nesta altura, como é natural, ao fim de um semestre os armazéns estão praticamente vazios e necessitamos mensalmente sempre distribuir os cabazes, não é, às instituições e daí aos utentes. E está naquela altura em que temos que apelar realmente à solidariedade de todos, e que tem acontecido realmente nas outras campanhas, as pessoas têm acedido bem à campanha, porque é essencial. Nós temos pessoas que necessitam

0: de ajuda. Quanto à campanha de maio, nós vamos, já conseguimos voluntários para as superfícies onde costumamos fazer a recolha, e nos vários concelhos, e contamos com à volta, o número é difícil dizer, entre quem ajuda no armazém e quem está nos turnos nas lojas, digamos à volta de 300, 400 em todo o distrito. Nós esperamos conseguir igualar pelo menos o que o ano passado conseguimos angariar. Contas redondas foram 20 toneladas. Evidentemente que é uma boa ajuda, não é, nunca dá para todo o semestre, não é? Porque aí continuamos, contamos com a ajuda da Federação e de outras instituições que nos dão. Mas é absolutamente essencial estas campanhas. E queríamos realmente que, mesmo dada a situação que nós vivemos, as pessoas têm mais dificuldades, precisávamos de igualar ou de superar, não é? E daí contamos com a boa vontade de todos, não é?
1: Atualmente, o Banco Alimentar de Porto Alegre distribui alimentos a 2.500 pessoas distribuídas pelos vários concelhos do Alto Alentejo.
0: O que tem realmente aparecido mais são situações pontuais de gente que não estava, que não era usual ser utentes destas, e que estão em situações precárias. Por exemplo, por meio temos recebido muitos casos de pedidos de ajuda e dizer como, onde se poderão encaminhá-los, no fundo, para poderem ter alguma ajuda. O que se pressente é que são pessoas que tinham uma vida relativamente, não precisavam deste tipo de ajuda e que neste momento estão a utilizar. Quanto ao número das instituições, nós tivemos duas instituições que, por falta de voluntários, tiveram que fechar, e daí o número diminuiu um bocadinho, não muito, à volta de 2.500 utentes, mas o que temos reparado é estes casos assim de pedidas de ajuda pontuais.
1: Massas, arroz, enlatados, azeite, óleo, leite e papas para bebés e crianças são os alimentos essenciais na constituição dos cabazes. O Instituto Português do Mar e da Atmosfera ativou o aviso amarelo para o distrito de Porto Alegre às 9 horas desta terça-feira, devido às temperaturas máximas muito elevadas. O aviso mantém-se ativo até quinta-feira. O Alto Alentejo entra agora na primeira vaga de calor do ano, com valores que nos próximos 10 dias serão mais típicos de pleno verão. Em Elvas, os termómetros devem chegar aos 40 graus, enquanto Porto Alegre deverá manter máximas acima dos 35. A análise técnica de Luís Mestre, da Rede Meteo Alentejo, confirma que as temperaturas previstas estão bem acima do normal para esta altura do ano.
2: Poderemos estar, de facto, perante uma vaga de calor naquilo que é as suas características, ou seja, uma sequência de 5 dias ou mais com temperaturas acima da média. É isso que se espera, em princípio, em particular, a partir de terça-feira e mantendo-se até o dia 3. No que diz respeito às temperaturas máximas, as localidades mais quentes do distrito serão Elvas e Campo Maior, poderão chegar a 39, 40 graus. No que diz respeito à capital do distrito, ficaram temperaturas máximas de 36 graus, com alguma instabilidade na quarta-feira, noites tropicais, em especial, como é hábito na cidade de Porto Alegre, com mínimas que poderão chegar aos 25 graus, portanto, noites bastante quentes.
3: Luís Mestre, isto são temperaturas normais ou um pouco acima da média para esta altura do ano?
2: Agora já estamos a falar de temperaturas de facto acima do normal para a época do ano. Sim.
1: Porto Alegre já está sob aviso amarelo de tempo quente, um aviso emitido pelo IPMA, o Instituto Português do Mar e da Atmosfera, e que esta quarta e quinta-feira vai estender-se a todos os distritos de Portugal continental, com exceção para Faro. O grupo de Forgados Amadores de Porto Alegre completou esta segunda-feira 57 anos. Em 2025, foi o sexto grupo do país com mais atuações entre os 38 existentes. Segundo o cabo Gonçalo Louro, o grupo de Porto Alegre participou em 12 corridas no último ano e o grupo com mais atuações fez 17.
4: Ao longo da temporada,

0: conseguimos fazer cerca de 10, 12 espetáculos, o que a nível nacional é muito bom, porque temos 38 grupos a nível nacional e o ano passado ficámos no ranking em 6º lugar, ou seja, fomos o 6º grupo com mais corridas feitas, em que nós fizemos 12 corridas, o grupo com mais corridas fez 17, portanto há uma, estamos um pouco acima da média, ainda bem, conseguimos, temos espetáculos, temos forcados muitos, felizmente muitos jovens querem ser forcados e com qualidade, como a mim dá uma tranquilidade, consigo estar dormir descansado, entre aspas, porque tenho ovos para fazer omelete.
1: O presidente da Associação do Grupo de Forcados Amadores de Porto Alegre, João Semedo, disse que a associação está estável e que tem promovido vários eventos para suportar as despesas da atividade, acrescentando que um dos objetivos é reforçar a ligação entre o grupo e a comunidade.
2: É uma associação que tem desenvolvido muitos eventos em prol do grupo. Tudo o que nós fazemos aqui é único somente para eles, é uma associação de fins lucrativos, como é sabido, e é uma associação que vai desenvolvendo várias atividades para também puxar um bocadinho a comunidade para junto do grupo. Interessa-nos muito ter a comunidade junto de nós e podermos compartilhar com eles o que é os touros, o que é o grupo de Alegre, os valores que são transmitidos aqui. A associação neste momento encontra-se com muita vigorosa, com saúde, conseguimos proporcionar a eles todos aquilo que eles procuram. Não queremos muito interferir no que é o trabalho do cabo, queremos somente ajudar.
1: A presidente da Câmara de Porto Alegre, Firmelinda Carvalho, por seu turno, afirmou que o município reconhece o trabalho do grupo e o facto de representar o nome da cidade em vários pontos do país.
3: Eu sou muito aficionada, eu gosto de tudo aquilo que tem a ver com a Festa Brava e, de facto, o que mais gosto são os forcados. Gosto muito dos forcados, gosto dos touros, gosto dos cavalos, gosto do ambiente, gosto mesmo muito, fui criada assim, é uma tradição que é nossa, que é portuguesa e tenho muito respeito e tenho uma admiração gigante pelos forcados. Depois os amadores de Porto Alegre fizeram os 57 anos, são muitos anos, eles representam Porto Alegre em tantos sítios onde vão, portanto estamos gratos por isso, levam o nome Porto Alegre, é o grupo de Porto Alegre quando está noutros concelhos e até longe daqui. Mas depois também devo dizer, e as pessoas às vezes não estão despertas para isso, e pensam o contrário, que é aquilo que o Cabo disse. O grupo de tomadores também é uma escola de formação de homens. Eles, os mais velhos, cuidam dos mais novos, quantas e quantas vezes também os orientam, os encaminham, e é uma família. Os amadores de Porto Alegre é uma família.
1: O grupo de forcados amadores de Porto Alegre foi fundado a 25 de maio de 1969 por um conjunto de jovens estudantes da cidade com orientação de José Carrilho Landeiro, que se tornou o primeiro cabo. A Biblioteca Municipal de Nisa recebe a partir desta sexta-feira mais uma edição da Feira do Livro. Ao longo de 4 dias, até segunda-feira, dia 1 de junho, a iniciativa oferece um programa diversificado que inclui encontros com escritores, sessões de histórias, momentos musicais e atividades especialmente pensadas para o público infantil. Esta é já a 45ª edição do evento, que vai contar com a participação de escritores, também atuações musicais e tradições locais, nomeadamente os grupos Tira Sortes e Prenda Dourada, bem como o rancho típico das Cantarinhas de Nisa. No dia 1 de junho, as comemorações do Dia Mundial da Criança assumem especial destaque com iniciativas dedicadas aos mais novos.
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5: O esforço, a garra e o talento subiram ao pódio. A Associação de Futebol de Porto Alegre saúda os grandes obreiros da época 2025-2026. No futebol, séniores, Liga Max Finance, Futebol Clube Mosteirense, Sub-18, o Elvas Sade, Sub-16, Sport Arronches e Benfica, Sub-14, Futebol Clube Monfortense, Sub-12, Sport Clube Estrela, Liga de Prata, o futuro brilha com Sub-16, Clube Desportivo Portalegrense, Sub-14, Clube de Futebol Os Elvenses, Sub-12, Sporting Clube Campo Maiorense. No futsal, séniores masculinos, Liga Max Finance, União Desportiva do Conselho de Sousel, séniores femininos, Liga J Casado, Casa do Benfica, júniores e juvenis, o domínio é do Elétrico Futebol Clube. Iniciados, União Desportiva de Sousel. Infantis, União Desportiva do Conselho de Sousel. Parabéns aos clubes, atletas e adeptos.
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5: Mais uma vez, boa tarde. Já passam 16 minutos das 15 nesta terça-feira, 26 de maio. Hoje um dia com céu pouco nublado, vento em geral fraco e pequena subida de temperatura. As máximas a rondar os 30 graus em Porto Alegre, 33 em Castelo Branco. Hoje Évora com 37 graus, Santarém 38 e Lisboa com máxima de 36 graus. 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
1: Começa aqui a segunda hora do dia das tardes da RP. Tardes da RP, das 14 às 18 horas, de segunda a sexta-feira. Rui Anacleto consigo até às 18 horas. Avançamos com a música do Apaixonado. O Tempo é o nome deste tema, lançado já em 2026. Logo depois, a edição de hoje do Pulsar Económico.

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0: Quase metade dos portugueses está a cortar na alimentação de

Quase metade da população a cortar ou alterar a forma como faz as suas compras de produtos alimentares. De acordo com um barómetro da Intercampus, os portugueses estão também a reduzir os gastos noutras áreas e a adotar medidas de contenção para enfrentar o encarecimento do custo de vida. 58,5% evitam deslocações desnecessárias, 52,4% estão a utilizar menos o carro devido ao aumento dos combustíveis e quase metade admite também ter cortado na idas a restaurantes. Este aumento generalizado dos preços que levou a inflação a atingir os 3,3% em abril em Portugal está a gerar um forte sentimento de insatisfação entre os cidadãos, já que 94,7% afirmam sentir o impacto deste cenário nos seus bolsos. A procura por casas para arrendar em Portugal registrou um aumento de 20% no último ano, com cada anúncio a receber uma média de 24 contactos durante o primeiro trimestre de 2026, de acordo com os dados divulgados pelo portal imobiliário Idealista. Este crescimento do interesse das famílias coincidiu com uma descida das rendas na ordem dos 2,7% no arranque do ano, o que continua a evidenciar um enorme desfasamento e uma forte pressão sobre a oferta habitacional disponível. A escassez de imóveis face à elevada procura mantém assim um cenário de forte competição por cada casa anunciada, sobretudo nos grandes centros urbanos. A nível regional, o comportamento do mercado apresenta dinâmicas distintas e não foi homogéneo em todo o país. Leiria liderou a lista das capitais de distrito com a maior média de interessados, com 31 contactos por anúncio, seguida de perto por Santarém e Faro. O Porto foi a cidade que mais se destacou em termos de crescimento, assinalando o maior salto anual na procura, com 82%, acompanhado por subidas noutras cidades, como Beja, Coimbra e Lisboa. Em sentido inverso, algumas regiões assinalaram uma quebra no número de interessados, com Vila Real, Guarda e Évora a registarem as descidas mais expressivas, demonstrando a realidade diversificada do mercado de arrendamento em Portugal. A falta de talento e o déficit de competências digitais assumiram-se como as principais ameaças à resiliência e competitividade das empresas na Europa, chegando mesmo a ultrapassar o risco cibernético nas preocupações das organizações. Segundo o People Risks Report 2026, divulgado pela Marsh, esta nova prioridade resulta de uma combinação entre a escassez de mão de obra, a falta de preparação tecnológica e os desafios trazidos pela adoção da inteligência artificial. Setores como a indústria transformadora, a energia, o retalho e a construção encontram-se entre os mais afetados por este cenário, impulsionado por alterações demográficas e por uma forte competição no mercado de trabalho. Para contornar esta crise, o relatório sublinha a necessidade urgente das empresas adotarem uma abordagem estratégica focada na atração, retenção e desenvolvimento de competências. A resposta ideal passa por uma colaboração estreita entre os departamentos de recursos humanos e os profissionais de gestão de risco, reforçando em simultâneo os benefícios laborais e a resiliência organizacional. Os dados indicam que as organizações que já promovem esta gestão partilhada de riscos relacionados com pessoas conseguem implementar estratégias de mitigação mais eficazes, garantindo assim maior estabilidade e sucesso no ambiente económico cada vez mais desafiante. De acordo com um estudo recente da Randstad, os trabalhadores portugueses estão atualmente menos interessados em mudar de emprego, valorizando cada vez mais a estabilidade e a segurança devido ao cenário de instabilidade geral. Embora a vontade de procurar novos desafios continue a existir, a intenção efetiva de mudança diminuiu, indicando que os profissionais ponderam mais as suas transições. Ainda assim, quando optam por sair, o principal motivo continua a ser a remuneração demasiado baixa, seguida pela falta de oportunidades de progressão na carreira e pelas dificuldades em conciliar a vida pessoal e profissional, o que demonstra que a aversão ao risco tem superado a insatisfação com as condições atuais. A análise revela também diferenças significativas ao nível do género e das gerações. As mulheres tendem a abandonar os seus empregos com maior frequência devido a baixos salários, desafios de conciliação familiar e ambientes de trabalho negativos, enquanto os homens destacam a falta de investimento das empresas em tecnologias e inovação. No que diz respeito à retenção de talento, embora a remuneração seja o fator principal, especialmente para as gerações mais velhas que já planeiam a reforma, fatores secundários como o equilíbrio entre a vida pessoal e profissional e o desenvolvimento de carreira estão a ganhar um peso cada vez maior, sendo particularmente valorizados pelos trabalhadores mais jovens.
O programa Creche Feliz, rede de creches gratuitas, sofreu alterações com o Governo a anunciar que a sua antiga aplicação

telemóvel foi descontinuada. Agora, todas as funcionalidades passaram a estar centralizadas e integradas diretamente no portal e na aplicação da Segurança Social. Com esta mudança, o processo promete ser mais simples e intuitivo, permitindo às famílias pesquisar, pedir e candidatar-se no mesmo local, escolher até 3 estabelecimentos, acompanhar a candidatura em tempo real e ver os critérios de prioridade serem aplicados automaticamente. Apesar da intenção de facilitar a vida às famílias, a nova plataforma está a gerar descontentamento entre as creches privadas, que chegam mesmo a ponderar sair do programa. A Associação de Creches e Pequenos Estabelecimentos de Ensino Particular aponta falhas no sistema automático de prioridades, especialmente no que toca à incapacidade de garantir vagas para crianças que já frequentavam as escolas e que se tinham inscrito através da plataforma anterior, e aos constrangimentos na atribuição de prioridades aos irmãos. A Associação encontra-se atualmente em negociações com a Segurança Social para tentar corrigir as falhas identificadas na plataforma.

0: Foi assim mais uma edição do Pulsar Económico, 15 horas com 28 minutos. Daqui a pouco vamos recordar o célebre Poeira de Ivete Sangalo, ainda para ouvir o momento do autocuidado com a doutora Vanessa Monteiro.
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2: O nosso contato com o mundo começa no corpo. Ele é o nosso espaço de relação com tudo que é vida e não vida ao nosso redor. E por mais que ninguém possa ter certezas absolutas sobre os mistérios de nascer e morrer, talvez o corpo seja a nossa maior concretude. Eu tô aqui, você tá aí. Nosso corpo é um ponto de partida. Olá, ouvintes, aqui estamos nós para mais um episódio sobre saúde mental, que é transmitido aqui na rádio e no meu Spotify Momento do Autocuidado, onde estão todos convidados a seguir também. Eu sou a psicóloga Vanessa Monteiro e adoro vir aqui com conteúdos que passam pelo nosso cotidiano e nos convidam a perceber a vida de um modo diferente ou a aprender coisas novas a cada vez. Hoje eu trago uma reflexão para vocês. Para vocês que têm acompanhado o Momento do Autocuidado, no último episódio nós conversamos sobre práticas de cuidado de si. E hoje eu quero falar especificamente sobre como é importante cuidar do nosso corpo e o que mais ele significa para nós. Isso mesmo, então a nossa conversa sobre saúde mental hoje vai falar especificamente da nossa saúde física. Afinal, a essa altura vocês já sabem que elas são uma coisa só. Como eu sempre digo, o nosso corpo é a nossa primeira casa e onde tudo começa. Ele é a nossa via de contato com o mundo externo, o espaço a partir de onde nos relacionamos com o que acontece e até com o que não acontece e existe apenas como uma projeção dentro da nossa cabeça. Afinal, mesmo aquilo, tudo que a gente pensa, também pode se transformar em bem-estar ou em estresse nesse mesmo corpo. Eu queria só fazer uma observação para referenciar duas amigas que fizeram mestrado junto comigo na Universidade Federal Fluminense, lá em Niterói, no Rio de Janeiro. Porque elas duas faziam parte do mesmo grupo de orientação que eu, com a professora Kátia Guiar, e nós tínhamos muitas trocas sobre o corpo. Então, sempre que eu penso no corpo como esse espaço entre, esse espaço sensível, eu também lembro das trocas com a Camila Caires, psicóloga como eu, e com a Maria Tereza Feitosa, eutonista e professora de eutonia. E já falando a partir de algumas dessas trocas, eu quero lembrar que o nosso corpo começa na pele. Na pele, superfície de contato, divisor do dentro e do fora, está a possibilidade de sentir, afetar e ser afetado. Pele que reveste o corpo, pele envoltório forte e sensível, pele que habitamos e através da qual tudo habita em nós. Ela não é só o maior órgão do nosso corpo em aspectos fisiológicos, isso é muito simplório até. Ela é também espaço de encontro.

outros. Marca, registra, e assim como cada célula do nosso corpo, a pele também tem memória. Cada acontecimento na nossa vida deixa um lastro que vai muito além do que a gente está acostumado a pensar no automático e na percepção mais objetiva da vida. E eu comecei falando da pele porque acho que ela nos lembra de ter essa sensibilidade, que aqui eu até não quero trazer só no sentido sensorial, fisiológico, mas também no sentido subjetivo dessa figura de linguagem, dessa metonímia, de explorar a nossa sensibilidade, mas ao mesmo tempo cuidar de como esse mundo toca e entra para além da nossa pele. Então, o que é o nosso corpo para além de um corpo de órgãos? Eu gosto de pensar o corpo também como esse corpo de encontros. Encontros que podem nos potencializar ou podem nos fazer padecer. E o que acontece com o nosso corpo? O que o seu corpo te diz a cada dia? Como o seu corpo sente? Como ele reage? Quais forças, esforços e formas passam por ele? O que pode um corpo? O quão potente ele é? O quão constrangido ele pode se sentir? Essas são perguntas que precisam participar mais do nosso dia a dia, mesmo que em outros formatos ou com outras palavras. Porque a gente perde muito quando banaliza ou negligencia ou ignora aquilo que nos acontece, quando talvez um dos principais exercícios na vida possa ser justamente o de aprender a escutar o nosso corpo para início de conversa, se a gente deseja efetivamente viver com mais presença, autonomia e felicidade. Ou seja, se a gente deseja viver a vida com sentido, que acho que é o que todos nós, de forma geral, desejamos, e por isso até vocês acompanham esse episódio. Só que a tendência é logo as pessoas pensarem no corpo como a imagem que veio no espelho, ou quanto aos aspectos mais gerais e óbvios da saúde. Mas a gente não deveria resumir esse cuidado à ida ao ginásio, à alimentação, ou aos cuidados estéticos, ou às revisões médicas pontuais. Isso inclui também, é claro, mas não isoladamente e nem de qualquer forma. Por exemplo, principalmente entre as mulheres, os cuidados com a pele, cabelos e o modo de se vestir são muito falados e associados ao fortalecimento de uma autoestima. Mas essa tendência também tem muito a ver com o modo como o corpo feminino foi objetificado, idealizado e padronizado ao longo de muitos séculos, e eu poderia falar horas sobre isso. Então, quando alguém te pergunta como você tem se sentido com seu corpo, você já reparou que geralmente pensa logo nesse corpo físico? E será que é justo a gente reduzir o nosso corpo a uma perspectiva tão fechada, tão pouco representativa e ainda assim uma perspectiva que parte sempre de um certo recorte social? Uma perspectiva que imediatamente já te coloca logo em comparação com certas idealizações e padrões que nem sempre são realmente seus. Geralmente nem são. Porque esse pacote de diretrizes nem representa todas nós, mas mesmo assim a gente acaba introjetando. E, na verdade, eu citei as mulheres, mas isso afeta todas as pessoas em várias categorias. Só que nenhuma dessas referências é universal e desde sempre. Pelo contrário, elas vão se modificando ao longo dos séculos, e isso é mais uma prova de que nenhuma forma de cuidado deve ser vista como uma obrigação ou como uma pressão, como se fosse universal e óbvia. Tudo aquilo que dizem que é o ideal precisa ser filtrado, porque nem sempre vai ser tão importante para você ou para mim, ou nem sempre vai garantir uma qualidade de vida na sua vida conforme os seus critérios. Afinal, pode ser que certos paradigmas tenham muito mais a ver com o status do que esperam de você do que realmente com as suas próprias necessidades e interesses. E é justamente por isso que, com uma enorme frequência, acaba sendo tão difícil sustentar certas ações que todo mundo diz que te fariam bem e você até tenta seguir, mas logo depois já não consegue sustentar. Isso é extremamente comum quando se trata dos protocolos de cuidado com o corpo e definitivamente pode e precisa ser problematizado. Mas e aí, com essa reflexão de hoje até aqui, você diria que tem escutado as necessidades específicas do seu corpo ou ainda está tentando reproduzir conceitos e ações genéricas de como deveria cuidar dele? É claro que exercícios físicos, alimentação saudável, acompanhamento médico e outros aspectos da sua autoimagem são importantíssimos sim, e eu vou sempre falar sobre eles, inclusive alguns desses temas certamente vão ganhar destaque em alguns dos nossos episódios. Mas você vai precisar compreender as formas e condições através das quais essas atitudes de cuidado podem ou não fazer sentido para você. Elas precisam combinar com o estilo de vida que você gosta de ter, com seus desejos, seu biotipo, seu contexto de rotina e com as suas possibilidades reais, com as suas aspirações e com as suas inspirações também. Reproduzir

0: E o bem-estar físico, apenas seguindo o padrão, pode inclusive se tornar uma pressão psicológica muito negativa e adoecedora. Zero cuidado. Então, não faça aquilo que dizem que é bom só porque dizem que é bom. Olhe para você como um corpo de encontros, um corpo que tem experiência própria e que, por isso mesmo, precisa sempre partir da própria experiência para encontrar as melhores formas de se cuidar e atender aos próprios paradigmas. Hoje ficamos por aqui num tema um pouco mais curto.
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2: Ficamos assim com mais um momento do autocuidado com a doutora Vanessa Monteiro e seguimos em frente com a música de Maninho até ao fim.

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4: Até final da segunda hora das tardes da RP desta terça-feira, 26 de maio, lá fora 30 graus em Porto Alegre, num dia com céu pouco nublado, vento em geral fraco e pequena subida de temperatura. Quanto à previsão para amanhã, aponta para mais um dia de tempo quente, com céu pouco nublado ou limpo e vento fraco, e máxima prevista de 36 graus para Porto Alegre. Por aqui seguimos com O Sol, de Vítor Clay.

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4: No distrito de Porto Alegre, cerca de 400 voluntários vão participar na recolha de alimentos promovida pelo Banco Alimentar contra a Fome, marcada para este fim de semana, dias 30 e 31 de maio. Rosa Pinheiro, presidente do Banco Alimentar de Porto Alegre, frisa que esta campanha é essencial para garantir a ajuda necessária às famílias carenciadas. A dirigente deixa um apelo à solidariedade, na expectativa de igualar ou superar as 20 toneladas de alimentos recolhidas em maio do ano passado.
5: Realmente a campanha é absolutamente essencial, nesta altura, como é natural, ao fim de um semestre os armazéns estão praticamente vazios e necessitamos mensalmente sempre distribuir os cabazes, não é, às instituições e daí aos utentes. E está naquela altura em que temos que apelar realmente à solidariedade de todos, e que tem acontecido realmente nas outras campanhas, as pessoas têm acedido bem à campanha, porque é essencial, nós temos pessoas que necessitam de ajuda. Quanto à campanha de maio, nós vamos, já conseguimos voluntários para as superfícies onde costumamos fazer a recolha e nos vários concelhos, e contamos com à volta do número, é difícil dizer, entre quem ajuda no armazém e quem está nos turnos nas lojas, digamos à volta de 300, 400 em todo o distrito. Nós

0: esperamos conseguir igualar pelo menos o que o ano passado conseguimos angariar. Contas redondas foram 20 toneladas. Evidentemente que é uma boa ajuda, não é, nunca dá para todo o semestre, não é? Porque aí contamos com a ajuda da Federação e de outras instituições que nos dão. Mas é absolutamente essencial estas campanhas e queríamos realmente que, mesmo dada a situação que nós vivemos, as pessoas têm mais dificuldades, precisávamos de igualar ou de superar, não é? E daí contamos com a boa vontade de todos, não é?
1: Atualmente, o Banco Alimentar de Porto Alegre distribui alimentos a 2.500 pessoas distribuídas pelos vários concelhos do Alto Alentejo.
0: O que tem realmente aparecido mais são situações pontuais de gente que não estava, que não era usual ser utentes destas, e que têm situações precárias. Por exemplo, por meio temos recebido muitos casos de pedidos de ajuda e dizer como, onde se poderão encaminhá-los, no fundo, para poderem ter alguma ajuda. O que se apresenta é que são pessoas que tinham uma vida relativamente, não precisavam deste tipo de ajuda e que neste momento estão a utilizar. Quanto ao número das instituições, nós tivemos duas instituições que por falta de voluntários tiveram que fechar e daí o número diminuiu um bocadinho, não muito, à volta de 2.500 utentes. Mas o que temos reparado é estes casos assim de pedidos de ajuda pontuais.
1: Massas, arroz, enlatados, azeite, óleo, leite e papas para bebés e crianças são os alimentos essenciais na constituição dos cabazes. O Instituto Português do Mar e da Atmosfera ativou o aviso amarelo para o distrito de Porto Alegre às 9 horas desta terça-feira devido às temperaturas máximas muito elevadas. O aviso mantém-se ativo até quinta-feira. O Alto Alentejo entra agora na primeira vaga de calor do ano, com valores que nos próximos 10 dias serão mais típicos de pleno verão. Em Elvas, os termómetros devem chegar aos 40 graus, enquanto Porto Alegre deverá manter máximas acima dos 35. A análise técnica de Luís Mestre, da Rede Meteo Alentejo, confirma que as temperaturas previstas estão bem acima do normal para esta altura do ano.
2: Poderemos estar, de facto, perante uma vaga de calor naquilo que é as suas características, ou seja, uma sequência de 5 dias ou mais com temperaturas acima da média. É isso que se espera, em princípio, em particular, a partir de terça-feira e mantendo-se até o dia 3. No que diz respeito às temperaturas máximas, as localidades mais quentes do distrito serão Elva e Campo Maior, poderão chegar a 39, 40 graus. No que diz respeito à capital do distrito, esperam temperaturas máximas de 36 graus, com alguma instabilidade na quarta-feira, e noites tropicais, em especial, como é hábito na cidade de Porto Alegre, com mínimas poderão chegar aos 25 graus, portanto, noites bastante quentes.
3: Luís Mestre, isto são temperaturas normais ou um pouco acima da média para esta altura do ano?
2: Agora já estamos a falar de temperaturas de facto acima do normal para a época do ano. Sim.
1: Porto Alegre já está sob aviso amarelo de tempo quente, um aviso emitido pelo IPMA, o Instituto Português do Mar e da Atmosfera, e que esta quarta e quinta-feira vai estender-se a todos os distritos de Portugal continental, com exceção para Faro. O grupo de Forgados Amadores de Porto Alegre completou esta segunda-feira 57 anos. Em 2025, foi o sexto grupo do país com mais atuações entre os 38 existentes. Segundo o cabo Gonçalo Louro, o grupo de Porto Alegre participou em 12 corridas no último ano e o grupo com mais atuações fez 17.
4: Ao longo da temporada vamos fazer cerca de 10, 12 espetáculos, o que a nível nacional é muito bom, porque temos 38 grupos a nível nacional e o ano passado ficámos no ranking em 6º lugar, ou seja, fomos o 6º grupo com mais corridas feitas, em que nós fizemos 12 corridas, o grupo com mais corridas fez 17, portanto estamos um pouco acima da média, ainda bem, conseguimos, temos espetáculos, temos forcados muito, felizmente, felizmente muitos jovens querem ser forcados e com qualidade, como a mim dá uma tranquilidade, consigo estar dormir descansado, entre aspas, porque tenho ovos para fazer omelete.
1: O presidente da Associação do Grupo de Forcados Amadores de Porto Alegre, João Semedo, disse que a associação está estável e que tem promovido vários eventos para suportar as despesas da atividade, acrescentando que um dos objetivos é reforçar a ligação entre o grupo e a comunidade.
5: É uma associação que tem desenvolvido muitos eventos em prol do grupo. Tudo o que nós fazemos aqui é único evento para eles, é uma associação de fins lucrativos, como é sabido, e é uma associação que vai desenvolvendo várias atividades para também puxar um bocadinho a comunidade para junto do grupo. Interessa-nos muito ter a comunidade junto de nós e podermos compartilhar com eles o que é os touros, o que é o grupo de Alegre, os valores que são transmitidos aqui. A associação neste momento encontra-se com muita vigorosa, com saúde, conseguimos proporcionar a eles todos aquilo que eles procuram. Não queremos muito interferir no que é o trabalho do cabo, queremos somente ajudar.
1: A presidente da Câmara de Porto Alegre, Firmelinda Carvalho, por seu turno, afirmou que o município reconhece o trabalho do grupo e o facto de representar o nome da cidade em vários pontos do país.
6: Eu sou muito aficionada, eu gosto de tudo aquilo que tem a ver com a Festa Brava e, de facto, o que mais gosto são os forcados. Gosto muito dos forcados, gosto dos touros, gosto dos cavalos, gosto do ambiente, gosto mesmo muito, fui criada assim. É uma tradição que é nossa, que é portuguesa, e tenho muito respeito e tenho uma admiração gigante pelos forcados. Depois, os amadores de Porto Alegre fizeram os 57 anos, são muitos anos, eles representam Porto Alegre em tantos sítios onde vão, portanto estamos gratos por isso, levam o nome Porto Alegre, é o grupo de Porto Alegre quando está noutros concelhos e até longe daqui. Mas depois também devo dizer, e as pessoas às vezes não estão despertas para isso, e pensam o contrário, que é aquilo que o Cabo disse. O grupo de tomadores também é uma escola de formação de homens. Eles, os mais velhos, cuidam dos mais novos, quantas e quantas vezes também os orientam, os encaminham, e é uma família. Os amadores de Porto Alegre é uma família.
1: O Grupo de Forcados Amadores de Porto Alegre foi fundado a 25 de maio de 1969 por um conjunto de jovens estudantes da cidade com orientação de José Carrilho Landeiro, que se tornou o primeiro cabo. A Biblioteca Municipal de Nisa recebe a partir desta sexta-feira mais uma edição da Feira do Livro. Ao longo de 4 dias, até segunda-feira, dia 1 de junho, a iniciativa oferece um programa diversificado que inclui encontros com escritores, sessões de histórias, momentos musicais e atividades especialmente pensadas para o público infantil. Esta é já a 45ª edição do evento, que vai contar com a participação de escritores, também atuações musicais e tradições locais, nomeadamente os grupos Tira Sortes e Prenda Dourada, bem como o rancho típico das Cantarinhas de Nisa. No dia 1 de junho, as comemorações do Dia Mundial da Criança assumem especial destaque com iniciativas dedicadas aos mais novos.
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0: 18 minutos já para cá das 16 horas nesta tarde de terça-feira, 26 de maio. No que diz respeito à previsão do estado do tempo para amanhã, aponta para uma quarta-feira com tempo quente, com céu pouco nublado ao limpo, vento fraco, máxima prevista de 36 graus para Porto Alegre, Castelo Branco e também 36 graus previstos para Lisboa. Évora vai chegar aos 38 graus e Santarém com previsão de 37. 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O Inacleto consigo até às 18 horas nesta edição das Tardes da RP. 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
0: É com o patrocínio da Ótica Reis que seguimos em frente com a música dos Calema, Chuva de Amor, é o nome do tema, já editado neste ano de 2026. Depois também música nova de Yolanda, Olha para Ela, e ainda Marisa Liz, Gente Aberta. Boa tarde, boa viagem com a Rádio Porto Alegre.

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Marisa Liz com Gente Aberta. Atrás ficamos com Olha para Ela de Yolanda. 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
1: 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Agora Rosalia e Carminho juntas em memória.
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2: Estivemos assim com o patrocínio da Ótica Reis. Daqui a pouco chega Bárbara Bandeira com o Mal Olhado.
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Comprometido, ficamos com Bárbara Bandeira, Mal Olhado, é o nome do tema. Já a seguir, Bandidos do Canto com Rosa, o tema que representou Portugal na edição deste ano do Festival de Eurovisão. E logo a seguir aos comerciais, passam por cá os Dama e Zé Amaro, juntos em Ficar ao Ar.

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Estamos assim a chegar ao final desta terceira hora das tardes da RP. Para já com Amor Antigo dos Alentons, às 17, regresso para músicas que marcaram gerações, uma hora com recordações das músicas que marcaram os anos de 70, 80 e 90 para ouvir e recordar até às 18. Conto consigo, até já.

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1: Mais uma vez, boa tarde, 17 horas com...

Praticamente 8 minutos, terça-feira, 26 de maio. Previsão do estado do tempo para amanhã, apontar para uma quarta-feira com tempo quente, com céu pouco nublado ou limpo, vento fraco e máximas previstas de 36 graus para Porto Alegre e Castelo Branco. Também 36 graus é a máxima prevista para Lisboa. Évora vai chegar aos 38 graus e Santarém aos 37. 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Rui Anacleto consigo ainda até às 18 horas nesta edição das Tardes da RP. 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

Don't You Forget About Me, dos Simple Minds. Logo depois, o HF de segunda até sexta são as primeiras desta hora. Continuo connosco. Boa viagem de regresso a casa.

Músicas que marcaram gerações atrás, Stevie Wonder com Part-Time Lover e também Chutos e Pontapés à Minha Maneira. Agora é a vez de Billy Idol, um tema de 1982, este White Wedding.

0: Yeah. Já a seguir ficamos com Desabafos nesta terça-feira com Adriano Capote.
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3: E lá vamos nós de férias, embora eu aparentemente tivesse começado uma semana antes, porque da última vez, ou há 15 dias, falhei, passou-me, pronto, pelo menos um desabafo que vocês ouviram. Mas, a propósito de desabafos, e esperando que quando voltarmos em outubro ou setembro, que já não haja guerras, há um ano eu falava aqui sobre Gaza, invasão de Gaza, quem dera, Gaza já ninguém fala, pelos vistos, já deve ter, quase que acabou, mas não é de Gaza nem de guerras que eu queria falar hoje, era de nós. Nós, que em Porto Alegre, somos de Porto Alegre, das ruas, de ver quem passa, onde nada se passa, como diria o poeta. Acabaram ontem as festas da cidade, como antigamente se chamavam, e aparentemente era o mesmo da cidade, mas as festas do concelho.

0: Entretanto, em Beja decorre um festival internacional de teatro do Alentejo. Ora bem, há cerca de 25 anos, em Porto Alegre, havia um festival internacional de teatro que enchia o Cresfal. Mas também havia um encontro de coros que também enchia o Cresfal. Esses dois eventos, Porto Alegre deixou morrer, como tudo na terra de ver quem passa. Deixou morrer o Festival de Teatro e já não enche o Cresfal, porque também deixou morrer o Cresfal, nem sequer com o encontro de coros. Eu nunca digo que no meu tempo é que era bom, porque, além de parecer velho, ainda me parece muito mais convencido. Mas a verdade, e acredito, é que Porto Alegre precisa de gente nova que consiga dar uma volta àquilo que eram as tradições e torná-las, porque de tradições, em coisas novas e atraentes. E acreditem, se houver quem faça isso, Porto Alegre vai mexer e temos muita coisa boa para dar. Porque, se olharmos bem à nossa volta, os nossos vizinhos estão a mexer e estão a inventar coisas novas em cima das tradições. Boas férias. Até à próxima.
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0: O esforço, a garra e o talento subiram ao pódio. A Associação de Futebol de Porto Alegre saúda os grandes obreiros da época 2025-2026. No futebol, séniores, Liga Max Finance, Futebol Clube Mosteirense, Sub-18, o Elvas Sade, Sub-16, Sport Arronches e Benfica, Sub-14, Futebol Clube Monfortense, Sub-12, Sport Clube Estrela, Liga de Prata, o futuro brilha com Sub-16, Clube Desportivo Porto Alegrense, Sub-14, Clube de Futebol Os Elvenses, Sub-12, Sporting Clube Campo Maiorense. No futsal, séniores masculinos, Liga Max Finance, União Desportiva do Conselho de Sousel, séniores femininos, Liga J Casado, Casa do Benfica, júniores e juvenis, o domínio é do Elétrico Futebol Clube. 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

Estávamos em 1983, quando António Variações editou este Estou Além. Agora também continuamos em português com o GNR, Sangue Oculto, tema de 1992.

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1: São assim os instantes finais desta quarta e última hora das tardes da RP. Às 18 chega o Jornal das 18 e o regresso amanhã a partir das 14 horas com mais uma edição das tardes da RP e discos pedidos a abrir à tarde. Conto consigo, continuo também a contar com a Rádio Porto Alegre. Continuo connosco.

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A Unidade Local de Saúde do Alto Alentejo apresentou o Núcleo de Doenças Raras, um projeto inovador que nasce com o compromisso de criar um percurso integrado de acompanhamento a pessoas portadoras de doença rara e suas famílias. No distrito de Porto Alegre, cerca de 400 voluntários vão participar na recolha de alimentos promovida pelo Banco Alimentar contra a Fome, marcada para o próximo fim de semana. O Grupo de Forcados Amadores de Porto Alegre completou esta segunda-feira 57 anos. Em 2025 foi o sexto grupo do país com mais atuações entre os 38 existentes. O distrito de Porto Alegre mantém-se sob aviso amarelo devido às temperaturas máximas muito elevadas. O aviso emitido pelo IPMA vai estar em vigor pelo menos até às 18 horas de quinta-feira.

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0: A sua casa, o seu território. Estes são temas que nos dizem respeito a todos. 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O encontro estrutura-se em dois painéis temáticos: dinâmicas habitacionais e estratégias integradas para a coesão social e territorial e transição energética justa. Ao longo do dia serão debatidas questões como as desigualdades no acesso à habitação, a integração de populações vulneráveis e o combate à pobreza energética, procurando identificar soluções concretas para os desafios do território. A Comunidade Intermunicipal do Alto Alentejo convida a população a fazer parte desta conversa e contribuir com soluções para o território. A entrada é gratuita. Garanta já o seu lugar. As inscrições são limitadas à capacidade do espaço. 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
3: O homem que fugiu do Tribunal de Ponte de Sor no dia 13 de maio entregou-se esta terça-feira à GNR, que o aguardava no local onde ocorreu a fuga. Fonte da GNR disse à Rádio Porto Alegre que as forças de segurança e a justiça foram informados de que o homem iria entregar-se esta terça-feira junto ao Tribunal de Ponte de Sor. Após a fuga, o homem de 37 anos reapareceu no dia 19 de maio num vídeo no TikTok onde afirmava que iria apresentar-se em breve à Justiça. Na gravação, reconheceu a gravidade do que fez e insistiu que só tomou essa decisão por temer represálias contra a família. O homem, detido por suspeitas de tentativa de homicídio, conseguiu evadir-se do Tribunal de Ponte de Sor, levando a uma perseguição policial em que foram efetuados vários disparos por militares da GNR. O edifício chegou a ser encerrado por motivos de segurança. A Unidade Local de Saúde do Alto Alentejo apresentou o Núcleo de Doenças Raras, um projeto inovador que nasce com o compromisso de criar um percurso integrado de acompanhamento a pessoas portadoras de doença rara e suas famílias. Segundo Vera Escoto, diretora clínica da ULS e presidente do Núcleo, a principal função deste novo projeto é criar um protocolo de atuação para que as pessoas tenham seguimento ao longo da sua vida por qualquer porta que entrem. Unidades de saúde, creches, escolas, farmácias e a sociedade civil são fundamentais neste processo de acompanhamento e parte integrante do núcleo, que tem como principais objetivos sinalizar precocemente e definir uma jornada integrada com um plano de cuidados particular. Vera Escoto acrescentou que a estimativa aponta para a existência de cerca de 780 pessoas portadoras de doença rara no distrito de Porto Alegre.
4: Este núcleo nasce de uma forma desafiante, com o compromisso da Unidade Local de Saúde do Alto Alentejo, para criar um percurso integrado para que estas pessoas portadoras de doença rara e as suas famílias tenham um acompanhamento. Este núcleo tem essa função, desenhar um percurso para que todos tenham, que hajam protocolos de atuação para que as pessoas tenham um seguimento ao longo da sua vida, qualquer porta que entrem. Esse é o desafio, é criar um percurso assistencial internado integrado. A comunidade é fundamental, temos as escolas, temos as creches, temos as farmácias, temos a associação de doentes, da associação, portanto, de pessoas portadoras da Sahara, e isso é fundamental. É por isso que nós criámos este núcleo, para resolver o problema às pessoas e às suas famílias. Só que este núcleo é diferente dos outros núcleos que existem, porque as pessoas fazem parte do núcleo, pessoas da sociedade civil, são as portadoras dos seus problemas, porque as pessoas são fundamentais. Nós cada vez temos que pensar mais que sem a comunidade nós não somos nada, porque a saúde pode resolver 20% dos problemas e o resto é a sociedade. E há pessoas que precisam de apoio psicológico, precisam de apoio social. E essa é a nossa missão, não é só tratar medicamente, é criar um percurso, uma jornada, onde todos possam ajudar. Que na escola sabe o que acontece, que na creche, sinalizar precocemente. Eu tenho que capacitar as pessoas para isso. Nós estamos aqui, o LS Alto Alentejo, para uma única coisa: virar a página e, a partir deste momento, as pessoas portadoras de ramar e as suas famílias terão um projeto, uma jornada integrada.

0: um plano de cuidados particular para que possam ser integradas nesta sociedade de uma forma diferente. Nós estamos aqui para fazer as pontes com a sociedade, com as escolas, com as creches, minimizar distâncias e criar proximidade. É essa a missão do núcleo de doenças raras do Alto Alentejo. Nós pensamos, segundo o que está escrito, que no distrito diagnosticados, subdiagnosticados, caem cerca de 780 pessoas. Diagnosticados, subdiagnosticados, por diagnosticar.
1: Joana Gomes, mãe do Tomás, um jovem adulto portador de doença rara, acredita que este novo núcleo tem pessoas capazes de fazer acontecer, agilizar processos, facilitar o acesso à medicação, evitando deslocações a hospitais centrais, responder a questões sobre como se faz um cartão de doenças raras, entre muitas outras dúvidas. À Rádio Porto Alegre, Joana acrescentou que quer sobretudo destacar que há sempre esperança e que é possível, com um trabalho conjunto, tornar o caminho menos difícil.
2: É importante para tentar reduzir aquele caminho que ali estava, porque se as pessoas souberem como é que se faz um cartão de doenças raras, onde é que se pode ir procurar ajuda, que aqui tem uma dúvida que alguém os ouve, nem que seja na fisioterapia, se as pessoas souberem que existe um enfermeiro que tem alguma sensibilidade para, vai reduzir. Posso lhe dizer que nós, neste momento, é a doutora Vera que nos está a ajudar, porque temos medicação no Tomás, que temos que ir buscá-la de propósito a Lisboa 3 em 3 semanas. Isto não faz sentido. Nós temos capacidade financeira para, mas quem não tem? Ou seja, há muita coisa a fazer. E aqui, ao fim de contas, vamos tentar minimizar este caminho, porque este caminho é muito duro. O Tomás tem falta de uma proteína para fazer ali, ele não tem mesmo aquela proteína que faz com que o colesterol saia do corpo e fica alojado, principalmente nos os principais órgãos, e no caso do Tomás está a afetar essencialmente a parte neurológica, por isso é que ele ficou com a epilepsia que advém da doença, e tem a ver com isso, é depois aprender a lidar. Eu costumo dizer, eu vou procurar até ao fim do mundo. O Tomás foi uma criança que já esteve muito mal, mas quando eu digo muito mal, não andava, não falava, não comia nada, em que eu sabia que o meu filho não aguentava mais um mês. Sabe como é que o meu filho recuperou e foi à escola a andar? Com dieta cetogénica, que é boa para a epilepsia, mas a maior parte dos médicos não. E é assim que a gente tenta levar a vida para todos, com esta força mesmo para ele, porque ele ensinou-nos nisto. Se ele já nem falava, mas se passar 3 semanas me voltou a chamar a mãe, não é? Quando já toda a gente dizia que não era possível, há sempre esperança, não há volta a dar, e a gente vai até lá. E é isto que eu quero que vocês mostrem, é que é o que em conjunto todos podemos fazer para que as coisas sejam menos difíceis, porque não vão ser fáceis, são menos difíceis. Há esperança e nós precisamos é que estas instituições se juntem, que saiam do papel. Por vezes fica tudo em papel, e aqui acho que não, acho que há pessoas capazes que vão fazer acontecer.
1: O Núcleo de Doenças Raras da ULS do Alto Alentejo, que conta com uma equipa vasta e multidisciplinar, foi apresentado segunda-feira numa sessão que decorreu na sala de conferências do Hospital Dr. José Maria Grande, em Porto Alegre, reunindo profissionais de saúde, parceiros institucionais e representantes da comunidade. No distrito de Porto Alegre, cerca de 400 voluntários vão participar na recolha de alimentos promovida pelo Banco Alimentar contra a Fome, marcada para este fim de semana, dias 30 e 31 de maio. Rosa Pinheiro, presidente do Banco Alimentar de Porto Alegre, frisa que esta campanha é essencial para garantir a ajuda necessária às famílias carenciadas. A dirigente deixa um apelo à solidariedade, na expectativa de igualar ou superar as 20 toneladas de alimentos recolhidas em maio do ano passado.
3: Realmente a campanha é absolutamente essencial, nesta altura, como é natural, ao fim de um semestre os armazéns estão praticamente vazios e necessitamos mensalmente sempre distribuir os cabazes, não é, às instituições e daí aos utentes, e está naquela altura em que temos que apelar realmente à solidariedade de todos, que tem acontecido realmente nas outras campanhas, as pessoas têm acedido bem à campanha, porque é essencial, nós temos pessoas que necessitam de ajuda. Quanto à campanha de maio. Nós vamos, já conseguimos voluntários para

0: as superfícies onde costumamos fazer a recolha e nos vários concelhos, e contamos com à volta, o número é difícil dizer, entre quem ajuda no armazém e quem está nos turnos nas lojas, digamos à volta de 300, 400 em todo o distrito. Nós esperamos conseguir igualar pelo menos o que o ano passado conseguimos angariar. Contas redondas foram 20 toneladas. Evidentemente que é uma boa ajuda, não é, nunca dá para todo o semestre, né? Porque aí contamos com a ajuda da Federação e de outras instituições que nos dão. Mas é absolutamente essencial estas campanhas. E queríamos realmente que, mesmo dada a situação que nós vivemos, as pessoas têm mais dificuldades, precisávamos de igualar ou de superar, não é? E daí contamos com a boa vontade de todos, não é?
1: Atualmente, o Banco Alimentar de Porto Alegre distribui alimentos a 2.500 pessoas distribuídas pelos vários concelhos do Alto Alentejo.
0: O que tem realmente aparecido mais são situações pontuais de gente que não estava, que não era usual ser utentes destas, e que estão em situações precárias. Por exemplo, por meio temos recebido muitos casos de pedidos de ajuda e dizer como, onde se poderão encaminhá-los, no fundo, para poderem ter alguma ajuda. O que se pressente é que são pessoas que tinham uma vida relativamente, não precisavam deste tipo de ajuda e que neste momento estão a utilizar. Quanto ao número das instituições, nós tivemos duas instituições que, por falta de voluntários, tiveram que fechar, e daí o número diminuiu um bocadinho, não muito, à volta de 2.500 utentes, mas o que temos reparado é estes casos assim de pedidos de ajuda pontuais.
1: Massas, arroz, enlatados, azeite, óleo, leite e papas para bebés e crianças são os alimentos essenciais na constituição dos cabazes.
0: O que nós distribuímos mais é leite, massas, produtos enlatados, portanto grão, feijão, azeite, óleo, conservas, arroz. Isto é o essencial. São, digamos, 6 ou 7 produtos que são essenciais. Mas de resto nós... E o que também necessitamos, por causa das crianças, são alimentos de bebê. Leites específicos e aqueles cereais e papas. Exatamente, essencialmente papas. Quer para bebê de 2 anos e depois ainda até mais tarde. Isso sim, isso temos sempre pouco. E aí fazemos uma... Sabemos as famílias que têm crianças, fazemos esse levantamento para ser especificamente para aquelas famílias.
1: No distrito de Porto Alegre, a campanha nacional do Banco Alimentar contra a Fome mobiliza cerca de 400 voluntários distribuídos pelas várias superfícies comerciais do território. O grupo de Forgados Amadores de Porto Alegre completou esta segunda-feira 57 anos. Em 2025, foi o 6º grupo do país com mais atuações entre os 38 existentes. Segundo o cabo Gonçalo Louro, o grupo de Porto Alegre participou em 12 corridas no último ano e o grupo com mais atuações fez 17.
2: Ao longo da temporada vamos fazer cerca de 10, 12 espetáculos, o que a nível nacional é muito bom, porque temos 38 grupos a nível nacional e o ano passado ficámos no ranking em 6º lugar, ou seja, fomos o 6º grupo com mais corridas feitas, em que nós fizemos 12 corridas, o grupo com mais corridas fez 17, portanto estamos um pouco acima da média, ainda bem, conseguimos, temos espetáculos, temos forcados muitos, felizmente muitos jovens querem ser forcados e com qualidade. Como a mim dá uma tranquilidade, consigo estar dormir descansado, entre aspas, porque tenho ovos para fazer omelete.
1: O presidente da Associação do Grupo de Forcados Amadores de Porto Alegre, João Semedo, disse que a associação está estável e que tem promovido vários eventos para suportar as despesas da atividade, acrescentando que um dos objetivos é reforçar a ligação entre o grupo e a comunidade.
3: É uma associação que tem desenvolvido muitos eventos em prol do grupo. Tudo o que nós fazemos aqui é único evento para eles, é uma associação de fins lucrativos, como é sabido, e é uma associação que vai desenvolvendo várias atividades para também puxar um bocadinho a comunidade para juntar.

0: do grupo. Interessa-nos muito ter a comunidade junto de nós e podermos compartilhar com eles o que é os touros, o que é o grupo de Alegre, os valores que são transmitidos aqui. A associação neste momento encontra-se com muita vigorosa, com saúde, conseguimos proporcionar a eles todos aquilo que eles procuram. Não queremos muito interferir no que é o trabalho do cabo, queremos somente ajudar.
1: A Presidente da Câmara de Porto Alegre, Firmelinda Carvalho, por seu turno afirmou que o município reconhece o trabalho do grupo e o facto de representar o nome da cidade em vários pontos do país.
2: Eu sou muito aficionada, eu gosto

0: Eles representam Porto Alegre em tantos sítios onde vão, portanto estamos gratos por isso. Levam o nome Porto Alegre, é o grupo de Porto Alegre quando está noutros concelhos e até longe daqui. Mas depois também devo dizer, e as pessoas às vezes não estão despertas para isso, e pensam o contrário, que é aquilo que o Cabo disse. O grupo de tomadores também são, é uma escola de formação de homens. Eles, os mais velhos, cuidam dos mais novos, quantas e quantas vezes também os orientam, os encaminham, e é uma família. Os amadores de Porto Alegre é uma família.
1: O grupo de Forcados Amadores de Porto Alegre foi fundado a 25 de maio de 1969 por um conjunto de jovens estudantes da cidade com orientação de José Carrilho Landeiro, que se tornou o primeiro capo. A Ronche celebra o São João, padroeiro da Vila Alentejana, entre 6 e 28 de junho, com um programa que cruza tradição, fé e animação popular. Em declarações à Rádio Porto Alegre, o presidente da Câmara de Arronches, João Crespo, classificou o São João como a festa rainha do município, sublinhando o seu caráter de reencontro. É que nesta altura, muitos arronchenses regressam à terra para viver a celebração.
2: Todos os festejos que o município promove e aqueles que são também organizados pelas associações são importantes. Este é de facto o mais importante porque comemora aqui o feriado municipal e enfim, há uma série de atividades que são muito apreciadas pelos arronchenses e é também uma altura onde aqueles arronchenses que estão fora do concelho regressam à terra para celebrar o São João. E, de facto, o município preparou aqui um programa enfim, muito variado, com uma oferta de eventos muito variada para todos os gostos, e onde eu destacaria aqui alguns dias que nos parecem mais importantes, desde logo a abertura dos festejos no Jardim do Fosso, que é no dia 19, onde abrimos não só com a tradicional corrida de touros, mas também com o baile e com a animação musical no Jardim, que é o epicentro destas festas. E também o dia 23 e dia 24. Isto porquê? Porque 23 é a véspera do feriado municipal, é aquele dia onde o município também aposta um bocadinho mais naquilo que é a oferta, eu diria, cultural, enfim, com concerto e com fogo de artifício no dia 23. E depois o 24, que é aquele dia onde, enfim, celebramos, de facto, o feriado municipal, onde tem aqui uma série de atividades que comemoram precisamente esse dia. De resto, são atividades que também são promovidas por muitas associações, com variadíssimas ofertas, desde o desporto à cultura, enfim, uma série de atividades, e esperamos que seja mais um grande São João em Arronches, e aproveitar a oportunidade para, desde já, convidar os ouvintes da Rádio Porto Alegre a deslocarem-se até Arronches entre 6 e 28 de junho, que é um mês de festa. Portanto,
3: durante esse período, Sr. Presidente, Arronches não dorme?
2: dorme pouco, mas dorme. Temos de descansar. Sim, de facto, são muitos dias, mas é a tradição no mês de junho. Arronches tem esta particularidade de dedicar o mês de junho à grande festa, à festa popular, à festa onde o convívio e o reencontro são de facto marcas importantes e de facto, enfim, vai ser um mês de festa e, como disse no início, para todos os gostos.
1: São João em Arronches, de 6 a 28 de junho, nestas festas, as largadas de touros, agendadas de 9 a 15 de junho, voltam a assumir o papel de ponto alto das festividades, atraindo visitantes e aficionados de toda a região. O distrito de Porto Alegre está sob aviso amarelo devido às temperaturas máximas muito elevadas. O aviso emitido pelo Instituto Português do Mar e da Atmosfera, pelo IPMA, vai estar ativo pelo menos até às 18 horas de quinta-feira. O Alto Alentejo entra assim na primeira vaga de calor do ano, com valores que nos próximos 10 dias serão mais típicos de pleno verão. Em Elvas, os termómetros devem chegar aos 40 graus, enquanto Porto Alegre deverá manter máximas acima dos 35 graus Celsius. Esta quarta e quinta-feira, para além do distrito de Porto Alegre, com exceção para Faro, todos os restantes distritos de Portugal continental estão também sob aviso amarelo devido às temperaturas máximas muito elevadas.

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6: 18 horas com 46 minutos e meio. Muito boa tarde. Seja bem-vindo a Real e Político, o último programa desta série. Regressamos e fica já o aviso na segunda quinzena de setembro. Vamos para umas vacaciones durante alguns tempos e para sentir o pulsar neste último programa, que conta com a sonoplastia de Rui Anacleto e a condução de Hugo Teixeira. Contamos com os comentadores Luís Portelheiro, Luís Pinto, Diogo Júlio, Diogo Aragonês e Manuel Mata para esta ronda final antes das férias. Ora, estamos, entre aspas, na ressaca das festas da cidade de Porto Alegre e é por esse mesmo tema que vamos começar hoje com uma pequena revista ao que foi dito, tanto na sessão solene como em entrevistas aos jornalistas. E eu começo pela Presidente da Câmara de Porto Alegre, Fernanda Carvalho, que revelou no domingo em entrevista à Rádio Porto Alegre que a atual dívida do município ronda os 5,7 milhões de euros, valor que representa menos de metade do montante existente no início do seu primeiro mandato. Aliás, a autarca falou de vários projetos nesta entrevista, nomeadamente da Escola de Formação da GNR, que o estudo prévio esse já deu entrada, mas teve que ser corrigida duas ou três situações e que dentro de um mês volta a ser aprovado, e é normal essa situação, segundo foi explicado, porque é uma obra de grande envergadura e normalmente nesta parte da peça arquitetónica há sempre uma ou duas questões. Portanto, nada de dramas, digamos assim, em relação a esta mesma matéria. Falou também da reabilitação da piscina municipal, com o arranque das obras também, e da recuperação do Parque de Campismo de Porto Alegre, também de um projeto para aproximar a estação de comboios do perímetro urbano da cidade. Enfim, de vários temas, entre os quais também um balanço positivo das festas da cidade, que, pelo que eu tive também a oportunidade de ver durante estes dias, contou com milhares de pessoas nestes dias festivos. Recuamos agora a sábado e de sábado fica esta intervenção também do Presidente da Assembleia Municipal de Porto Alegre, Luís Romão, que destacou a importância simbólica e

0: Política do dia 12 de outubro, que foi o dia das eleições autárquicas, a data em que os portalegrenses, segundo Romão, voltaram a escolher a Fernanda Carvalho e a sua equipa para liderar o município. E, segundo o autarca, esse momento representou uma afirmação clara de Porto Alegre enquanto capital de distrito, disse Luís Romão. Por último, regressamos ao primeiro dia dos festejos. Esteve presente connosco o Ministro da Economia e Coesão Territorial, Castro Almeida, que falou de um conjunto de obras que estão em curso ou para começar no distrito de Porto Alegre, desde a escola de formação da GNR, também relativamente à barragem do Pisão, que é uma obra, segundo Castro Almeida, para ser mesmo feita. Recordou que o projeto se encontra adjudicado e dispõe de financiamento assegurado, apesar dos problemas jurídicos em curso, que já também tratámos aqui noutras edições. O responsável governamental falou também da reabilitação do Palácio da Justiça em Porto Alegre, uma obra que está parada há algum tempo, garantindo que a empreitada está igualmente adjudicada e que deverá ser retomada durante o verão, permitindo desbloquear, portanto, um processo que se arrasta há vários anos. E sobre a ponte internacional sobre o Rio Sever, que ligará Montalvão no Conselho de Nisa, a Cedilho, em Espanha, indicou não identificar motivos que impeçam também o avanço da obra. Sobre o campo de tiro, da transferência do campo de tiro de Alcochete para Alter do Chão, o governante não quis comentar, justificando que é um assunto que diz respeito à pasta do Ministério da Defesa. Muito boa tarde, Diogo Júlio. Depois desta pequena resenha, presumo que teve a oportunidade também de ler as peças jornalísticas sobre estes mesmos três dias das festas da cidade em termos políticos. Que análise faz?
1: Muito boa tarde Hugo, boa tarde também ao Rui e aos colegas de painel. E como é óbvio, uma boa tarde muito especial aos nossos ouvintes. Eu vi com atenção, não vi, mas ouvi com atenção, li com atenção as peças, que até porque hoje íamos falar nelas. E a ideia que tenho é que, para além do tradicional, que é falar-se um pouco e bem daquilo que se está a fazer, das perspectivas que se têm para o futuro, pronto, para além dessas questões que são os formalismos normais, eu acho que o ministro veio dizer nada. Ou seja, o que é que o ministro veio dizer? Veio dizer aquilo que a gente já sabe, veio dizer agora é que é, agora é que é, agora é que é, a gente já ouvimos isso há muito tempo, e na questão mais quente, fugiu de mansinho, disse que era com o outro, que era com o colega do lado. Portanto, eu penso que em relação ao ministro, para além de algumas afirmações que eu penso que são importantes, de que há vontade política e a decisão de, sei lá, de em relação à prisão, de que não faltará o dinheiro, portanto, mas no fundo foi dizer desta é que é, desta é que é, desta vez é que é, é a canção. Em relação à Sra. Presidente, eu acho que teve mais sumo a intervenção da Sra. Presidente. Eu penso que a Sra. Presidente colocou bem, na minha opinião, algumas das questões que são linhas mestras do seu mandato, algumas delas já estão a decorrer, portanto...
0: Bem, temos aqui um problema técnico de última hora que vamos tentar resolver dentro de breves instantes. Ok, está resolvido mesmo. Vamos em frente.
1: Dizia eu que anunciou, ou pelo menos recordou-nos de uma série de iniciativas que o Executivo está a tomar e que já estão ou programadas ou iniciadas ou que vão, e que são importantes para a cidade. Algumas delas há muito tempo são aspirações. Desde logo o caso da piscina municipal, a piscina municipal tradicional, aquela que foi a primeira e que esteve montes de tempo encerrada, também o que já foi feito no Parque de Campismo e à volta, nomeadamente na Quinta da Saúde, portanto uma série de obras importantes que penso que foi também importante que no dia da cidade a Presidente da Câmara a recordasse. E depois fez uma questão que eu penso que é a mais importante, foi dizer-nos e anunciar-nos que o Executivo PPD-CDS vai, talvez no final do mandato, conseguir pagar a dívida que o governo PPD-CDS anterior de Mata Cassis tinha deixado aos portugueses. Portanto, é uma boa notícia. Portanto, tanto mais que durante mais algumas décadas a cidade viveu com a desculpa ou com a imposição de não poder endividar-se, não poder ter dinheiro. Portanto, se no final do mandato este executivo conseguir libertar-se e ao mesmo tempo, porque também está a anunciar e fazer obras, portanto, é importante para a cidade, para o concelho,

0: e penso que é uma das situações de assinalar e de registar. Em relação ao Sr. Presidente da Assembleia Municipal, bom, eu com esta relação ótima que eu tenho com o Luís...
1: Romão?
0: Não, com o Luís...
1: Luís Pinto.
0: Com o Luís Pinto, dá-me para brincar. Eu fui ver, portanto, eu estava a ouvir na rádio, depois fui ver e disse, mas que discurso é este? Queres ver que é o Luís que está no programa, passaram aqui alguma coisa do Luís? Não, portanto, ele fez aquele papel, portanto, ainda bem que houve eleições, a senhora Presidente é a melhor, e certamente para ele é, e certamente também para a maioria da população que nela votou é. Quer dizer, mas não passou disto, quer dizer, foi uma série de elogios e mais nada, portanto... As outras duas, sim, fundamentalmente, e eu queria destacar a intervenção da Sra. Presidente, penso que é a que teve mais sumo, a que nos disse mais coisas, e penso que é a que eu registrei, pelo menos, como mais importante.
2: Muito bem, Luís Portugueiro, como é que viu também estes discursos, estas entrevistas durante estes dias das festas da cidade?
3: Olá, boa tarde ao Hugo Teixeira, ao Rui Anacleto, aos colegas de painel e, obviamente, aos ouvintes. Quanto ao ministro Castro Almeida, viu-se que tentou transmitir uma mensagem de confiança e estabilidade aos autarcas e à população do distrito, afastando cenários de estagnação económica e na região. De qualquer forma, fez aquilo que lhe competia, que era tentar passar a imagem de que o compromisso com as infraestruturas críticas, como a barragem do Pisão, o Palácio da Justiça e outros que nós temos falado várias vezes aqui, que estão com financiamento garantido e que são projetos fundamentais para o desenvolvimento do Norte Alentejano e, concretamente, para o Distrito de Porto Alegre. E que há, efetivamente, vontade política para concretizar esses objetivos. Quanto à Sra. Presidente, efetivamente, destaca-se uma narrativa no aspecto da consolidação financeira e foco na identidade local, no orgulho na identidade local. A intervenção baseou-se basicamente em três pilares estratégicos, segundo a minha opinião, no saneamento económico, que já o Diogo Júlio aqui falou, que tem a ver com o extinguir da dívida que todos os porto-alegrenses estavam a pagar, a identidade e a tradição, com o enfoque renovado no orgulho em sermos porto-alegrenses e capitalizarmos esse orgulho, e obviamente o compromisso com as obras estruturantes, como a reabilitação do Palácio da Justiça, a conclusão das piscinas municipais e o lançamento do concurso para a nova escola de formação da GNR. De qualquer forma, também sobressai aqui também ainda, em resposta à aqueles acontecimentos que nós tivemos ultimamente, que poderiam colocar em causa a segurança, a Sra. Presidente também tentou demonstrar que estas preocupações recentes com a segurança pública não são de valorizar, porque Porto Alegre continua a ser uma cidade segura e que esta segurança está articulada com as autoridades.
2: Muito bem, vamos continuar esta ronda e agora passo ao Luís Pinto. Luís Pinto, como é que análise fazes também a estes, digamos, três atores que ao longo dos três dias de festa da cidade passaram nos seus discursos uma mensagem política?
4: Bem, muito boa tarde a todos. Em primeiro lugar, enaltecer as comemorações do Dia da Cidade, porque foram dignas do nome que têm, e a Câmara Municipal esteve muito bem na forma como foram organizadas e também na forma como o público em si e os porto-alegrenses aderiram às mesmas festas. Indo diretamente à sua questão, eu acho que temos de dividir realmente a intervenção daquilo que foi da Sra. Presidente Fernanda Carvalho, que foi uma intervenção em género de balanço e em género de perspectiva daquilo que se aproxima e daquilo que tem previsto lançar para o futuro. Acho que os porto-alegrenses gostaram de saber o estado em que as finanças Porto Alegre, da Câmara de Porto Alegre estão, e de saber também que há um nível de endividamento que neste momento não compromete o investimento da própria autarquia, quer em termos presentes, quer em termos futuros, de saber que esta dívida muito provavelmente estará saneada no final do mandato e que poderemos então novamente partir para outros objetivos e para outra ordem de grandeza de investimentos. Também de realçar que projetos que estavam semi-abandonados ou que não passavam de ideias ou que não passaram de desenhos, como é a história do Parque Campismo, como foi a história da Piscina Municipal de Porto Alegre, como foram...

0: Como estava também ainda muito em banho-maria a questão do projeto da Escola de Formação da GNR, também depois na parte já que toca nas relações que se tem com o Governo Central, nomeadamente a partir da conclusão das obras do Palácio da Justiça, vulgo Tribunal de Porto Alegre, também é de realçar que tudo isso está a passar do papel, tudo isso está a passar do conjunto de ideias e que tudo isso que está a passar para a realidade e que finalmente os portugueses vão poder ver esses problemas que muito e há muito anseiam resolvidos.
1: Se gosta.
0: Quanto ao Sr. Ministro, eu acho que o Sr. Ministro esteve muito bem. Veio explicar tudo aquilo que nós também ansiamos e ver resolvidos. Eu ainda sou do tempo em que via determinados deputados eleitos por Porto Alegre a fazerem conferências de imprensa à porta do Tribunal, por exemplo, a apelar à Ministra Van Dumen do seu próprio partido: resolvam isto, resolvam isto. Eu prefiro ver pessoas com coragem política, com ação e que realmente as resolvem, nomeadamente a Senhora Presidente da Câmara, que tem tido uma relação muito fulcral com o Governo Central e que tem permitido resolver determinadas questões como essa. E também com outra situação que posso pegar, que é a questão das delegações rodoviárias, que nós já analisámos aqui várias vezes, e a ligação à A6 e à A23, que são extremamente importantes para Porto Alegre e para o seu distrito. E, portanto, também de ver que este governo realmente tem um olho para o interior. Já não nos podemos, já passámos do discurso do coitadinho. Neste momento estamos no discurso do ver fazer, do assistir à obra a iniciar, e portanto é isto que tem que ser realçado. Por outro lado, dizer ao Diogo Júlio, em relação à dívida de Mata Cases, não houve dívida de Mata Cases, houve investimento de Mata Cases. A dívida que daí foi gerida, eu considero dívida quando nós não temos investimento, quando nós investimos ou gastamos dinheiro e não há daí conclusões nenhumas. O mandato Mata Cases, ou os mandatos de Mata Cases, tiveram investimento, sim senhor, e daí resultou uma dívida. Essa dívida é que não soube ser gerida. Houve uma má percepção daquilo que foi a gestão de dívida e que até hoje estivemos a pagar e ainda estamos a pagar. Muito podia ter sido feito a seguir e não foi feito. E daí essa dívida também se ter prolongado no tempo e não houve uma preocupação da Câmara Municipal anterior ou das outras cores haver uma tentativa pelo menos do aumento da receita, como este Executivo está a ter e que já aumentou, em diminuir impostos, diminuir a carga fiscal perante os portalegrenses e ainda assim conseguir mais receita. Isso é digno de se louvar.
2: Muito bem,
1: vamos continuar essa ronda. Vou passar ao Diogo Aragonês neste momento para tentarmos também saber que análise faz estes 3 dias de festa, onde houve esse conjunto de discursos sobre política local e não só.
3: Bem, então, em primeiro lugar, muito boa tarde a todos. Boa tarde a quem nos ouve, ao Hugo, ao Rui, também aqui aos colegas de painel. Sobre as intervenções que ouvimos ao longo destes dias. Eu vou começar pela intervenção do Ministro Castro Almeida e vou falar dos 4 pontos de forma também muito resumida. Relativamente ao Pisão, o Ministro diz que há vontade política. Eu também acredito que haja, temos visto isso ao longo dos últimos anos. É um projeto que uniu os autarcas, é um projeto que uniu os nossos deputados, sejam eles das cores que forem, os governos, o governo do Partido Socialista, o governo do PSD. Portanto, acho que é um projeto agregador e a vontade política existe da parte de todos e, portanto, nesse aspecto o Ministro tem toda a razão. Relativamente à situação jurídica, já é mais complicado. A política, por vezes, nem sempre consegue resolver situações jurídicas. Aqui eu acredito que esta se vai resolver e espero mesmo que se resolva nos próximos anos, nos próximos meses, para que a obra possa decorrer dentro dos prazos normais e da melhor forma. Relativamente ao Tribunal, tenho mais dúvidas. Eu já tenho ouvido falar do Tribunal, todos nós temos ouvido falar do Tribunal em várias intervenções, não foi a primeira vez. Se tivesse sido a primeira vez que alguém viesse a Porto Alegre dizer sim senhor, o problema vai se resolver, eu ficava se calhar convencido de que a obra ia avançar. Permitam-me ser assim cético, mas é uma obra que tem sido tão falada e ao contrário do Pisão, que já teve máquinas no terreno, que já teve a obra adjudicada, que já se viu algum movimento, que se vê essa união em torno do projeto. Relativamente ao Tribunal, não tenho visto a mesma vontade política por parte dos autores nacionais e tenho mais dúvidas, um bocado mais cético do que relativamente à obra do Pisão. Na ponte de Cedilho, o Ministro é muito sucinto e isso também me preocupa, porque eu acho que deveria haver de alguma forma aqui um compromisso por parte do Governo, ou pelo menos uma resposta por parte do Governo, porque a obra é uma obra PRR e não sendo possível cumprir os prazos, como é que vai ser financiada aquela obra, de que forma é que o Governo está disposto ou não.
1: Neste momento há uma falta de resposta
3: relativamente a isto.
1: Que questiona muito a Câmara de Nisa sobre a questão
3: seja a Câmara de Nisa,
1: ambiental.
3: Seja, sobretudo,

aqui o Governo também. Acho que o Ministro perdeu aqui uma boa oportunidade de nos dar uma resposta. Havendo aqui mais alguns problemas a acrescentar aos que já têm existido com a construção da Ponte Cedilho, o que é que faz o Governo? Esta é que é a pergunta que eu acho que deveria ser feita e o Ministro poderia ter aqui respondido e ter elucidado aqui os habitantes do Alto Alentejo. Depois, para mim, estou de acordo com o Diogo Júlio, o tema que está mesmo na ordem do dia e que acho que preocupa muito também os alto-alentejanos é o tema do campo de tiro. Ao contrário de todas as outras obras, foram faladas, foram discutidas, mais do que debatidas entre as forças políticas, foi auscultada a posição na própria população, relativamente ao Pisão, relativamente ao Ponte Cedilho, sabe-se qual é a opinião das pessoas, o campo de tiro não. Foi, olha, passando aqui à analogia, foi uma bomba que caiu aqui no distrito do Alto Alentejo. E isso também eu acho que não foi respeitador daqueles que aqui vivem. E eu não conheço nenhum estudo que me venha mostrar que de todo o território nacional este seja o melhor local com menos contradições, com menos problemas, com menos prejuízos para o território, do que poderia ser, se calhar, noutro local do país. E acho que tem-se feito tantos estudos, tanta obra, tanto que se tem falado da construção do aeroporto, que é fundamental, que acho que agora, efetivamente, já começa a haver algum consenso relativamente à solução que temos. A pergunta também que se faz é porque é que no campo de tiro não foi de forma semelhante. Estamos a falar de um impacto ao Parque Natural da Serra de São Mamed, é numa zona de 7 mil hectares, julgo eu, de possível local de regadio da futura barragem do Pisão, portanto estamos a retirar já em algumas zonas algum desse potencial. São terras produtivas, onde os agricultores já mostraram a sua posição de que as terras estão neste momento a ser aproveitadas no Alto Alentejo. Há ali um fator económico importante para a nossa região, que também vai ser desmontado, que vai ser destruído, e portanto acho que aqui relativamente ao Ponte Cedilho e relativamente ao campo de tiro o Ministro devia efetivamente ter dado respostas e não deu. Relativamente à intervenção da Presidente, achei uma intervenção normal, fez o seu balanço, falou sobre o estado atual da cidade e da governação, falou também da dívida. Eu tenho que discordar relativamente ao que o Luís Morgado Pinto disse aqui há pouco, foi apenas mal gerida, não, foi também mal construída, foi mal pensada, e efetivamente o Executivo que fez com que esta dívida existisse, falou-se aqui do Mata Cáceres, obviamente que o Presidente da altura, o Mata Cáceres, não será o único responsável, há equipas, há outras pessoas a trabalhar, falemos do Executivo, falemos desses anos, do que aconteceu na cidade nesses anos. Acho que aquela dívida para o que a seguir nós conseguimos ter por parte desses investimentos, se calhar de boa parte deles poderiam ter sido pensados de outra forma, feitos de outra forma, e se calhar tinham sido mais benéficos para a cidade, e essa decisão política é importante. Eu também não tenho propriamente aqui não acho que a dívida seja um fantasma. A dívida, se for efetivamente para trazer desenvolvimento à nossa cidade, um desenvolvimento que depois se verifique no bem-estar das pessoas, às vezes a dívida pode ter algum tipo de justificação. O fazermos um empréstimo de 2 milhões para fazer uma obra de 10 pode ter toda a lógica e pode ser uma solução importante para desenvolver a cidade. E portanto não devemos olhar para a dívida sempre como um fantasma, nem criar aqui uma percepção errada na população, porque efetivamente a dívida que temos neste momento permite à Câmara Municipal de Porto Alegre um investimento muito superior, e isso é importante. Ainda também uma nota à intervenção do Presidente da Assembleia Municipal, onde eu acho que a referência ao 12 de Outubro, a referência política quase que ali partidária, porque sabemos que o Presidente é do mesmo partido e foi eleito pela mesma candidatura que a Presidente Firmelinda Carvalho, é algo que obviamente que pode ser dito. No entanto, eu acho que para um Presidente da Assembleia Municipal, o professor Luís Romão, o presidente Luís Romão, poderia ter tido ali uma postura no seu discurso mais agregadora. É apenas uma crítica a um pormenor específico da sua intervenção, de resto achei uma intervenção também normal dentro do seu registro de qualidade. Acho apenas que o presidente da Assembleia Municipal, que gera o trabalho entre todas as forças políticas, tem que ter essa capacidade agregadora, e acho que essa referência não foi positiva, mas apenas isso. Se ainda puder, Hugo, não sei se tenho ainda tempo. 10 segundos. Relativamente às festas da cidade, e aqui um balanço rápido das festas da cidade. É uma festa também que cresceu ao longo dos últimos anos. Acho que agora nota-se alguma estagnação nesse patamar de qualidade, que já tem relevância, já é uma qualidade relevante. A nossa cidade já beneficia imenso destas festas, e estas festas são importantes para a cidade. No entanto, eu acho que o desafio é agora pensarmos como é que podemos fazer crescer ainda mais estas festas. Não precisamos de ficar estagnados no que elas já são, porque são boas. Acho que podemos pensar é como é que as tornamos muito boas ou excelentes, e eu acho que isso podia até
não quero ocupar mais tempo de microfone aos colegas, podemos voltar a falar disto daqui a pouco ou noutro programa, mas acho que o desafio é pensarmos, e o Executivo tem esse desafio para os próximos anos, é como é que as festas da cidade podem evoluir.

0: evoluir ainda mais e tornarem-se não boas, mas excelentes.
1: Mas passar, por exemplo, para outro local, é isso?
0: Não sei, eu concordo que as festas da cidade sejam realizadas na cidade. Eu acho que a cidade também precisa de movimento. Eu não estou a dizer que discordo do local em si. Acho que a corredora, pelas características orográficas que tem do próprio terreno e por exemplo, a zona dos concertos torna-se pequena, difícil acesso. Acho que sim, acho que pode ser repensado, por exemplo, a zona de concertos no Jardim do Tarro, cozendo a festa em si como um todo, aumentando as zonas de stands, as zonas de restauração na corredora, aproveitando também aquele espaço para aumentar as diversões, a animação, ou seja...
1: uma ponte entre a corredora e o Jardim do Tarro. É
0: utilizando
1: isso?
0: Também para isso, nessa ponte, o mercado municipal, que também pode ser, é uma estrutura municipal que pode ser utilizada, criando aqui uma festa ainda maior, ainda melhor para os portalegrenses. Esta não é uma crítica ao que aconteceu, é sim uma sugestão ao caminho que ainda podemos ter a percorrer.
1: Muito bem, Diogo Aragonês, fica então esse mesmo apontamento. Muito boa tarde, Manuel Mata. Também uma análise ao que foram os discursos e entrevistas dadas ao longo destes três dias das festas da cidade, e já agora também um comentário a esta sugestão que o Diogo Aragonês acabou de lançar.
2: Ora, muito boa tarde, cumprimento os ouvintes da Rádio Porto Alegre, Hugo Teixeira, Rui Anacleto, colegas de painel, e cumprimento também todos aqueles que fizeram parte, uma vez que este é o último episódio desta temporada. Aproveito para cumprimentar todos aqueles que contribuíram para a realização deste programa. Um grande abraço para todos. A análise, foram aqui feitas análises, eu às vezes fico estufado com certas coisas que ouço, e vou pegar aqui, se calhar o discurso teve mais menos relevância, ou aquele que deveria ter menos, e aquele onde mais pegaram, que é do Sr. Presidente da Assembleia Municipal. Então, mas eu questiono-me aqui, queriam que o discurso fosse o quê? Esta Presidente não presta, a dívida aumentou, as festas são piores do que eram antes. É lógico que o discurso tem que ser esse, e é lógico, porque está a constatar aquilo que é a realidade. E, quer dizer, é eleito pelo PSD, pela coligação PSD-CDS. A senhora Presidente é eleita pela coligação PSD-CDS. Tem o mesmo pensamento político. Entendem que o crescimento da cidade tem que ser feito, ou neste caso do Conselho, num sentido e numa via. Portanto, não vejo qual é que é o espanto quanto ao discurso em si. O quê? Teve pouca sobriedade. O Dr. Luís Romão até é uma pessoa bastante sóbria no seu discurso, portanto, não vejo qual foi o espanto. Quanto ao discurso, Sr. Presidente, eu queria só aqui os dados que foram avançados aqui quanto à dívida, ainda são mais auspiciosos do que aqueles que foram relatados, porque a dívida neste momento não chega aos 5 milhões, portanto estamos a falar de dados que já eram, que eram aqueles que eram conhecidos no fim do mandato anterior, portanto a 31 de dezembro de 2025, e neste momento os dados é que a dívida é de inferior a 5 milhões, e a 21 de setembro de 2021 a dívida chegava quase aos 15 milhões, portanto não estamos a falar de menos metade, estamos a falar de um terço. Neste momento estamos a falar, a dívida é um terço daquela que era há 5 anos atrás. Portanto, são números reveladores do trabalho de gestão e do rigor que tem sido feito pela senhora Presidente e mesmo pelos técnicos do município também, que têm contribuído, mas o mérito é sem dúvida da senhora Presidente da Câmara, porque é quem tem a responsabilidade de gerir e como é que deve tratar estas matérias e onde é que se deve focar, isto sem nunca ter descurado o investimento, que é o mais importante. Mas nós estamos aqui para analisar o mandato, parece-me que até tinha mais sentido pegar neste tema que o Diogo Aragonês pegou agora no fim do que analisar muito os discursos, por uma simples razão, porque esses temas que foram tratados nos discursos, quer do Sr. Ministro, quer da Sra. Presidente, já que os tratámos aqui várias vezes aqui no programa e foram discutidos inúmeras vezes. Portanto, penso que é estar a chover no molhado, como se costuma dizer, cada um tem a sua opinião, apenas dizer uma coisa. O Sr. Ministro não fugiu de mansinho quanto à questão do campo de tiro de Alter. Simplesmente não se vai pronunciar sobre uma matéria que não é da sua alçada, nem sobre, até podia estar a desrespeitar. Eu sempre ouvi dizer, nós quando não sabemos, ou quando não temos a certeza, ou quando não estamos habilitados para o fazer, podemos estar a dizer asneiras e a criar mal-entendidos e expectativas que podem não corresponder àquilo que é a realidade. E já aqui falámos várias vezes que o campo de tiro de Alter, tudo aquilo que se possa afiançar neste momento não é uma certeza, quer a localização, quer como vai ser ou não, portanto tudo aquilo que nós possamos estar aqui hoje a dizer não é 100% de certeza se apanha o regadio, se não apanha, porque com certeza isso seria um grande tiro no pé se alguma das áreas, quer dizer, estamos a fazer um investimento de um lado e depois

0: vamos castrá-lo pelo outro lado, penso que não faria sentido. Ora, quanto às festas da cidade, eu gostava de, talvez nas notas finais, pudesse fazer mais um balanço nos pontos positivos sobre aquilo que trouxeram de novo ou não, mas quanto a esta situação de poderem crescer ou não. É lógico que sim, todos nós temos ambição de fazer melhor, não é por as coisas estarem boas que nós vamos meter as mãos nos bolsos e a subir para o lado. Não, existe a ambição da Sra. Presidente e do Executivo, da Vereadora Laura Galão, que é quem tem esse pelouro e quem se empenha muitíssimo também em que as festas da cidade tenham melhorado e tenham categoria hoje em dia e tenham outra dimensão que há muitos anos que não tinham, ou seja, as pessoas hoje em dia anseiam porque chegue as festas da cidade. Eu lembro-me quando este Executivo chegou em 2021, consegui convencer uma associação a querer participar nas festas da cidade, foi um desafio enorme, porque a desconfiança era imensa, o investimento tinha que se fazer, quer a nível de tempo, de recursos, para o retorno que se esperava era muito duvidoso e existiu uma dificuldade inicial de fazer umas festas da cidade e aí sim aglomeradoras, integradoras, porque se nós formos ver, as festas da cidade são isto, são as festas de Porto Alegre, são das associações culturais e desportivas, dos empresários da cidade e também de quem quer vir investir para o nosso território, e isso é que devem ser as festas da cidade, deve ser uma conjuntura, o aglomerar destas entidades todas. E falando, por exemplo, o Diogo falou aqui da hipótese dos concertos serem para o Tarro. Essa hipótese é logo refutada à partida por questões técnicas, porque nenhum palco daquela dimensão que está e que artistas de certo gabarito existem, é impossível colocá-lo no Jardim do Tarro, porque as árvores e a altura que tem, ou então cortávamos as árvores e depois tínhamos outro problema. Portanto, logo aí, e está visto, em questão de metros quadrados, isso foi feito um levantamento topográfico, porque quem gera todos nós temos ideias, não é? Como se costuma dizer, mas quem lá está também já pensou nessas situações e equacionou como é que poderia mudar essa situação. E vendo o número de metros quadrados que existe naquele largo ao lado da GNR em frente à escola de São Lourenço e os metros quadrados que existem naquele chamado anfiteatro natural do Jardim do Tarro, que seria o único sítio, podemos dizer, que tinha alguma capacidade para meter lá 3 ou 4 mil pessoas, a área é menor. Se nós contarmos desde o Calvário até à outra parte e hoje em dia com os ecrãs gigantes que são postos, que vieram dar uma dimensão também maior aos concertos e tudo mais, conseguiríamos ter menos gente no Jardim do Tarro do que naquele sítio. Se o puséssemos cá em cima, perto do lago, então ainda era muito menos a disponibilidade, portanto a zona de concertos aí fica fora de questão, por essa questão técnica, que é mesmo a dimensão do palco que faça a altura que tem.
1: Então, ao contrário,
0: e tudo mais,
1: ao contrário,
0: acaba.
1: O palco continuar no mesmo sítio e fazer alguma transferência.
0: Certo, isso há sempre outras hipóteses a considerar. Agora, pôr ali os concertos já foi pensado, já foi dito e foi estudado, não é possível.
1: Portanto, pode-se mudar muita coisa, menos os concertos, é que é uma questão que não se pode.
0: Okay. Poder pode, mas mete-se um palco mais pequeno e depois não podemos trazer cá artistas que vêm porque não querem cantar e não querem atuar nesse tipo.
2: Bem, mas a minha pergunta é, o Manel reconhece que o espaço atual tem imensas limitações?
0: Por outro lado tem uma dinâmica própria.
2: Há uma questão.
0: Por outro lado tem uma dinâmica própria e tem uma coisa boa, que é não divide. Ou seja, nós no mesmo circuito, as pessoas circulam por ali e não temos... Porque isso acaba de expressar muito, pode também... Isto é a minha opinião, atenção.
2: Claro, como é a minha.
0: Pode também partir um bocadinho as festas, que é uma parte só vai para um lado e a outra não vai para outro, embora haja gostos para tudo. Se calhar também venho cá menos vezes acima e estou mais na tenda da gastronomia.
2: E isso depende da forma como se cose o espaço. Ou seja, acho que aí, se deixarmos só algo na corredora e algo no tarro, concordo consigo que há o risco de partir o espaço. Se as próprias festas, o local, o recinto de festa, for até anunciado com um mapa didático na altura em que se lança o programa, onde se explica às pessoas que há coisas por cima do mercado, há coisas dentro do mercado a decorrer, na rua por baixo do mercado, na própria corredora, cá em cima onde está atualmente o palco, acho que isso poderia ser resolvido e pronto. Não conhecia essa limitação, nunca, efetivamente, não,

0: Não, como Manel disse, não estou lá, portanto, não estando lá, quem lá está fez o seu trabalho e bem, agradeço essa informação, não a tinha, portanto, mas acho que teríamos todos a ganhar se isso fosse possível. Se há essa impossibilidade, há essa impossibilidade.
1: Existe
0: não é,
1: aqui
0: não é necessário,
1: outra situação.
0: A criticar a minha opinião e claro, a minha visão
1: não,
0: sobre o assunto.
1: Eu estava só a dizer porque é que isso já foi um bocado pensado.
0: Pronto,
1: já,
0: porque eu desconhecia essa questão do palco.
1: Agora,
0: acho até que em relação aos metros quadrados, considerarmos, por exemplo, a rua que é paralela, não a da Avenida propriamente da Liberdade ou a Avenida cá do que dá acesso depois ao Hospital e ao Pingo Doce. Sim, mas se fizermos o corte daquela rua que é paralela também ali ao Jardim do Tarro, que dá acesso ali à loja, aquela loja da Mel e ali àquele espaço ao CTT, eu acho que aí o espaço torna-se enorme para a quantidade de pessoas que nós temos tido. Acho que era enorme, facilitava que as pessoas que estavam à frente dos bares poderiam estar a assistir os concertos. Essa é a dificuldade que eu não conhecia, pronto, mas estou a dizer que estou a refutar os restantes argumentos, dizendo que esse, se é um argumento e se está estudado, pronto, então assim é uma impossibilidade.
1: Outra questão que eu gostava de ressalvar é, nós temos consciência dos condicionalismos que aquele sítio tem ali para as festas da cidade. E ano após ano tem sido feito um investimento em condições de segurança, quer saídas de emergência, sinalética e tudo mais, porque temos consciência que se junta ali muita gente. Isso é bom sinal.
0: Claro que sim.
1: É
0: claro
1: bom
0: sim.
1: Sinal.
0: E eu elogio
1: dizermos
0: isso.
1: Que
0: isso,
1: o sítio começa a ficar pequeno é porque as festas têm tido
0: que se
1: uma aceitação
0: que uma
1: e que as pessoas veem cá qualidade na sua organização e na sua gestão.
2: Vamos mudar de tema ou mais algum comentário sobre esta matéria e não mais a dizer. Muito bem, vamos para outro tema. Aliás, Luís Pinto quer dizer algo sobre este assunto. Força.
3: Andar aqui a partilhar o microfone, agora ia começar a falar sem o microfone à frente, mas pronto. Eu gostava de dizer em relação aqui a algumas coisas que foram também aqui ditas. Não sei se está bem colocado o microfone, se não está.
2: Está.
3: Ainda em relação à dívida. E em relação aos projetos e a forma como foram feitos. Os projetos, pura e simplesmente, quase que foram abandonados depois de terem sido feitos e terem sido executados. Quando o Engenheiro Matacaze chegou à Câmara, eu lembro que o programa Polis tinha sido lançado por eu então, secretário, não me lembro se era secretário de Estado, se era ministro, mas sei que foi lançado pelo José Sócrates, e a Câmara Municipal teve que andar a arranjar umas desculpas à pressa para se poder candidatar, ainda no tempo do Dr. Amílcar Santos. Quando o Executivo de Matacaze ganha pela primeira vez as eleições, não havia um único projeto, nem havia rascunhos, não havia rigorosamente nada na Câmara Municipal. Entretanto, depois, a Sociedade Polis, e nomeadamente através da senhora arquiteta Ana Pestana, é que tiveram a coragem e de muito apressadamente também dar execução a isso, porque senão era mais uma data de dinheiro que voava do concelho e do município de Porto Alegre. Em relação ainda à intervenção da senhora Presidente da Câmara, eu gostava de realçar duas coisas. Que são dois programas que vão ser lançados, que é o Porto Alegre Cuida e o Porto Alegre Repara. Acho que são dois projetos que dizem muito às populações, nomeadamente às pessoas com mais alguma idade. O Porto Alegre Cuida, que vai trazer e vai poder oferecer às pessoas alguns cuidados de saúde e aproximar esses cuidados que neste momento de outra forma não os têm, e o Porto Alegre Repara, que é também uma forma de levar pequenas reparações às casas das pessoas que estão mais vulneráveis. Por outro lado, não estamos só a falar de gente da terceira idade, porque a Câmara Municipal e este Executivo continua a adquirir casas devolutas no centro de Porto Alegre e a reabilitá-las e desta forma também poder ali integrar casais mais jovens, casais mais novos, e portanto isto demonstra que a Câmara Municipal de Porto Alegre neste momento está com uma política também de habitação virada para as pessoas mais novas.
2: Muito bem, fica esse apontamento. Fechamos este dossiê. Mais ninguém quer lançar nenhum comentário? Diogo Júlio?
4: Nem sequer era um comentário, mas de qualquer maneira eu não falei das festas porque também estava a deixar um pouco uma manela, a gente depois ao fim falava. Mas as festas têm também a sua importância e devem ser discutidas, e acima de tudo porque as festas, de certeza absoluta, que hoje já estão pensadas, ou pelo menos já começaram a pensar nas festas do próximo ano, porque isto não é, pronto, quem sabe das organizações sabe que é assim, isto quando acabam umas, a outra já está pensada. Ou já está começado a pensar. Mas e esta questão, eu penso, e eu tenho aqui nos pontos positivos, um dos pontos positivos é para a Câmara Municipal e o Presidente, pela forma como faz as festas, como mantém as festas tradicionais e no sítio tradicional. E quando eu digo no sítio tradicional, não quer dizer que seja só ali, mas é a ideia que a Câmara tem, que é na parte histórica da cidade, portanto, na parte da cidade, dentro da cidade que elas estão feitas. Porque havia alternativas. Fomos lá. Já houve

0: em concertos, mas não é a mesma coisa. Quer dizer, levar concertos para o NERPOR ou levar qualquer outra coisa para o NERPOR é partir uma parte importante das pessoas que querem estar na festa.
1: Ó, Diogo, e como nós bem lembramos, as festas da cidade sempre foram no Jardim da Corredora, desde
0: o antigamente. Mas por isso eu estou a dizer,
1: antes tínhamos o Cineparque, tínhamos outras infraestruturas
0: que podiam ser. Pode até haver melhorias, quer dizer, um dia havemos ter um espaço maior atrás do palco, Manel. Um dia havemos ter um espaço maior atrás do palco, quando tivermos o quartel da GNR disponível. Mas, por enquanto, eu penso que eu queria deixar esta questão: independentemente do sítio, se é ali, se é no Tarré, manter as

0: social ou económico, é investimento, não é gasto. Sim. E, portanto, eu penso que é de valorizar esta parte das festas e tudo o que for feito, e o que aqui foi dito é no sentido de melhorar e torná-las maiores, penso que é sempre de fazer. Mas era esta a situação que não falámos. Porque depois, outra questão que é, se fosse para fazer o balanço do mandato, era outro programa, quer dizer, portanto, é óbvio que
1: o deixa-me só dizer uma coisa muito rápida.
2: Mais 30 segundos.
1: Só 10 segundos. Eu já, quando foi no fim de semana do Dia da Mãe, que houve alguns eventos em Porto Alegre, tinha chamado a atenção para isto e voltou-se a notar esta situação agora, quando das festas da cidade. É absolutamente lamentável que os espaços abertos ao público de Porto Alegre, o comércio de Porto Alegre, nomeadamente as áreas gastronómicas, estejam praticamente todas encerradas, não digo todos, mas são quase todos encerrados num fim de semana destes. Quando Porto Alegre se enche de gente de fora, quando Porto Alegre pode mostrar a sua gastronomia e outros serviços que presta no seu dia-a-dia aos habitantes aqui de Porto Alegre, encerra as portas quando vêm as pessoas de fora. Isto é absolutamente lamentável.
0: É necessário ver de quem pode um mandato de influência, porque isto não se vai lá com multas. Portanto, vai-se lá com influência e vai-se lá com o convencimento. Eu penso que esse é um problema que vai ter.
3: Ninguém falou de multas.
0: Eu não estou a dizer multas. Se não for com o convencimento e as pessoas serem convencidas a fazer, eu penso que esse é um problema que temos em todos os domingos, se quisermos assim. Nós sabemos bem onde vamos, mas quem vem de fora não sabe. Portanto, é um problema que vai ter que haver uma magistratura de influência também agora virado para esta área.
4: Para terminar, só quero dizer que concordo com o que o Diogo Júlio acaba de dizer, porque isto é uma questão também de conceitos nos eventos, na organização de eventos, na visão pública, nas estratégias públicas, desenvolvimento local e regional, é uma questão de conceitos. Eu quero dizer que concordo com a localização das festas da cidade no centro histórico da cidade, no centro da cidade, e que também concordo, só aqui para complementar, também por uma questão de conceito, com as Feiras das Polas no local onde são realizadas. Portanto, não é nada contra um local, nem nada contra o outro. Acho que os conceitos estão certos, é só pensarmos formas de fazer tanto um como o outro crescer.
5: Sim, muito só, bem, também Luís Fonteiro.
6: Só fazer aqui uma última abordagem. Efetivamente, as festas da cidade têm que continuar, e penso que nisso estamos todos consensuais nessa matéria, devem ser feitas no coração da cidade e junto da cidade. Podem sempre ser melhoradas? Podem. Também é importante, como o Manuel Mata já sublinhou, o aspecto da gratuitidade destas festas, porque nós temos outras festas no distrito que são pagas, não é? Pelos visitantes. Estas são gratuitas e penso que assim deverão continuar a ser, porque são umas festas para a população e da população. E depois, também outra questão, que é a parte cultural das festas de Porto Alegre apostar muito na música portuguesa, ao contrário de outras festas que nós também vemos que têm o seu mérito, não digo que não, mas aqui também tem esta vertente de apostar naquilo que é nacional e naquilo que é português. Por isso, penso que efetivamente as festas têm que continuar no coração da cidade e podem ser melhoradas, podem. Temos que todos em conjunto encontrar forma de as melhorar e de projetar Porto Alegre para aquilo que nós esperamos que seja o melhor para a cidade.
5: Muito bem, feita essa mesma análise, mudamos de tema. Eu queria hoje deixar 2 minutos a cada um para notas finais, uma vez que é o último programa e queria muito que isso acontecesse. Quando passam 28 minutos e meio sobre as 19 horas, lançamos outro tema. O Stahl veio dizer na sexta-feira que a greve não alusiu, não teve muito efeito em Porto Alegre, foi com uma adesão reduzida. A greve na Câmara Municipal de Porto Alegre, Diogo Júlio, houve também críticas do Stahl e também alegar que houve algumas conversas, digamos, de bastidores para dissuadir, portanto, trabalhadores de fazer a greve por parte do Executivo e também de serviços, desvia da Câmara. Esta greve ficou aquém das expectativas, segundo o sindicato. Que análise faz estes dados desta greve na sexta-feira?
0: Bom, em relação à greve, eu penso que não há muito a dizer. Portanto, o próprio sindicato veio dizer que a adesão não foi a que eles pensavam. Eles é que deveriam ter a estimativa e há de ter as razões. Depois veio a gama de razões. Pode ter havido tudo isso, mas não é isso que eu penso, não é isso que interessa. O que interessa para nós, pelo menos para a minha análise, é se os problemas que suscitaram o pré-aviso de greve se mantêm ou foram resolvidos, ou se não existiam. E isso é que é preciso saber, e é preciso. Agora, a questão, eu penso que cada um fez a sua parte, mesmo que tenha havido essas tentativas das chefias, portanto, fizeram o seu papel, saber. O papel é esse, do parte do Sindicato dos Trabalhadores.

0: O papel é outro, é tentar mostrar que tem que se fazer. Não sei se isso tudo foi feito, mas eu penso que foi. Mas, de qualquer maneira, eu penso que cada um fez o seu papel. O sindicato fez aquilo que lhe competia, se era isso que os trabalhadores o mandataram, de fazer o pré-aviso de greve, e os trabalhadores decidiam, porque havia pré-aviso de greve, se faziam ou não faziam. Ou seja, se não houvesse pré-aviso de greve, ninguém podia fazer, porque era ilegal, eram para a rua. Agora, se houver o pré-aviso de greve, há sempre a possibilidade dos trabalhadores fazerem ou não fazerem. É assim em todas as greves. Agora, aqui, eu penso que quem tem que fazer essas ilações são as duas partes envolvidas e não nós. É da parte da Câmara, se não havia razões para isso e, portanto, tudo bem, ou se havia e o que é que há para fazer para melhorar. Não estou a falar, estou a falar baseado naquilo que é a versão do movimento sindical, porque é isto, quer dizer, o sindicato só tem que fazer se houver uma pessoa. Se houver uma pessoa que diga a gente tem que ir para a greve, o sindicato tem que ir a marcar. Porquê? Porque senão os trabalhadores tinham que se juntar. Porque também podem marcar greve os trabalhadores do seu sindicato, mas é muito mais complicado. Portanto, o sindicato tem que fazer a obrigação dele é greve, marque-se a greve. E os trabalhadores têm sempre a possibilidade de fazer, sempre, não foi só em Porto Alegre. Há de ser também na greve geral. Os sindicatos marcam e os trabalhadores decidem se aderem ou não aderem, porque eles é que perdem o dia. E eu penso que é isto. Agora, cada um deles tem que fazer. As duas partes é que têm que fazer a análise, a Câmara, se há alguma coisa a melhorar e vamos fazer, e o sindicato, se houver alguma coisa mal feita, como é que não fazemos para a próxima? Porque é disto que se trata. Agora, quanto ao resto, todos cumpriram, na minha ótica, a legalidade. Portanto, uns que marcaram, outros que fizeram e outros que não fizeram, e tudo bem. Agora, há coisas que aqui foram feitas, e que o sindicato também diz, que eu não sei, não estava lá, diz que houve já uma reunião com o Sr. Presidente, ou que o grupo foi recebido. Pronto, se isso ajudou a resolver, melhor, porque a greve, ao contrário, muitas vezes, de quem está de fora pensa, a greve não é uma coisa que se faz por como ir a uma festa. A greve, quem faz, perde dinheiro, quer dizer, não ganha, portanto, só deve ser feita se como a gente estava a falar aqui há bocado, no investimento, se o investimento valer a pena perder o dia. E esta, eu penso que eles fizeram isso, não vale a pena muito mais, até porque se o sindicato tivesse uma postura agora de dizer os trabalhadores são os ladrões, então não havia sindicato. O sindicato está lá para representar os trabalhadores, façam ou não façam greve.
1: Manuel Mata, como é que viu também esta greve que foi convocada na sexta-feira e que teve pouca adesão?
2: Bom, este tema foi aqui falado por nós há 15 dias, quando foi anunciada. Eu disse aqui que não reconhecia aquilo que o sindicato estava a reclamar, porque sei a realidade que existe na Câmara Municipal e que não me revia em grande parte das reivindicações que eram feitas ou das falhas que eram apontadas. E foi a prova provada que os trabalhadores não sentem essas dores do sindicato ou que as coisas não estão como o sindicato quer fazer crer que estão, pelo contrário. Nós estamos a falar de, em 500 trabalhadores, 10 fizeram greve à volta disso e quase todos eles dirigentes sindicais, ou seja, são as pessoas que se então não fizessem greve, era um escândalo. Por isso, pronto, essa parte. Agora, é verdade que houve uma reunião, houve um pedido, nós tivemos aqui o programa na terça-feira e há um...
1: Foi na quarta reunião, mas
2: o pedido chegou na segunda-feira, pá, aí uma coisa do género. Houve uma reunião tinha chegado na sexta-feira, houve uma reunião na quarta-feira. Essa reunião ocorreu com a senhora Presidente, com o vereador que tem o pelouro lá embaixo das oficinas, que é quem tem uma maior representatividade de trabalhadores, e parte das queixas ou das reivindicações que eram feitas diziam respeito a trabalhadores que trabalham nessa área, e com os dirigentes sindicais que representam o STAL aqui no nosso distrito. Acho que a reunião correu bastante bem, até as partes falaram do que é que houve até um reconhecimento do sindicato que este executivo tem investido em termos de melhoria das condições de trabalho dos funcionários, nomeadamente aquisição de equipamentos, de EPIs, viaturas novas, máquinas de trabalho mais eficientes e mais confortáveis. O mais estranho disto tudo é que quando acabou a reunião, os dirigentes do sindicato disseram, olha, nós amanhã vamos ter uma conversa com todos os trabalhadores, vamos convocar um plenário também, ou vamos reunir lá em baixo, porque só fazemos greve se os trabalhadores quiserem mesmo. Se os trabalhadores quiserem greve, fazemos greve, vamos ter uma conversa com eles. Mas o que é certo é que essa conversa não existiu, ou seja, não falaram com nenhum trabalhador. E se calhar por causa disso, o resultado foi...

0: Foi o que foi, portanto, mas comprometeram-se a ir falar com os trabalhadores e não foram, ou seja, na quinta-feira, que era quando supostamente iriam falar que a guerra, pois a greve ia acontecer na sexta, não houve conversa nenhuma da parte do sindicato com os trabalhadores e logo aí faltaram ao compromisso que tinham assumido. Mas para mim, mais grave ainda, e também reconheceram que os balneários, afinal, estavam perfeitos, não tinham condições, portanto, foram levantadas uma série de questões que afinal não eram bem assim, outras não eram de todo. Agora, eu fiquei mais perplexo quando li a justificação do sindicato para a fraca adesão à greve, quando diz que, e aí é mentira, nós estamos a falar, e quem disser ao contrário, eu chamo-lhe mentiroso na cara, que houve reuniões em gabinetes de variação, isto está dito, está aqui, que houve reuniões em gabinetes de variação e com os outros e com as FIAs no sentido de dissuadir. É que nem houve, nem para dissuadir, nem para falar de condições de trabalho, zero, nem houve reunião nenhuma com nenhum trabalhador em qualquer gabinete de variação. E eu assumo aqui, com toda a honra que tenho e com a veracidade, e chamo-me mentiroso a quem disser o contrário na cara, que não tenho problema nenhum em dizer isso. E isso leva-me a crer que existe má fé aqui no meio disto tudo, porque quando nós usamos estes argumentos para tentar justificar o nosso fracasso, podíamos ter arranjado outro, do género, olha, as pessoas não querem perder o dia de trabalho porque o vencimento ao fim do mês é... Qualquer coisa que fosse justificável. Agora, arranjar estas desculpas, mentindo inclusivamente, impondo o ónus da culpa de, parece que estamos ali, somos quem está ali é um tirano e que, como se hoje em dia qualquer funcionário tivesse medo de ser despedido ou de não subir na carreira face às garantias todas que existem, quer dizer, não...
1: Para terminar, Manuel.
0: Pronto.
1: Ouvimos também.
0: Portanto, o que é que nós tiramos disto tudo? É que o sindicato, com este comunicado, em vez de tentar criar uma proximidade com o executivo no sentido de resolver algumas lacunas que possam existir e algumas melhorias que poderíamos fazer ou não, acaba por criar mais crispações ainda, quer entre funcionários e quer as suas chefias e o resto, quer entre eles próprios, como quem é que vai confiar, quem é que vai negociar com o sindicato que aquilo que põe na praça pública não corresponde à verdade. Se não merecem confiança, todas as negociações, a partir daí, alguém vai sendo pé atrás porque acha que não são de confiança. E quando as pessoas não são de confiança, as negociações começam, tornam-se mais difíceis, como é lógico.
2: Muito bem, Luís Portelheiro, também como é que viu esta greve e também depois essa troca, digamos assim, de argumentos?
3: A troca de argumentos entre, no caso, a Câmara Municipal, a entidade empregadora e o sindicato, o STAL, são normais nestes períodos de greve, não é? O importante é fazer e valorizar os trabalhadores da Câmara de Porto Alegre. E isso, a Câmara, dentro das competências que tem, saberá melhor do que ninguém onde pode ir e como pode fazer isso. Há que lembrar que as reivindicações não eram só com os balneários, também tinha a ver com a exigência do acordo coletivo do empregador público, que se arrasta já desde 2021, que nas juntas... Sim, nas juntas de freguesia nós já se assinou. Eu só estou a apontar as reivindicações, não é? Obviamente a Câmara estará, ou deverá estar a negociar, será essa uma das funções dela.
2: Não, negociar aquilo que já existe, grande parte das coisas.
3: Está bem, pode ser revisto sempre, pode ser melhorado, temos que ver, era uma exigência e uma reivindicação do sindicato. Ou o alargamento da aplicação de suplemento de penosidade e insalubridade e a negociação da carreira de agente único dos SMATs e a melhoria das condições de trabalho, que o Manuel Mata já falou aqui que algumas estavam salvaguardadas e não seriam assim tão más como se dizia, não é? Portanto, nós podemos sempre melhorar a relação entre a entidade empregadora e empregado, no caso entre a Câmara Municipal e os trabalhadores. Há que perceber se efetivamente estas são necessidades reais e são que estão a ser negociadas ou não, e se estão a ser negociadas, esgota-se aquilo que era o fundamento da, ou o pressuposto ou o pré-aviso da greve, não é? De qualquer forma, o sindicato também alega que a greve pode, que vai levar a luta para a greve geral convocada pela CGTP para o dia 3 de junho, que também não é uma greve geral, é uma semi-greve geral, porque a UGT não faz parte dessa greve.
2: Muito bem, Diogo Aragonês, também um comentário sobre esta greve, estes números, e depois também sobre a questão desta troca de galhardetes, digamos assim.
1: Bem, eu acho que a greve decorreu de forma completamente legal, como o Diogo Júlio há pouco aqui referiu. A adesão foi efetivamente abaixo daquilo que eu acho que os sindicatos deveriam esperar, ou os próprios trabalhadores que fizeram greve deviam estar a considerar que seria uma adesão superior por parte dos seus homólogos, dos restantes trabalhadores do município. Há aqui um conjunto de situações levantadas pelo sindicato que podem perfeitamente ser faladas, que podem ser perfeitamente, como o Manel disse há pouco, negociadas e resolvidas. E, portanto, acho que é isso que os trabalhadores querem, no fundo, é ver essas três ou quatro situações que eles alegam resolvidas. Acho que o Executivo fez bem em reunir, no sentido de perceber se conseguiria contribuir para a solução desses problemas, e é isso que espero que aconteça nos próximos tempos relativamente a este assunto, é que se consigam encontrar as soluções necessárias para responder àquilo que são as reivindicações que os trabalhadores têm. Algumas, se calhar, são reivindicações, como o Manel aqui disse, que, sendo algum tipo de reivindicação que possa não estar a ser explicada tão bem ou a ser tão bem colocada, mas haverá aqui certamente alguns pontos em que a vida dos trabalhadores do município pode melhorar. Aliás, acho que o município... Nós ficamos a perceber que isso é verdade a partir também do momento em que o próprio município se disponibiliza para reunir, ou seja, a partir desse momento o município reconhece que há qualquer coisa para falar. E, portanto, é nesse sentido que acho que tem que haver conversações, negociação, e perceber de que forma é que conseguimos que os problemas sejam resolvidos e que sejam resolvidos sempre, para além da solução para os próprios trabalhadores, sempre a pensar também naquilo que é o trabalho que esses trabalhadores têm em prol dos portalegrenses, porque no final do dia os trabalhadores são intermediários entre a Câmara e os portalegrenses, no trabalho que a Câmara faz em benefício dos portalegrenses, portanto são fundamentais para que a autarquia funcione da melhor forma, e é isso que tem que se procurar.
2: Muito bem, Luís Pinto, também um comentário sobre esta greve e também sobre o que foi esta troca, digamos assim, de galhardetes entre Câmara e Sindicato.
4: Eu mal comparado é assim, eu sou cozinheiro, eu não falto ao meu serviço porque me falta lá um casco para a sopa, ou porque o fogão ficou um bocadinho sujo, ou o que é que seja. E dito isto, o que é que eu quero dizer? Há que pesar, se estes eram realmente motivos para os trabalhadores da Câmara Municipal de Porto Alegre fazerem greve, há que pesar se, ou quais é que eram os motivos para que existisse uma greve dos funcionários da Câmara Municipal, e custa-me dizer isto, mas a verdade, quer dizer, não me custa, mas a verdade é que há uma maior proximidade entre quem tenta resolver, que é a Câmara Municipal, os problemas ou os pseudo-problemas dos trabalhadores da Câmara Municipal de Porto Alegre, e o sindicato que supostamente os representa. E aqui a minha dúvida é esta: será que realmente o sindicato os representa? Será que os próprios sindicalizados se veem representados neste sindicato? Será que vem alguma utilidade no sindicato? Será que neste momento foi aquilo que eu já disse aqui muitas das vezes, é, se o trabalhador, falando com a sua chefia, falando com a sua entidade empregadora, não resolve o seu problema e é preciso um sindicato para andar a resolver os seus problemas, mais uma entidade intermédia? Será que aqui, eu não sei, muito sinceramente, nem sequer sei quais é que eram os motivos para a greve, nem me procurei informar. Eu só, a única coisa que eu vi foi, e que é aquilo que o Manel diz, em 500 trabalhadores, 10 fazem greve, isto é para rir, e isto questiona muito o papel do sindicato e louva imenso a eficiência da Câmara Municipal de Porto Alegre, que afinal consegue resolver os problemas dos seus trabalhadores, está sempre atenta, ou tenta estar o mais atenta possível aos problemas dos seus trabalhadores, e que leva aqueles, quando os outros vêm dizer, vocês têm que faltar ao trabalho, porque têm que reivindicar isto, aquilo e o outro. Eles ficam a pensar, nós vamos reivindicar o quê? E é isso que pesa no meu exercício, no exercício das minhas funções, no dia-a-dia, na Câmara Municipal de Porto Alegre. É isso que se tem que questionar. E acho que os trabalhadores questionaram. Portanto, por isso, tiveram a adesão que tiveram à greve.
5: Um minuto só para podermos também ir a outros temas.
6: Em relação a isto, portanto, eu penso que não há mais nada a dizer.

0: Foi feita, as pessoas fizeram os que quiseram e outros não fizeram. Mas quando se fala de pressão sobre os trabalhadores, basta ouvir isto. Portanto, o Luís é do corporativismo. Isso acabou em 74. O regime corporativo, que estava tudo na Câmara das Corporações, os patrões e tal, isso acabou. Agora, a representação normal e legal é entre as associações patronais e as associações sindicais. É disso. Agora, há um patamar diferente. E, portanto, cada um que faz isto está a fazer o seu papel. Depois, se as pessoas...
1: Hoje, o Ministério Público já representa muito mais esse papel.
0: É corporações, que é corporações. Sindicato. Isso acabou, em 74, era o fascismo. Acabou. Agora, há a representação sindical e a representação empresarial. E isso, neste caso, não foi feito porque a própria entidade empregadora e os próprios sindicatos dessa empresa estão a tratar esse problema. Portanto, não há este problema. Depois extrapolar tudo isto que está agora, depois aqui se dito, extrapolar é propaganda contra os trabalhadores. Mesmo que não se queira, quer dizer, porque há coisas que a gente pensa que não é, mas na prática são isso. A greve foi feita, os trabalhadores não são todos tolos, alguns saíram do bolso e há de pensar agora, como a Câmara também há de pensar, se há alguma coisa a melhorar. Mais nada, eu penso que tudo o resto que a gente aqui fizer é propaganda contra ou a favor e não é para isso que a gente aqui está.
1: Oh, deixa-me só dizer uma coisa.
2: Senão não vamos ter tempo para mais nada, Luís.
1: Há uns bons anos costumava-se dizer que os comunistas comiam criancinhas ao pequeno almoço.
0: Não, se comesse havia algo...
1: Neste momento nós sabemos que nunca comeram criancinhas ao pequeno almoço.
0: Tem só dizer uma coisa.
1: Mas também não nos comem a nós por parvos. E agora, isto que eu quero dizer é que o Diogo acabou de provar, e está aos olhos vistos de toda a gente, que os sindicatos pouco ou nada representam daquilo que são as preocupações dos trabalhadores, e é isso que eu quis dizer. E se uma entidade como a Câmara Municipal de Porto Alegre e os seus trabalhadores conseguem resolver os problemas diretamente com as FIAs e com a entidade empregadora, o que é que vão estar a entregar as suas preocupações a uma entidade na qual eles não se vêem representados?
2: Já tivemos aqui essa discussão outra vez.
0: O ganho dos neoliberais é convencer os trabalhadores que devem defender aqueles que os tramam.
2: Muito bem, estamos mesmo a entrar na reta final. E eu gostaria de trazer ainda a debate este tema num minuto no máximo, senão não vai dar 2 minutos a todos, já não vai dar, aliás, nesta altura. João Pedro Luís venceu as eleições para a Nacional da JSD e neste momento em Porto Alegre, na sede do PS, Tiago Teutónio Pereira apresenta a sua candidatura à liderança da Federação. Estão a acompanhar também do João Pedro Meira nessa mesma lista. Foi um tema que já tínhamos trazido aqui noutra edição. Confirma-se esse mesmo dado. Só um pequeno comentário, porque eu queria vos dar mesmo 2 minutos nas notas finais sobre a eleição de João Pedro Luís e sobre essa lista de sim pode ser novamente.
0: Parabéns ao João Pedro Luís, parabéns ao Tiago, parabéns ao João Meira. Portanto, em relação ao Tiago Luís, em relação ao João Pedro Luís,
2: João Pedro Luís.
0: Portanto, com quem tive, alguns dos que aqui tivemos-lo ao jantar num programa de rádio, portanto, é uma pessoa que do ponto de vista pessoal tem as melhores referências dele, penso que não lhe poderei desejar uma boa caminhada partidária, porque isso irá de encontro àquilo que eu penso, desejo-lhe uma boa caminhada pessoal e penso que Porto Alegre, pode não ser logo direto, mas pode ter alguma coisa a ganhar, porque eu não me esqueço que um secretário-geral do PSD de Porto Alegre trouxe para o Distrito de Porto Alegre a Universidade Sénior, a Universidade de Verão. E, portanto, foi uma...
1: Pode dizer os nomes, que foi o Matos Rosa.
0: Sim, mas toda a gente sabe que foi o Matos Rosa. Portanto, para dizer, muitas vezes, o ter uma pessoa em sinais de referência pode trazer alguma dinâmica. Pronto, em relação aos outros, são dois bons amigos, que ainda pensámos que se defrontaram um ao outro, fizeram bem estar os dois na mesma lista.
2: Muito bem, Luís Pinto, também...
1: Hugo, vou tentar ser muito rápido.
2: Muito rápido.
1: O João Pedro Luís é mais novo em relação àqueles que eu vou dizer, mas o João Pedro Luís faz parte de uma geração que trouxe bons políticos à cidade de Porto Alegre. Falo nomeadamente também do Francisco Garcia na Juventude Popular, falo do Diogo Aragonês, está aqui ao meu lado, na Juventude Socialista. São jovens que agarraram a política numa forma muito diferente de ver daquela como hoje estamos habituados e que muitos tentam dizer que a política é assim, é assado. Já não é, a política já não é assim. O João Pedro Luís, para além de farto, tem muito tato político e chegou onde chegou graças às suas capacidades, quer intelectuais, quer como pessoa e quer como político que hoje é. E é um exemplo. Para os nossos ouvintes perceberem, o Hugo está-me só a fazer sinais para eu terminar. E, portanto, eu vou terminar. Quero dar os meus parabéns ao João Pedro Luís e quero dizer à Juventude de Porto Alegre que nunca deixem a política por o que é que seja e que a política vale a pena quando se acredita em algo.
2: Manuel Mata, também um comentário.
3: Bom, dar os parabéns ao João Pedro Luís, como é lógico, porque é uma eleição histórica. Penso que no nosso concelho nunca tivemos ninguém num cargo tão importante da Jota, portanto, acho que é o sinal.

0: da sua capacidade e da sua competência, e espero que dê frutos e que tenha uma carreira de sucesso. Quanto à outra situação, portanto,
1: ao Tiago e o Tónio Pereira e o João Pedro Meira.
0: Bom, foi aqui anunciado que eram duas listas, depois parece que tiveram todos medo de perder e juntaram-se os dois, porque às vezes perder também é mau, e então arranjaram assim esta forma, assim ficamos todos amigos e mais tarde lá para a frente pode ser que haja algum de novamente.
1: Muito bem, Luís Portilheiro, também um comentário.
2: Felicitar o João Pedro Luís por ter sido eleito Presidente da Juventude Social Democrata, com 58% dos votos, com uma moção de estratégia e que isto também é importante, que se centra, ou que se chamava Geração de Valor, focada em devolver o protagonismo aos jovens, apresentar-se como um compromisso com o mérito e a autonomia e reforçar o papel da JSD como motor de mudança. E sem esquecer aqui também uma coisa importante nesta moção de estratégica, que era a sustentabilidade e o bem-estar, com a atenção à saúde mental no ensino superior e políticas ambientais responsáveis, que é uma coisa que também está na ordem do dia. Quanto ao Tiago e ao João Pedro Meira, obviamente é uma lista, ou pelo menos o PS diz que é uma lista de amplo consenso. Não terá sido de amplo consenso ao início, mas felizmente para o Partido Socialista parece que reuniu esse consenso. Portanto, agora há que esperar pelas eleições de 19 de junho. À partida será a única lista a sufrágio, portanto a eleição deverá estar ganha.
1: Muito bem, Diogo Aragonês, também sobre João Pedro Luís, João Pedro Meira e Tiago Teutónio Pereira.
3: Bem, sobre João Pedro Luís, eu ainda não tive a oportunidade, mas vou fazê-lo também a partir das minhas redes sociais, e faço já agora a partir aqui do microfone da Rádio Porto Alegre, de dar os parabéns ao João Pedro Luís, e dou-lhe os parabéns não só pela vitória, porque a vitória é sim uma vitória histórica, mas sobretudo pela coragem, porque sou jovem, porque sou de Porto Alegre e porque sei o que é um jovem de Porto Alegre andar a tentar afirmar-se numa juventude partidária nacional ou num outro qualquer organismo nacional. O João Pedro Luís conseguiu, a partir de Porto Alegre, vencer as eleições para a JSD e teve a coragem de ser candidato, e por esses dois fatores está de parabéns. Espero que tenha um bom mandato e espero também que esse mandato seja, de alguma forma, e também esta exposição toda que ele tem agora a nível nacional, seja também benéfico para a nossa região. Espero que seja esse os frutos do mandato do João Pedro Luís. Relativamente ao Tiago Teutónio Pereira e ao João Pedro Meira, já percebi aqui que os nossos opositores, os nossos adversários políticos, estavam com vontade que houvesse essa guerrilha no Partido Socialista, porque se calhar teriam alguma coisa a ganhar com isso. Houve, efetivamente, e há sempre no Partido Socialista opiniões diferentes sobre algumas temáticas. Debate é saudável, faz parte da própria democracia, da democracia interna do partido. O João Pedro Meira e o Tiago Teutónio Pereira são dois dos nossos melhores quadros, e acho que é uma solução de consenso que vem, efetivamente, e que pode vir a trazer muitos resultados para o Partido Socialista e para o Distrito de Porto Alegre. São dois jovens, o Tiago também tem 30 e qualquer coisa antes, 37, 38 anos, e portanto são dois jovens que se uniram por amor ao Distrito de Porto Alegre, pela coragem de levar o Distrito de Porto Alegre para a frente, para um novo impulso para o Distrito de Porto Alegre, para servir o Alto Alentejo. É esse o mote da candidatura deles, e portanto desejar-lhes também parabéns pela coragem e que tenham também um bom mandato.
1: Diogo Aragonês, já que está com as mãos na massa, quer começar com as notas finais. Só tem um minuto, não lhe consigo dar mais. Bem, aliás, é um minuto a todos.
3: As minhas notas positivas, digamos que este final acho que fica bem com as minhas notas positivas: a eleição do João Pedro Luís na JSD Nacional e a candidatura unificadora do Tiago Teutónio Pereira e do João Pedro Meira ao Partido Socialista, à Federação Distrital do PS, do Partido Socialista. É a prova de que nós temos uma nova geração, como o Luís Morgado Pinto aqui disse há pouco, uma nova geração que gosta do Distrito de Porto Alegre, que se importa com o Distrito de Porto Alegre e que quer, no fundo, fazer política de uma forma diferente. Nota negativa: a persistência do Governo no pacote laboral, e agora, porque é o final, um agradecimento à Rádio Porto Alegre por esta oportunidade. Foi um gosto estar aos microfones da Rádio Porto Alegre e, portanto, espero que continuem a fazer o ótimo trabalho que têm feito nos últimos anos.
1: Obrigado nós também pela colaboração, Diogo Aragonês. Passamos agora a Luís Pinto. Um minuto também.
4: Um minuto e muito rápido. Em relação, e vou só perder este minuto com as flotilhas que aí andaram a fazer, é uma coisa irritante. Eu não sei o que é que esta gente tem na cabeça quando se mete a caminho de, em alto mar, com barcos, parece que vão em aventuras, Tom Sawyers, eu não, sinceramente não percebo. Eu gostava de saber se também faziam flotilhas daqui até Cuba, daqui até à Venezuela, à Coreia do Norte ou outros sítios, ou até para a própria África do Sul. Eu só vejo a questionarem os direitos e deveres de

0: determinadas pessoas, e nomeadamente os direitos humanos em determinados sítios. Noutros sítios não o vejo.
1: É esta a nota.
0: É, e agradecer à Rádio Porto Alegre mais uma vez a oportunidade. Espero voltar em setembro e é sempre um prazer estar aos microfones da Rádio Porto Alegre e um grande obrigado aos nossos ouvintes por nos ouvirem. Terem obrigado paciência para
1: nós,
0: nos ouvir.
1: Obrigado também nós, Luís Pinto, por mais este programa, mais esta série de programas. Luís Portilheiro.
2: Lembrar que a Biblioteca Municipal de Nisa recebe entre os dias 29 de maio e 1 de junho a 45ª edição da Feira do Livro de Nisa, promovida pelo município. Também referir que a Câmara Municipal de Sozela entregou na passada quarta-feira, dia 20 de maio, mais de uma tonelada de cal aos participantes do programa Caiando a Nossa Terra, uma iniciativa que visa incentivar a preservação da imagem tradicional das localidades do concelho. Também lembrar aqui que até ao fim do dia de hoje estão a decorrer as inscrições para o seminário Casas e Sítios, Desafios e Estratégias Integrativas, promovido pela Comunidade Intermunicipal do Alto Alentejo. A participação é gratuita, mas sujeita à inscrição obrigatória. Também referir aqui que o programa Aldeia Segura, Pessoas Seguras, criado para reforçar a proteção das populações em caso de incêndio rural, e como já vimos, pelo menos hoje, já aconteceram uma série de incêndios no concelho ou no distrito, abrange atualmente 72 localidades no Alentejo, distribuídas pelo concelho do distrito de Porto Alegre, Évora, Beja e Setúbal, sendo que o distrito de Porto Alegre concentra a maior parte do número de aldeias integradas na iniciativa.
1: Muito bem. Manuel Mata.
3: Bom, tinha aqui pensado que tinha mais tempo, vou ter que resumir aqui muito isto. Eventos esportivos, as festas da cidade não foram só cultura, não foram só gastronomia, foram desporto também. Neste fim de semana que passou, tivemos um meeting de natação da cidade de Porto Alegre, que reuniu mais de 200 atletas na nossa piscina coberta, com atletas de todo o país, um grande evento desportivo e que promoveu a natação no nosso concelho. Também destacar o Fute Alegre este ano, organizado pelo Estrela de Porto Alegre, também contou com mais de 350 crianças, oriundas de todos os pontos aqui do nosso distrito, um hino ao convívio, ao desporto, ao fair play. Sem dúvida foi um fim de semana em cheio em Porto Alegre, todos os sítios, quer de aqui da cidade, estavam cheios de gente, e é isso é que nós queremos, e depois destacar o sucesso das festas da cidade e do reforço da nossa identidade, porque é daquilo que nós vivemos, é ter orgulho em ser porto-alegrense, e penso que as festas da cidade a todos nos orgulham. Um grande bem-aja a todos, e foi um prazer partilhar estes momentos com todos aqueles que aqui estão. Obrigado.
1: Muito bem, obrigado também nós, Manuel Mata. Diogo Júlio.
4: Eu não trago hoje negativas, trago uma nota de lamento e depois notas positivas. A nota de lamento é saber que depois de ter sido anunciado pelo governo do Líbano, que desde o dia 2 de março foram assassinadas 3.151 pessoas e feridas 9.511, ainda haja gente que defenda esta canalha. Depois, as questões positivas, que é mais uma vez a edição das festas da cidade, que já tinha dito, nos termos em que já disse, não temos tempo de tratar muito mais, mas, portanto, foram umas boas festas que continuem e que possam ainda crescer. Uma outra ponto positivo, a posição do governo português contra o ataque de Israel contra a flotilha e contra os portugueses, e a primeira encíclica do Papa Leão 14, que foi muito recentemente publicada, que trata das preocupações com a inteligência artificial e que defende a paz e não a guerra.
1: Muito bem, meus amigos, quando faltam 35 segundos, foi um prazer enorme esta série de Real e Político, que regressa na segunda quinzena de setembro. Obrigado, muito obrigado a todos que marcaram presença em mais esta série de programas. Hoje, com a sonoplastia do Ruena Clefo e a condução do Hugo Teixeira, os comentadores em estúdio, Luís Portilheiro, Luís Pinto, Diogo Júlio, Diogo Aragonês e Manuel Mata. Em nome da Rádio Porto Alegre e de todos estes trabalhadores, um muito obrigado a vocês todos por terem pedido um pouco do vosso tempo ao longo deste tempo a vir ter connosco e a comentar a atualidade política. Marcamos encontro assim em setembro. Muito boa tarde.
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3: Bom dia, ouvintes da Rádio Porto Alegre. Estamos novamente para um podcast sobre a saúde que se ouve. Hoje temos connosco o Sr. Subintendente Patrício Almeida, da Segurança Pública de Porto Alegre. E o tema hoje é um tema que se calhar abrange muitos dos nossos ouvintes. Há silêncios que magoam mais do que palavras. Hoje falamos sobre violência doméstica na mulher e a importância de quebrar esse ciclo.
4: Subintendente, muito bem-vindo. A violência doméstica, de uma forma resumida, podemos assumir que é a conduta que causa sofrimento físico, sexual, psicológico e até mesmo económico entre pessoas que vivem ou viveram no mesmo agregado familiar. As vítimas de violência doméstica são, na sua maioria, mulheres, mas também engloba crianças e homens. O que é violência doméstica?
5: Ora, muito boa tarde a todos os ouvintes e obrigado pelo convite para estar aqui presente. Violência doméstica, efetivamente, é um fenómeno que nós consideramos de extrema gravidade, que constitui talvez a maior violação dos direitos humanos a nível mundial, em que prevalece a nível mundial. Existe violência doméstica em 500 casos pelo mundo inteiro. Violência doméstica é algo que atinge todo o tipo de sociedade. Vai desde os ricos, os pobres. É culturas diferentes, é religiões diferentes, é sexos diferentes. Existe uma ideia pré-concebida muito

0: errada, que é as famílias mais carenciadas, as que seriam supostamente alvo de, e essas situações aconteceriam, deviam ser mais que aconteceriam neste tipo de famílias, uma ideia completamente errada, porque isto pode atingir qualquer tipo de pessoa.
1: Muitas das vezes as vítimas têm medo de denunciar. Você, sendo uma pessoa já bastante experiente nesta área, quais são os principais obstáculos, aqueles que são realmente os mais comuns e que identifica neste processo?
0: Pela experiência que nós trazemos, é, acima de tudo, vergonha. É vergonha pública, a vergonha social, de junto de amigos, de familiares, dizer que estão a ser alvo, ou dar a conhecer que estão a ser alvo deste tipo de crime. Uma outra das razões que existe também, muito importante, é a parte económica. Ainda vivemos num país onde as diferenças salariais são algo relevante enquanto masculinos e femininos. Depois temos a questão dos filhos também, que também é muito importante, porque muitas vezes as pessoas têm a ideia de fazer a violência doméstica, mas depois pensam, o que é que vai acontecer aos meus filhos? Vou ficar sem filhos, não vou, posso vê-los, não posso. E isto são, para mim, os principais três fatores da questão da violência doméstica.
1: Permita-me também fazer outra questão. Existe um perfil do agressor?
0: Não. Como eu disse, o crime de violência doméstica atinge todo o tipo de sociedade. Não podemos catalogar um agressor nem dar a entender que é por questões, por exemplo, como em tempos se falou, de alcoolismo, de toxicodependência, de parte de crise económico. Não. A violência doméstica atinge todo o tipo de pessoas. Pelo que não há um cariz de agressor, sendo que, a nível faixa etária, pelos dados que nós temos em dados nacionais, situa-se ali entre os 30 e os 45 anos, o principal tipo de casos. Não significa que isso seja assim mesmo.
1: Mais comum.
0: É assim o mais comum. Ou seja, a violência doméstica, como eu expliquei, é muito volátil e em qualquer situação ela pode acontecer.
1: Sabemos também que a mulher, neste caso estamos a falar da mulher, acaba por esconder alguns sinais de alerta, não é? Mas há sempre algum que se vai destacar. Neste caso, os familiares, os amigos, os conhecidos, os vizinhos, quando detectarem alguma coisa, qual é o tipo de sinal de alerta que devem estar mais atentos e que seja mais comum de serem detectados e depois, mais tarde, de poderem fazer alguma queixa ou denunciar?
0: Sim. É muito importante que as pessoas próximas, ou seja, familiares e amigos mais próximos, estejam atentos a mudanças de comportamento. Normalmente uma pessoa que está a ser vítima de violência doméstica tem por tendência isolar-se. Isolar, fugir ao aquilo que era o comum, que era o normal. Porque se costumava tomar um café, por exemplo, tomar um café com um grupo de amigos e deixa de o ir, é um sinal de alerta que temos de ter em atenção. Também as questões de nervosismo, qualquer movimento, qualquer barulho que se ouça, a pessoa reagir de uma forma diferente daquilo que estava a ser feito. Ou seja, não há um catálogo, por assim dizer. Agora, existem, efetivamente, alguns indícios que podem entender que está a ser alvo de violência doméstica. Aquilo que eu posso dar de conselho é que, efetivamente, as pessoas próximas, famílias ou amigos, confrontem, perguntem à pessoa, precisas de ajuda, estou aqui para te ajudar, confia em mim, deem o aval a essa pessoa de confiança.
2: Nestas experiências e nestes casos de pedidos de ajuda, tem notado ao longo dos últimos tempos, também pela informação que tem surgido e que também vocês dão à população, quem é que pede mais ajuda? Notamos um aumento do pedido de ajuda pela vítima ou por familiares ou pela própria comunidade? Nota aumento neste pedido de ajuda por parte de quem?
0: Pelas estatísticas que temos a nível nacional, elas continuam a ser pela própria vítima. Vítima, sendo certo que muitas delas são pelas próprias entidades, nomeadamente, por exemplo, hospitais, nomeadamente psicólogos. Ou seja, sendo certo que as vítimas ainda vão, vai que está havendo um número crescente de denúncias, fazem a própria sua denúncia. Também vamos tendo muitos dados de notícia. E dando um exemplo aqui, claro, de Porto Alegre, nós no ano passado tivemos, no ano 2025, tivemos 37 inquéritos de violência doméstica na cidade de Porto Alegre, onde 19 foram denúncias, 18 foram autos de notícia. Destes 18, alguns em que foram familiares e amigos que chamaram porque verificaram algo, e nós fomos, mas alguns também foram ou por logo delegação do Ministério Público, de competência do Ministério Público, conhecimento que teve, ou inclusive por hospital e centro de saúde que nos ativou, porque recebeu lá uma suposta vítima de violência doméstica e nos ativou e nós elaboramos um auto de notícia.
2: Portanto, esta comunidade e esta parceria está a funcionar, não é? Portanto, as linhas de apoio, portanto, este apoio na comunidade nota que, portanto, são bons resultados.
0: Exatamente. Todas as entidades públicas e algumas delas até semipúblicas ou privadas têm responsabilidades nesta área. Isto, o crime de violência doméstica é um flagelo, é um crime público, é um crime em que as forças de segurança tentam a todo custo minimizar ou mitigar que ele acontece, é lógico que ele acontece. Todos nós temos a responsabilidade de detectar e, em caso de detecção, de informar quem de direito, Ministério Público, tribunais, polícias,

0: Polícia Judiciária, GNR, seja quem for, tem que ser comunicado. É um crime público para se poder atuar em tempo útil.
1: Já agora, eu julgo que seja uma dúvida muito comum e principalmente da pessoa que é vítima de violência doméstica, que é as medidas imediatas, não é? A pessoa muitas vezes tem medo de pedir ajuda porque não sabe o que é que vai acontecer a partir dali. Assim, dentro daquilo que é o vosso modo de atuação, quais são as medidas imediatas que visam proteger a vítima?
0: Pronto. Enquanto medidas imediatas, ou seja, a resposta, a partir do momento em que a Polícia de Segurança Pública tem conhecimento de um crime de violência doméstica. Ora, antes de mais, de relembrar que cada situação é única e específica. Não há um catálogo de medidas imediatas. Consoante aquilo que está a acontecer, é aquilo que nós temos que atuar. Uhum. Ou seja, no contexto, o contexto de violência doméstica pode muito rapidamente mudar. Aquilo que nós temos é, a partir do momento que temos comunicação do crime de violência doméstica, temos uma equipa multidisciplinar que contém investigadores de investigação criminal e contém elementos das equipas de proximidade e apoio à vítima, que têm por missão, no mais curto espaço de tempo, até porque a lei de política criminal considera este tipo de crime como de investigação prioritária, dar cumprimento a todos os procedimentos que sejam necessários para aquele caso em concreto. Pronto, por uma questão de exemplo, né, estas equipas são responsáveis por, junto à vítima, efetuar imediatamente um diagnóstico da situação, elaborar um plano de segurança que entrega à própria vítima, proceder ao atendimento dessa vítima e apoio ao que ela necessitar, e quando aqui falo em apoio, lá está, caso a caso, verificamos no local se essa vítima, por exemplo, precisa retirar bens de casa, se precisa de ser realojada numa casa de refúgio, porque não pode ficar na mesma casa com o agressor e não tem onde poder ficar, e aí contamos com outras entidades da sociedade, nomeadamente a APAV, a linha de apoio a vítimas, a linha SOS 24, SNS, essas entidades são todas importantes. Estas nossas equipas também são responsáveis por manter contactos periódicos, diários, com a vítima, perceber se está tudo a correr ainda dentro da normalidade possível ou se está a haver um despoletar de violência. Encaminhar estas vítimas para os serviços de apoio social, caso seja necessário, e aconselhar a vítima sob métodos de autoproteção. Como eu disse, isto, a violência doméstica é um crime muito volátil, está em constante mudança, não podemos aferir que aconteceu isto e agora vai parar, não vai. Pode não parar, pode explotar, pode parar, pode ficar num intermédio. Caso a caso, estas nossas equipas avaliam e tomam os seus devidos procedimentos com as suas necessidades.
2: Então, subentendente, deixo aqui uma questão, já para finalizar. Em caso de pedido de ajuda, portanto, se a vítima necessitar de pedir ajuda, onde é que nós, enquanto unidade local de saúde, qual é o melhor sítio para ela se dirigir para pedir apoio?
0: Todas as vítimas, sendo isto um crime público, a vítima pode pedir apoio em qualquer lado. Nas forças de segurança, principalmente, junto do Ministério Público. No entanto, e se por caso de receio de ser vista com as forças de segurança ou de ter algum tipo de receio, pode muito bem deslocar-se a uma urgência do hospital. Deslocar-se a uma urgência do hospital. Quando for para o atendimento, explicar o que se passa, falar abertamente, e essa informação, porque também é uma responsabilidade dos hospitais, irá chegar às Forças de Segurança e ao Ministério Público, que irão fazer o seu trabalho.
2: Exatamente. Isto, como referiu, que é um crime público, portanto, cada um tem o dever de notificar as entidades para que isto avance.
0: Exatamente. Sendo crime público, todas as entidades, e mesmo os particulares, mesmo pessoas particulares, têm esse dever de comunicar. Porque é um flagelo, como expliquei desde o início, e temos que combater. E isto é uma responsabilidade de todos nós. Por isso, se alguém, mesmo que não esteja a ser vítima de violência doméstica, mas conheça casos ou verifica algo que esteja a ser, denuncie. Isto tem que ser combatido por todos nós. A responsabilidade é de todos nós.
1: Muito obrigada, então. Para terminarmos, não sei se gostaria de deixar alguma mensagem a todas as mulheres que neste momento sejam vítimas de violência doméstica.
2: Eu vou só deixar uma linha de apoio à vítima, é muito importante. O número é 800-202-148, ou então ligar o 112, que eles fazem uma passagem para a linha de apoio à vítima direta. E então, sim, gostaria de nos deixar.
0: Sim, uma mensagem muito simples e clara. Para quem está a ser vítima de violência doméstica, não deixem agravar o problema. Não deixem agravar, não caiam na ideologia de não volto a fazer. Uhum. Eu continuo a gostar de ti e não voltei a fazer. Não deixem gravar. Isto é um problema que tem que ser resolvido porque não sabemos o futuro.
2: Muito obrigada.
1: Obrigada.
0: Obrigado.
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Ora, muito boa tarde. Cá estou eu na Rádio Porto Alegre novamente para falar no programa Granito, as memórias de um povo. Para falar nos canteiros de Gaste, aqueles canteiros, aqueles homens que noutro tempo fizeram trabalhos artísticos extraordinários e vão ficar na nossa memória e vão ficar para sempre gravados na nossa história, porque ficam gravados na pedra e fica sempre uma história, porque dessas mãos que gravaram as pedras se fez a arte de um tempo. E esse tempo que eu, enfim, quero recordar e quero deixar escrito, essas minhas memórias poderão eventualmente não ser completas, porque não consigo encontrar os dados que citava para ter a certeza, porém, que tinham sido essas pessoas. Mas fica numa maneira geral os canteiros de Gaste, que dignificaram bastante a freguesia de Gaste com os seus trabalhos e divulgaram essa arte.

Portanto, o meu objetivo é proteger o passado e valorizar o presente para inspirar depois o futuro. Hoje, portanto, há novas técnicas para trabalhar o granito e outras rochas, não é? Similares. Naquele tempo, e aquilo a que me estou a referir, foi principalmente até ao princípio dos anos 70. Falei no último programa numa obra extraordinária que é o altar-mor da Igreja Matriz do Crato. Tive conhecimento de quem foram os intervenientes nessa obra. Hoje vou falar de outra obra que também é digna de ser realçada, de uma obra artística extraordinária, que é em Alter do Chão. Tem o título A Fonte dos Peixinhos. Essa fonte, segundo a informação, foi feita a maioria das peças, embora depois há uma fotografia que está na minha página das redes sociais do Património e Gentes de Gafte. Está lá essa fotografia com os autores, os responsáveis pela obra. Esses responsáveis, que era a obra, que era, normalmente eram os empreiteiros, e depois tinham alguns canteiros a trabalhar para eles, também tiveram o seu valor para fazer essa obra, mas o responsável, sim, normalmente é que é mencionado nestas obras. O Sr. Manuel da Rosa e Silva, que tinha uma empresa, era um pequeno empreiteiro. Eu tenho uma vaga ideia ainda da minha infância de ver numa oficina por lados do Poço Novo, tinha ali um quintal, era aí que eles trabalhavam e faziam algumas obras. Embora eles tinham uma pedreira, obviamente, onde extraíam pedra. Essa pedreira era a chamada Pedreira do Moinho de Vento. Era ali a cerca de 2, 3 quilómetros da freguesia de Gafte, da qual o meu pai ainda trabalhou por lá, nessa pedreira. Eu tenho uma recordação, isto já agora, as minhas memórias estão todas inseridas nesta parte da aprendizagem também, embora eu nesse tempo, no ano 1958, 59, ainda não tivesse começado ou iniciado a aprendizagem com o meu pai. Foi a partir daqui, neste momento, que ia levar-lhe o almoço, e quando ele começou a dizer, primeiro foi, senta-te aí na minha frente, que a ver também se aprende. Ah, e depois, pronto, e depois, passados uns dias, comecei a ir para o lado dele a trabalhar quando a pedra se proporcionava, que era assim um bocadinho maior, e eu ia à frente a fazer, enfim, algumas coisas que não ficavam, obviamente não ficavam definitivamente bem conseguidas, mas ele depois ia atrás e corrigia. E um dia, lembro-me, isto está na minha memória, que quando ia levar o almoço, que eu tinha outra atividade já, e depois, durante o dia estava livre, para, enfim, essa atividade que eu tinha já agora, posso adiantar. Eu, assim que fiz a escola primária, fui para sacristão. Tive que aprender a missa em latim. Não fui aprender latim, fui decorar a missa em latim, e ia tocar os sinos também logo ao nascer do sol, porque nessa ocasião ainda o trabalhador rural era trabalhava de sol a sol, e tocava os sinos, que eram as matinas, para iniciar o trabalho, e depois tinha que ajudar à missa todos os dias. Eu creio que não houve um dia que às 8:30, 9 da manhã, tinha que ir tocar os sinos para a missa. A partir das 10, 11 horas estava livre, e nesse período que ele estava ali nessa pedreira, que era relativamente perto, ia levar-lhe o almoço. E houve um dia que, quando ia no meio do caminho, arranjou-se uma trovoada, foi, enfim, choveu bastante, eu fiquei todo molhado, aquela marmita que eu levava com o almoço entrou água, aquilo quando lá cheguei, aquilo já não era o almoço, era quase só água, pronto, não se aproveitou nada. Eu, todo molhado e também muitas lágrimas, com medo de trovoada.

Perdão. E foi assim essa recordação que eu tenho ali daquela pedreira. Agora fui lá ao fim de uns anos, visto que eu saí da minha terra com 12 anos, quando vim trabalhar para o Porto Alegre, e nunca mais regressei. Agora, ultimamente, nos últimos anos, é que tenho frequentado e aquilo está, sei lá, estava irreconhecível, eu já não reconhecia, mas estas memórias eu tenho. Mas concretamente eu vou falar neste senhor, o senhor Manuel da Rosa e Silva, que eu tinha uma empresa, pode-se considerar uma empresa familiar, que era uma empresa com os seus filhos, que era o Joaquim,

0: três filhos e o senhor Manuel da Rosa, que era o responsável, que era o empreiteiro, que executaram e foram depois, essa fotografia que existe nas redes sociais foi quando no assentamento dessa fonte, a fonte dos peixinhos, que em Alter do Chão, no distrito de Porto Alegre. Foram também grandes mestres da cantaria artística, constituíram uma empresa familiar, como já disse, e que fizeram outras obras que provavelmente há uma obra tão bem fronteira, tão bem digna de registro. Eu não tenho a certeza, mas creio que foram também eles que executaram essa obra. Estes mestres, alguns, portanto, o que eu conheci melhor foi este, o Júlio, portanto, são contemporâneos do meu pai e trabalharam ainda com o meu pai. Este Joaquim Rosa, que depois, mais tarde, se dedicou a outra atividade, mais concretamente, teve uma taberna, uma loja, e abandonou, foi assim abandonando a arte de canteiro. Sr. António, segundo a informação, saiu de Gafte, ainda muito novo, para Lisboa, e depois também, não tive conhecimento, nunca o conheci, portanto, como esse aí também, em 1900, no princípio de 1961, quando saí de Gafte, não tenho conhecimento, embora eu tivesse vivido praticamente paredes meias com este senhor Manuel da Rosa e Silva. Praticamente morámos na mesma rua, tenho uma ideia dele, vaga ideia, mais da esposa, e, portanto, de um genro deste senhor, que também conheci, como era muito amigo do meu pai, este também de perto o conheci. E esta obra também é digna de registro. E muitos canteiros nesta década de 50 que tiveram muito trabalho, e foi realmente, como eu já referi em outros programas, foi uma década que houve um grande desenvolvimento na construção civil, e muitos particulares também investiram muitas obras públicas, como por exemplo aquelas escolas primárias que têm todas a mesma arquitetura. E se fomos aqui, o que mais conheço aqui, Alto, Baixo Alentejo e um pouco da Beira, as escolas, a arquitetura é praticamente a mesma, aqueles brasões por cima da porta de entrada. Há muitos na zona centro que foram os canteiros de Alcains, onde havia também muitos canteiros, e da qual há já há uns anos um museu do canteiro. Aqui em Gafte estou a tentar, com todas estas pesquisas que tenho feito e com todos os trabalhos de muitos canteiros que depois se dedicaram ao artesanato, como já referi, tentar, mais uma vez eu vou referir isto, não me canso de o referir, tentar organizar um núcleo museológico para ficar perpetuado o nome dessas pessoas e também, de uma certa forma, proteger o passado e valorizar o presente e inspirar no futuro, e para muitas pessoas depois terem conhecimento o que foi efetivamente esta arte que está em extinção da maneira como ela se praticava de forma manual. Portanto, no programa seguinte eu vou falar de outra obra também muito importante aqui desta zona e é digna de realçar. Por hoje ficamos por aqui e até breve. Muito boa tarde e obrigado mais uma vez à Rádio Porto Alegre por me dar esta oportunidade.
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Olá, sou a Patrícia Porto e depois de me despedir do programa Raízes que Cantam, que me fez descobrir mais sobre os cantares do nosso Portugal, inicio hoje o ciclo de 4 programas. Vão passar aos domingos durante o mês de maio e vão abraçar a nossa música portuguesa, mas de uma forma mais profunda. Por isso, seja bem-vindo ao Raízes que Cantam Além Fronteiras. O programa de hoje é dedicado à caminhada da música portuguesa ao longo dos tempos. E para que tal aconteça, teremos de viajar até à época medieval e renascentista, ou seja, viajar dos séculos XII ao século XVI. Aqui predominava a música erudita, frequentemente chamada de música clássica, tratando-se de um estilo musical com alto valor artístico. Depois tínhamos ainda a música do trovadorismo, ou poesia trovadoresca, que foi o primeiro movimento literário e musical da língua portuguesa. Eram poesias cantadas, acompanhadas de instrumentos como a flauta e o alaúde. Este é um instrumento de cordas dedilhadas, com um corpo em formato de meia pera. Existiam as cantigas líricas, que eram as de amor e amigo, e as satíricas, que eram as de escárnio e maldizer, cujo nome explica tudo. E porque temos de perceber que cantigas eram estas, nada melhor do que ouvir uma delas. Vamos ouvir uma cantiga de amigo, Ai Flores, do Verde Pino.

depois, a época do barroco e classicismo, mais propriamente dos séculos XVII ao século XVIII. Aqui havia muito a influência italiana. Havia a música de tecla, onde ficaram nomes gravados como Carlos Seixas, e a ópera e serenatas, onde João de Sousa Carvalho foi uma figura central na ópera portuguesa. Entramos depois na época da censura à liberdade. Durante a ditadura, o fado foi institucionalizado e tornou-se a bandeira cultural do regime, com Amália Rodrigues a elevar o género a palcos mundiais. Isto sem esquecer também a predominância do fado de Coimbra. O nascimento do fado dá-se no século XIX. O fado cresceu nos bairros populares de Lisboa, evoluindo de uma música de taberna para o símbolo da alma nacional. A música ligeira também marcou território. Foi um estilo que dominou o Festival da Canção. Nomes como Simão de Oliveira e António Calvário foram fundamentais nesta época. Não podemos esquecer as músicas de intervenção. Nas décadas de 60 e 70, onde é obrigatório mencionar artistas como José Afonso, mais conhecido por Zeca Afonso, Sérgio Godinho e José Mário Branco, que utilizaram

usaram a música como arma de resistência política. Após a Revolução de 1974, o rock português vem com todas as forças. A década de 80 trouxe o rock cantado em português, com bandas como o Riveloso, Chutes e Pontapés e o GNR, que mudaram o consumo musical jovem. A música popular e rural marcam também a sua presença. Cada região de Portugal desenvolveu sonoridades próprias, como o canto alentejano, as chulas do Minho ou o bailinho da Madeira. Anos 90, o tempo da modernização, onde tem palco a música pop e eletrónica, como é o caso dos Madre Deus, os The Gift ou os Silence 4. A música ligeira e o chamado pimba são o fenómeno da música popular, são o pilar de festas e romarias. Depois aparece o chamado novo fado, uma nova geração liderada por Marisa, Ana Moura e Carminho, em que revitalizaram o fado, misturando-o com outras influências, sem perder a essência do mesmo. O cenário atual é bem diversificado. Estamos numa fase de adaptação e completa transformação, onde há uma pluralidade de géneros. Vemos o fado a cruzar-se com o jazz e o folclore a dialogar com a música eletrónica. E é com esta mistura do fado com o jazz que me despeço. Deixo-vos com Júlio Rezende, com Vira Mais 5. Espero que gostem. Até ao próximo programa.

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1: Ora, esta semana sabia que a inteligência artificial está a ser utilizada para recuperar e salvar obras de arte? Professor Luís Miguel Cardoso, bom dia.
2: Estimados ouvintes da Rádio Porto Alegre, estimada equipa da Rádio Porto Alegre e estimado amigo César. De facto, a inteligência artificial continua a trazer maravilhas até à nossa sociedade, para além de nos trazer naturalmente um conjunto de enormes desafios relativamente à sua utilização. Mas a notícia de hoje está a ser associada, acima de tudo, a um bom envolvimento da inteligência artificial na área do restauro e da possibilidade de podermos salvaguardar as nossas obras de arte. Ora, segundo a Euronews, de facto, a conservação e o restauro de arte são processos muito exigentes e muito minuciosos, que pedem um conhecimento interdisciplinar, que pode incluir a história da arte, a química, a física e a ciência da conservação. Ora, estes processos incluem naturalmente inúmeras técnicas, como a imagem a infravermelhos para detectar perdas de pigmento escondidas sob a superfície de uma pintura, até à escolha de solventes capazes de remover camadas de verniz oxidado sem danificar a obra original. Ora, isto significa que o restauro e a conservação exigem uma precisão inigualável. Mesmo grandes instituições com muitos recursos, como é o caso do Louvre ou do Met, têm departamentos dedicados a esta nova área. E, de facto, os desenvolvimentos mais recentes da inteligência artificial e mesmo na química prometem agora tornar este trabalho mais rápido, mais eficiente e com menor impacto ambiental. Ora, temos então um novo método que analisa uma pintura que está danificada, cria uma versão restaurada com formato digital, vai depois imprimi-la numa película extremamente fina que funciona como uma espécie de uma máscara. Esta máscara pode depois ser aplicada sobre a pintura e até removida mais tarde, mantendo intacta a obra original. Ora, este método já foi testado numa pintura a óleo do século XV e esta pintura encontrava-se muito danificada. Mais de 57 mil tonalidades foram recuperadas em pouco mais de 3 horas. Portanto, esta é uma abordagem que é cerca de 66 vezes mais rápida do que as técnicas tradicionais de reintegração pictórica. Ora, este método foi desenvolvido em junho passado por Alex Kashkin, que é investigador no MIT. E

0: é de facto promissor. É um método promissor e nestas áreas interdisciplinares, como o restauro e a conservação de arte, estas inovações tecnológicas vêm trazer aqui inúmeras possibilidades e estão em rápida evolução. Ora, segundo Harmut Nötzke, que é professor e químico no Museu de História Cultural da Universidade de Oslo, o novo método pode também ajudar a conciliar preocupações éticas com as práticas de restauro. É precisamente este professor, da Universidade de Oslo que destaca que precisamos de igualar as questões da ética contemporânea da conservação e também as capacidades inovadoras da inteligência artificial. Ora, como existe neste momento a capacidade de criar um registro digital, da máscara utilizada na recuperação de uma obra, daqui a 100 anos, quando alguém voltar a trabalhar esta obra, terá uma noção muito próxima daquilo que foi feito à pintura, tal como afirmou Kashkin ao MIT News. E assim a inteligência artificial continua a ser cada vez mais usada nos nossos dias. O exemplo que hoje referimos destaca as potencialidades na área do restauro, uma área que exige minúcia, um cuidado extremo e que agora abre novas perspectivas para a recuperação das obras de arte. E é com esta nova aplicação da inteligência artificial que nós concluímos mais uma edição desta nossa caminhada para descobrir este mundo novo em que vivemos. Desejamos a todos os ouvintes da Rádio Porto Alegre, a toda a equipa da Rádio Porto Alegre e, naturalmente, ao amigo César, uma excelente semana. Um forte abraço e até ao nosso próximo programa.
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Boa noite, estimados ouvintes da Rádio Porto Alegre, bem-vindos a Casa Blanca, magazine de cinema, no ar todas as terças-feiras às 21 horas, com as novidades mais recentes da sétima arte, o cinema que está em cartaz, a história e as histórias do cinema, dos cenários aos bastidores. Um espaço onde o cinema é eterno, nas asas do tempo sem fim. E no programa de hoje vamos falar de alguns atores e de algumas atrizes que ficaram tão associados a uma determinada interpretação que tiveram algumas dificuldades ao longo da sua carreira para se libertarem dessa mesma imagem que os foi perseguindo, nomeadamente quando nós nos lembramos de um determinado filme, de uma determinada série, em que aquele ator ou aquela atriz, de facto, eram mesmo o rosto daquelas personagens. E vamos começar esta nossa viagem peculiar falando de Mark Hamill. Ora, Mark Hamill, um ator norte-americano, nascido em 1951, é famoso pela sua interpretação como Luke Skywalker, na trilogia original de Star Wars. É filho de um oficial da Marinha dos Estados Unidos, tendo vivido na Califórnia, na Virgínia, Nova York e no Japão. Formou-se como ator no Los Angeles City College e estreou-se no The Bill Cosby Show em 1970. Participou em séries como General Hospital em 1963 com Kent Murray e The Texas Wheelers em 74. No cinema, a fama chegou depois de fazer algumas vozes e, nomeadamente, com a sua interpretação como Luke Skywalker em Star Wars. Estamos a falar do episódio 4, Uma Nova Esperança, de 1977, Star Wars Episódio 5, O Império Contra-Ataca, 1980, Star Wars Episódio 6, O Regresso de Jedi, 1983, e Star Wars Episódio 7, O Despertar da Força. Já estávamos em 2015. Ora, durante o interregno entre os episódios 4 e 5, Mark sofreu um grave acidente de carro que o desfigurou. Com a ajuda de cirurgia plástica, conseguiu uma recuperação, mas as marcas ainda eram visíveis em O Império Contra-Ataca. Após o final da trilogia, não conseguiu manter-se como uma grande estrela de Hollywood, ao contrário do seu colega Harrison Ford, que interpretava o papel de Han Solo. No entanto, chegou ainda a integrar algumas peças de teatro na Broadway e mesmo alguns filmes, mas já com pouco destaque. Mas para nós e para todos aqueles que gostam de Star Wars, naturalmente vamos sempre recordar Mark Hamill em Guerra nas Estrelas. E é precisamente para recordarmos Mark Hamill, para recordarmos Star Wars, que vamos começar o programa de hoje com o tema principal desta saga.

retomamos o tema desta nossa edição de Casa Blanca, ou seja, viagens através da carreira de atores e de atrizes que ficaram muito associados a uma determinada interpretação. E um dos casos mais flagrantes é Macaulay Culkin, ator norte-americano, nascido em 1980, conheceu o seu auge no princípio da década de 90, tendo sido considerado uma verdadeira criança prodígio na sétima arte. Pisou os palcos com apenas 4 anos de idade e aos 7 anos já era um veterano dos anúncios publicitários na televisão. A sua primeira aparição cinematográfica foi em Rocket Gibraltar, em 1988, onde foi um dos netos de Burt Lancaster, seguindo-se a comédia Uncle Buck, de 89, onde infernizou a vida de John Candy. Contudo, o seu maior sucesso e claramente a imagem que temos de Macaulay Culkin está sempre associado ao filme Sozinho em Casa, estávamos em 1990. Um filme cujo sucesso viria a tornar esta criança a criança mais bem paga de Hollywood. E depois de ter desempenhado com um assinalável registro dramático no filme O Primeiro Beijo, em 91, a sua carreira voltou-se para a continuação de Sozinho em Casa, com Home Alone 2, Lost in New York, mas já sem o mesmo brilho. Os filmes subsequentes de Culkin não tiveram tanto êxito, acumulando, infelizmente, insucessos comerciais, como aconteceu com Richie Rich, de 1994. Mas celebramos aqui claramente Home Alone, portanto, Sozinho em Casa. Vamos retomar a sua banda sonora e vamos ouvir de Home Alone Soundtrack os créditos finais e a faixa que encerra o filme.

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1: Nesta Semana A. Boa noite aos ouvintes da Rádio Porto Alegre. No episódio de hoje do Nesta Semana A, vamos falar de Man on Fire. Homem em Fúria, de 2004, é um thriller de ação realizado por Tony Scott e protagonizado por Denzel Washington. Com base no romance homónimo de A.J. Quinnell, o enredo segue Washington no papel de John Creasy, um ex-agente da CIA que agora trabalha como guarda-costas pessoal de Lupita Ramos, uma menina de 9 anos, filha de um empresário endinheirado. Quando Pita é raptada, Creasy vai embarcar num caminho de vingança contra todos aqueles que se colocarem no seu caminho. Tony Scott, o realizador do filme, tentou inicialmente adaptar o romance original de A.J. Quinnell para o grande ecrã já em 1983, apenas 3 anos após o lançamento do livro, algo que não aconteceu, segundo especula o jornalista Paul Davis, pela relutância dos produtores do filme sobre a capacidade de Scott para realizar um projeto daquela magnitude, numa altura em que o agora famoso realizador tinha apenas liderado uma grande metragem. O romance foi então adaptado por Eli Shuraki na sua estreia no idioma inglês, com Man on Fire, este de 1987, que apresentava Scott Glenn no papel de Creasy. Esta primeira adaptação, assim como o romance, passava-se em Itália, que na época era um importante centro de raptos, ao contrário da versão de Scott, que teve lugar no México. Ao considerar um remake de Homem em Fúria, o produtor Arnon Milchan ponderou os realizadores Michael Bay e Antoine Fuqua antes de contratar Tony Scott. Inicialmente, com o argumento passado em Nápoles, Scott sugeriu que fosse um filme de época devido à raridade de raptos na Itália dos anos 2000. O cenário foi assim transferido para a cidade do México, conhecida pelas suas elevadas taxas de sequestros. Esta mudança levou a novos nomes de personagens. Rica Baleto passou a ser Lisa Martin Ramos, Pinta Baleto passou a chamar-se Lupita Ramos e Ettore Baleto passou a ser Samuel Ramos. O argumentista Brian Elsland manteve grande parte dos diálogos originais do romance de Quinnell, o que foi positivamente observado pelo romancista após o lançamento do filme.

As filmagens principais de Homem em Fúria decorreram assim no México, principalmente na capital, a Cidade do México, Ciudad Juárez e Puebla. Já as cenas interiores foram filmadas nos estúdios Churubusco, localizados na periferia da capital mexicana. Marcelo Ebrard, que era o chefe da polícia da Cidade do México na altura, serviu de consultor aos produtores com a esperança de que o filme sensibilizasse o público mexicano para o problema recorrente dos raptos na região. Man on Fire estreou nos Estados Unidos a 23

0: Norte e outros 52 a nível internacional. O filme foi igualmente bem sucedido no formato home media, com as vendas e alugueres de DVD e VHS a superarem os 120 milhões de dólares. No Rotten Tomatoes, Homem em Fúria tem uma classificação de 39%, com uma média de 5.3 em 10, baseada em 166 críticas, com estes a destacarem a ação sólida e o elenco. O Metacritic atribuiu uma pontuação de 47 em 100, refletindo críticas mistas ou medianas, enquanto o público do CinemaScore atribuiu ao filme uma classificação A-. O jornalista Paul Davis comentou a recepção morna nos Estados Unidos, sugerindo que os críticos desaprovaram o vigilantismo de Chrissy, ignorando a nuance de que não obtém prazer sádico com as suas ações, mas antes procura frustrar os responsáveis pelo rapto de Peter Ramos. A.J. Quinnell, o autor do romance original, apreciou a adaptação elogiando a fidelidade ao material original e a química entre as personagens. Embora inicialmente surpreendido com a escolha de Denzel Washington para o papel de Chrissy, o autor acabou por elogiar a sua prestação, reconhecendo que o equilíbrio entre a violência e a representação da raiva de Chrissy foram cruciais para o impacto do filme. Termina mais um Nesta Semana A. Encontramo-nos na próxima edição. Até lá, boa noite e até breve.
1: Foi mais uma edição de Nesta Semana A, como sempre trazida pelo João Santo, e nós retomamos a carreira de atores e de atrizes que ficaram muito marcadas por uma determinada personagem. É o caso de William Shatner. Ora, quando nós pensamos em William Shatner, claramente lembramos-nos de O Caminho das Estrelas. Ora, a série de ficção científica norte-americana Star Trek, que em Portugal ficou conhecida como O Caminho das Estrelas, teve a sua estreia nos Estados Unidos em 1966 e foi transmitida até 1969. Ao todo, foram feitos 80 episódios. Nesta série são contadas as aventuras da tripulação da nave USS Enterprise, que no século 23 representa a Federação Unida de Planetas numa missão de 5 anos no espaço. O objetivo é explorar novos mundos, procurar novas formas de vida e civilizações. No fundo, chegar até onde o homem ainda não havia chegado. Cada episódio da série começava com a frase "Espaço, a última fronteira". E esta nave é comandada pelo capitão James T. Kirk, interpretado por William Shatner, que tem como primeiro oficial e melhor amigo Mr. Spock, interpretado por Leonard Nimoy, um ser oriundo do planeta Vulcan. No grupo de personagens principais temos ainda o médico McCoy, da Forest Kelly, e a tripulação da Enterprise, que ronda os 430 tripulantes, tem, ao longo das suas diferentes missões, umas pacíficas, outras mais combativas, mas sempre com um propósito de descobrir novos mundos e estabelecer novas linhas de proximidade. Ora, a série terminou em 1969, regressou em 1987 com o nome Star Trek The Next Generation, em português O Caminho das Estrelas, A Geração Seguinte, e esta segunda série foi transmitida até 1994. Todas as personagens eram novas, dado que a ação se passava 78 anos depois das primeiras aventuras da Enterprise. Ora, a nave foi substituída por uma mais moderna, comandada agora pelo capitão Jean-Luc Picard, interpretado pelo ator Patrick.

Stewart. No entanto, a saga da Enterprise fica sempre associada ao comandante James T. Kirk e, naturalmente, a William Shatner. E nós vamos recuperar, precisamente, de Star Trek, o seu tema principal.

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5: Outro ator que ficou também muito marcado por uma determinada interpretação foi Elijah Wood. Ator norte-americano, nascido em 1981, iniciou a sua carreira como modelo em anúncios publicitários aos 7 anos de idade. Durante a participação numa convenção internacional de talentos, um agente gostou da sua presença e da sua energia e aconselhou a família a mudarem-se para Los Angeles para que Elijah pudesse ir a audições para filmes. Pouco tempo depois desta mesma mudança, em 88, Elijah chegou a participar num vídeo musical de Paula Abdul, até ter o seu primeiro papel numa longa metragem, uma pequena participação no filme de Robert Zemeckis, no Regresso ao Futuro 2, estávamos em 89. Aí contracenou com Michael J. Fox e Elizabeth Shue. Ora, começava aqui a carreira cinematográfica desta nossa figura, que claramente nós conhecemos por variadíssimas interpretações, mas quando pensamos em Elijah Wood, claramente lembramo-nos do Senhor dos Anéis. Ora, o Senhor dos Anéis, adaptação da obra homónima de Tolkien, que Elijah compreendeu que era uma verdadeira oportunidade, uma oportunidade única para representar aquele que poderia ser o papel da sua vida e de participar numa obra imensa, sendo, aliás, ele próprio um apreciador incondicional de toda a obra de Tolkien. Assim, dedicou-se com todo o seu empenho à primeira trilogia do Senhor dos Anéis e ainda hoje nos recordamos dele como Frodo. E por isso, para recordarmos a trilogia do Senhor dos Anéis, vamos ficar com o seu tema principal.

atriz que fica na nossa memória por interpretações muito marcantes, nomeadamente uma em particular, é Sharon Stone. Sharon Stone

que nasceu em 1958, aos 17 anos venceu o concurso de beleza Miss Pennsylvania e tornou-se modelo, participando em vários anúncios publicitários. Estreou-se no cinema com uma figuração num filme pouco divulgado de Woody Allen em 1980 e a partir daí começa a sua trajetória com As Minas do Rei Salomão, a Police Academy 4, também Sangue e Arena, 1989. Depois tem a sua grande oportunidade no filme de ação Total Recall, Desafio Total, em 1990, ao lado de Arnold Schwarzenegger. Mas o seu papel mais célebre foi, sem dúvida, o de Catherine Tramell, uma escritora sociopata que se envolve num tórrido romance com um agente da Brigada de Homicídios, interpretado por Michael Douglas, no thriller Basic Instinct, Instinto Fatal, estávamos em 92, realizado por Paul Verhoeven. Este filme ficou marcado por uma determinada cena absolutamente inesquecível. Os filmes que se seguiram não tiveram exatamente o mesmo encanto, no entanto, não podemos esquecer, por exemplo, Rápido e Mortal, em 95, O Especialista, em 94, com Sylvester Stallone, naturalmente, e também Casino, com realização de Martin Scorsese, também em 95. Mas quando nós pensamos em Sharon Stone, pensamos claramente em Instinto Fatal. E por essa razão vamos ficar com o tema principal da sua banda sonora. Vamos recordar então Basic Instinct.

Estimados ouvintes da Rádio Porto Alegre, chegamos ao fim de mais um Casa Blanca, programa dedicado ao cinema, a eterna sétima arte. Contamos com a colaboração de João Santo, produção de Tiago Neves e Mariana Pinho, realização de Rui Anacleto. Hoje destacamos alguns atores e atrizes que ficaram muito marcados por uma determinada personagem. E encerramos esta viagem com um ator que provavelmente está na nossa memória em associação a vários filmes. Estamos a falar de Arnold Schwarzenegger, ator norte-americano

nascido em 1947 na Áustria, filho de pai carpinteiro, cedo descobriu a sua paixão pelo culturismo. O seu esforço e dedicação valeram-lhe os títulos de Mr. Universo e Mr. Olímpia, entre outros títulos no mundo da musculação. Mas em 1968 resolveu ir viver para os Estados Unidos. E é aqui que começa a caminhada cinematográfica de Schwarzenegger. Claramente que todos nós nos lembramos da sua primeira grande oportunidade como Conan o Bárbaro, 1981, e a sua participação em filmes que estão na nossa lembrança. Conan o Destruidor, mais tarde, em 84, O Exterminador Implacável, em 84, Predador, em 87, Gêmeos, em 88, Total Recall, Desafio Total, em 90, depois Terminator 2, portanto, Exterminador 2, Judgment Day, o Dia do Julgamento, em 91, foram alguns dos seus maiores sucessos. O outro lado desta carreira fica também associado por filmes de êxito menor, como Os Dias do Fim, de 99, O Sexto Dia, 2000, Danos Colaterais, 2002, também Exterminador Implacável 3, em 2003, mas claramente também não podemos esquecer que Schwarzenegger teve uma carreira política. Casou-se com Maria Shriver, jornalista e sobrinha neta de John F. Kennedy, e enveredou por uma carreira de sucesso que o levou a tornar-se governador da Califórnia. Estávamos em princípios do mês de agosto de 2003. Ora, com tantos filmes e com tantos filmes icónicos, naturalmente não poderíamos esquecer de Schwarzenegger, a incrível e fantástica frase "I'll be back". Vamos então recordar um dos seus papéis mais memoráveis, vamos até ao Exterminador Implacável, e é com ele que nós terminamos musicalmente mais uma edição do nosso programa Casa Blanca. Boa noite, boa semana a todos os ouvintes da Rádio Porto Alegre e até ao nosso próximo Casa Blanca, onde o cinema é eterno nas asas do tempo sem fim.

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4: E lá vamos nós de férias, embora eu aparentemente tivesse começado uma semana antes, porque da última vez, ou há 15 dias, falhei, passou-me. Pronto, pelo menos um desabafo que vocês ouviram. Mas, a propósito de desabafos, esperando que quando voltarmos em outubro ou setembro, que já não haja guerras. Há um ano eu falava aqui sobre Gaza e invasão de Gaza. Quem dera, Gaza já ninguém fala, pelos vistos, já deve ter, quase que acabou. Mas não era de Gaza nem de guerras que eu queria falar hoje, era de nós. Nós, que em Porto Alegre, somos de Porto Alegre, das ruas de ver quem passa, onde nada se passa, como diria o poeta. Acabaram ontem as festas da cidade, como antigamente se chamavam, e aparentemente eram mesmo da cidade, mas as festas do concelho. Entretanto, em Beja decorre um festival internacional de teatro do Alentejo. Ora bem, há cerca de 25 anos, em Porto Alegre, havia um festival internacional de teatro que enchia o Cachefal. Mas também havia um encontro de coros que também enchia o Cachefal. Esses dois eventos, Porto Alegre deixou morrer, como tudo na terra de ver quem passa. Deixou morrer o Festival de Teatro e já não enche o Cachefal, porque também deixou morrer o Cachefal, nem sequer com o encontro de coros. Eu nunca digo que no meu tempo é que era bom, porque, além de parecer velho, ainda me parece muito mais convencido. Mas a verdade, e acredito, é que Porto Alegre precisa de gente nova que consiga dar uma volta àquilo que eram as tradições e torná-las, porque tradições, em coisas novas e atraentes. E acreditem, se houver quem faça isso,

0: Porto Alegre vai mexer e temos muita coisa boa para dar. Porque, se olharmos bem à nossa volta, os nossos vizinhos estão a mexer e estão a inventar coisas novas em cima das tradições. Boas férias. Até à próxima.
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A Unidade Local de Saúde do Alto Alentejo apresentou o Núcleo de Doenças Raras, um projeto inovador que nasce com o compromisso de criar um percurso integrado de acompanhamento a pessoas portadoras de doença rara e suas famílias. No distrito de Porto Alegre, cerca de 400 voluntários vão participar na recolha de alimentos promovida pelo Banco Alimentar contra a Fome, marcada para o próximo fim de semana. O Grupo de Forcados Amadores de Porto Alegre completou esta segunda-feira 57 anos. Em 2025 foi o sexto grupo do país com mais atuações entre os 38 existentes. O distrito de Porto Alegre mantém-se sob aviso amarelo devido às temperaturas máximas muito elevadas. O aviso emitido pelo IPMA vai estar em vigor pelo menos até às 18 horas de quinta-feira.

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1: O homem que fugiu do Tribunal de Ponte de Sor no dia 13 de maio entregou-se esta terça-feira à GNR que o aguardava no local onde ocorreu a fuga. Fonte da GNR disse à Rádio Porto Alegre que as forças de segurança e a justiça foram informados de que o homem iria entregar-se esta terça-feira junto ao Tribunal de Ponte de Sor. Após a fuga, o homem de 37 anos reapareceu no dia 19 de maio num vídeo no TikTok onde afirmava que iria apresentar-se em breve à Justiça. Na gravação, reconheceu a gravidade do que fez e insistiu que só tomou essa decisão por temer represálias contra a família. O homem, detido por suspeitas de tentativa de homicídio, conseguiu evadir-se do Tribunal de Ponte de Sor, levando a uma perseguição policial em que foram efetuados vários disparos por militares da GNR. O edifício chegou a ser encerrado por motivos de segurança. A Unidade Local de Saúde do Alto Alentejo apresentou o Núcleo de Doenças Raras, um projeto inovador que nasce com o compromisso de criar um percurso integrado de acompanhamento a pessoas portadoras de doença rara e suas famílias. Segundo Vera Escoto, diretora clínica da ULS e presidente do Núcleo, a principal função deste novo projeto é criar um protocolo de atuação para que as pessoas tenham um seguimento ao longo da sua vida por qualquer porta que entrem. Unidades de saúde, creches, escolas, farmácias e a sociedade civil são fundamentais neste processo de acompanhamento e parte integrante do núcleo, que tem como principais objetivos sinalizar precocemente e definir uma jornada integrada com um plano de cuidados particular. Vera Escoto acrescentou que a estimativa aponta para a existência de cerca de

0: 780 pessoas portadoras de doença rara no distrito de Porto Alegre.
1: Este núcleo nasce de uma forma desafiante, com o compromisso da Unidade Local de Saúde do Alto Alentejo, para criar um percurso integrado para que estas pessoas portadoras de doença rara e as suas famílias tenham um acompanhamento. Este núcleo tem essa função, desenhar um percurso para que todos tenham, que hajam protocolos de atuação para que as pessoas tenham um seguimento ao longo da sua vida. Qualquer porta que entrem, esse é o desafio, é criar um percurso assistencial internado integrado. A comunidade é fundamental. Temos as escolas, temos as creches, temos as farmácias, temos a associação de doentes, da associação, portanto, de pessoas portadoras de doença rara, e isso é fundamental. É por isso que nós criámos este núcleo, para resolver o problema às pessoas e às suas famílias. Só que este núcleo é diferente dos outros núcleos que existem, porque as pessoas fazem parte do núcleo, pessoas da sociedade civil, são as portadoras dos seus problemas, porque as pessoas são fundamentais. Nós cada vez temos que pensar mais que sem a comunidade nós não somos nada, porque a saúde pode resolver 20% dos problemas e o resto é a sociedade. E há pessoas que precisam de apoio psicológico, precisam de apoio social. E essa é a nossa missão, não é só tratar medicamente, é criar um percurso, uma jornada, onde todos possam ajudar. Que na escola saibam o que acontece, que na creche, sinalizar precocemente. Eu tenho que capacitar as pessoas para isso. Nós estamos aqui, o LDS Alto Alentejo, para uma única coisa: virar a página e, a partir deste momento, as pessoas portadoras de doença rara e as suas famílias terem um projeto, uma jornada integrada, um plano de cuidados particular, para que possam ser integradas nesta sociedade de uma forma diferente. Nós estamos aqui para fazer as pontes com a sociedade, com as escolas, com as creches, minimizar distâncias e criar proximidade. É essa a missão do núcleo de doenças raras do Alto Alentejo. Nós pensamos, segundo o que está escrito, que no distrito, diagnosticados, subdiagnosticados, caem cerca de 780 pessoas. Diagnosticados, subdiagnosticados, por diagnosticar.
0: Joana Gomes, mãe do Tomás, um jovem adulto portador de doença rara, acredita que este novo núcleo tem pessoas capazes de fazer acontecer, agilizar processos, facilitar o acesso à medicação, evitando deslocações a hospitais centrais, responder a questões sobre como se faz um cartão de doenças raras, entre muitas outras dúvidas. À Rádio Porto Alegre, Joana acrescentou que quer sobretudo destacar que há sempre esperança e que é possível, com um trabalho conjunto, tornar o caminho menos difícil.
2: É importante para tentar reduzir aquele caminho que ali estava. Porque se as pessoas souberem como é que se faz um cartão de doenças raras, onde é que se pode ir procurar ajuda, que aqui tem uma dúvida e que alguém os ouve, nem que seja na fisioterapia, se as pessoas souberem que existe um enfermeiro que tem alguma sensibilidade para, vai reduzir. Posso lhe dizer que nós, neste momento, é a doutora Vera que nos está a ajudar, porque temos medicação do Tomás, que temos que ir buscá-la de propósito a Lisboa 3 em 3 semanas. Isto não faz sentido. Nós temos capacidade financeira para, mas quem não tem? Ou seja, há muita coisa a fazer. E aqui, ao fim de contas, vamos tentar minimizar este caminho, porque este caminho é muito duro. O Tomás tem falta de uma proteína para fazer ali. Ele não tem mesmo aquela proteína que faz com que o colesterol saia do corpo e fique alojado, principalmente nos principais órgãos. E no caso do Tomás, está a afetar essencialmente a parte neurológica, por isso é que ele ficou com a epilepsia, que advém da doença, e tem a ver com isso. É depois aprender a lidar. Eu costumo dizer, eu vou procurar até ao fim do mundo. O Tomás foi uma criança que já esteve muito mal, mas quando eu digo muito mal, não andava, não falava, não comia nada, em que eu sabia que o meu filho não aguentava mais um mês. Sabe como é que o meu filho recuperou e foi à escola a andar? Com dieta certa, que é boa para a epilepsia, mas a maior parte dos médicos não. E é assim que a gente tenta levar a vida para todos, com esta força mesmo para ele, porque ele ensinou-nos nisto. Se ele já nem falava, mas se passar 3 semanas me voltou a chamar a mãe, não é? Quando já toda a gente dizia que não era possível, há sempre esperança, não há volta a dar, e a gente vai até lá. E é isto que eu quero que vocês mostrem, é que é o que em conjunto todos podemos fazer para que as coisas sejam menos difíceis, porque não vão ser fáceis, são menos difíceis. Há esperança e nós precisamos é que estas instituições

0: juntem, que saiam do papel. Por vezes fica tudo em papel. E aqui acho que não, acho que há pessoas capazes que vão fazer acontecer.
1: O Núcleo de Doenças Raras da ULS do Alto Alentejo, que conta com uma equipa vasta e multidisciplinar, foi apresentado segunda-feira numa sessão que decorreu na sala de conferências do Hospital Dr. José Maria Grande, em Porto Alegre, reunindo profissionais de saúde, parceiros institucionais e representantes da comunidade. No distrito de Porto Alegre, cerca de 400 voluntários vão participar na recolha de alimentos promovida pelo Banco Alimentar contra a Fome, marcada para este fim de semana, dias 30 e 31 de maio. Rosa Pinheiro, presidente do Banco Alimentar de Porto Alegre, frisa que esta campanha é essencial para garantir a ajuda necessária às famílias carenciadas. A dirigente deixa um apelo à solidariedade na expectativa de igualar ou superar as 20 toneladas de alimentos recolhidas em maio do ano passado.
2: Realmente a campanha é absolutamente essencial, nesta altura, como é natural, ao fim de um semestre os armazéns estão praticamente vazios e necessitamos mensalmente sempre distribuir os cabazes, não é, às instituições e daí aos utentes. E está naquela altura em que temos que apelar realmente à solidariedade de todos, e que tem acontecido realmente nas outras campanhas, as pessoas têm acedido bem à campanha, porque é essencial, nós temos pessoas que necessitam de ajuda. Quanto à campanha de maio, nós vamos, já conseguimos voluntários para as superfícies onde costumamos fazer a recolha e nos vários concelhos, e contamos com à volta, o número é difícil dizer, entre quem ajuda no armazém e quem está nos turnos nas lojas, digamos à volta de 300, 400 em todo o distrito. Nós esperamos conseguir igualar pelo menos o que o ano passado conseguimos angariar. Contas redondas foram 20 toneladas. Evidentemente que é uma boa ajuda, nunca dá para todo o semestre, não é? Porque aí contamos com a ajuda da Federação e de outras instituições que nos dão. Mas é absolutamente essencial estas campanhas e queríamos realmente que, mesmo dada a situação que nós vivemos, as pessoas têm mais dificuldades, precisávamos de igualar ou de superar, não é? E daí contamos com a boa vontade de todos, não é?
1: Atualmente, o Banco Alimentar de Porto Alegre distribui alimentos a 2.500 pessoas distribuídas pelos vários concelhos do Alto Alentejo.
2: O que tem realmente aparecido mais são situações pontuais de gente que não estava, que não era usual ser utentes destas, e que estão em situações precárias. Por exemplo, por meio temos recebido muitos casos de pedidos de ajuda e dizer como, onde se poderão encaminhá-los, no fundo, para poderem ter alguma ajuda. O que se pressente é que são pessoas que tinham uma vida relativamente, não precisavam deste tipo de ajuda e que neste momento estão a utilizar. Quanto ao número das instituições, nós tivemos duas instituições que, por falta de voluntários, tiveram que fechar e daí o número diminuiu um bocadinho, não muito, à volta de 2.500 utentes, mas o que temos reparado é estes casos assim de pedidos de ajuda pontuais.
1: Massas, arroz, enlatados, azeite, óleo, leite e papas para bebés e crianças são os alimentos essenciais na constituição dos cabazes.
2: O que nós distribuímos mais é leite, massas, produtos enlatados, portanto grão, feijão, azeite, óleo, conservas, arroz. Isto é o essencial. São, digamos, 6 ou 7 produtos que são essenciais. Mas de resto nós... E o que também necessitamos, por causa das crianças, são alimentos de bebê. Leites específicos e aqueles cereais e papas. Exatamente, essencialmente papas. Quer para bebê de 2 anos e depois ainda até mais tarde. Isso sim, isso temos sempre pouco. E aí fazemos uma... Sabemos as famílias que têm crianças, fazemos esse levantamento para

0: café especificamente para aquelas famílias.
1: No distrito de Porto Alegre, a campanha nacional do Banco Alimentar contra a Fome mobiliza cerca de 400 voluntários distribuídos pelas várias superfícies comerciais do território. O grupo de Forcados Amadores de Porto Alegre completou esta segunda-feira 57 anos. Em 2025, foi o sexto grupo do país com mais atuações entre os 38 existentes. Segundo o cabo Gonçalo Louro, o grupo de Porto Alegre participou em 12 corridas no último ano e o grupo com mais atuações fez 17.
2: Ao longo da temporada vamos fazer cerca de 10, 12 espetáculos, o que a nível nacional é muito bom, porque temos 38 grupos a nível nacional e o ano passado ficámos no ranking em 6º lugar, ou seja, fomos o 6º grupo com mais corridas feitas, em que nós fizemos 12 corridas, o grupo com mais corridas fez 17, portanto há uma, estamos um pouco acima da média, ainda bem, conseguimos, temos espetáculos, temos forcados muitos, felizmente muitos jovens querem ser forcados e com qualidade, como a mim dá uma tranquilidade, consigo estar dormir descansado, entre aspas, porque tenho ovos para fazer omelete.
1: O presidente da Associação do Grupo de Forcados Amadores de Porto Alegre, João Semedo, disse que a associação está estável e que tem promovido vários eventos para suportar as despesas da atividade, acrescentando que um dos objetivos é reforçar a ligação entre o grupo e a comunidade.
3: É uma associação que tem desenvolvido muitos eventos em prol do grupo. Tudo o que nós fazemos aqui é único evento para eles, é uma associação de fins lucrativos, como é sabido, e é uma associação que vai desenvolvendo várias atividades para também puxar um bocadinho a comunidade para junto do grupo. Interessa-nos muito ter a comunidade junto de nós e podermos compartilhar com eles o que é os touros, o que é o grupo de Alegre, os valores que são transmitidos aqui. A associação neste momento encontra-se com muita vigorosa, com saúde, conseguimos proporcionar a eles todos aquilo que eles procuram. Não queremos muito interferir no que é o trabalho do cabo, queremos somente ajudar.
1: A presidente da Câmara de Porto Alegre, Firmelinda Carvalho, por seu turno, afirmou que o município reconhece o trabalho do grupo e o facto de representar o nome da cidade em vários pontos do país.
4: Eu sou muito aficionada, eu gosto de tudo aquilo que tem a ver com a Festa Brava e, de facto, o que mais gosto são os forcados. Gosto muito dos forcados, gosto dos touros, gosto dos cavalos, gosto do ambiente, gosto mesmo muito, fui criada assim. É uma tradição que é nossa, que é portuguesa, e tenho muito respeito e tenho uma admiração gigante pelos forcados. Depois, os amadores de Porto Alegre fizeram os 57 anos, são muitos anos, eles representam Porto Alegre em tantos sítios onde vão, portanto estamos gratos por isso, levam o nome Porto Alegre, é o grupo de Porto Alegre quando está noutros concelhos e até longe daqui. Mas depois também devo dizer, e as pessoas às vezes não estão despertas para isso, e pensam o contrário, que é aquilo que o Cabo disse, o grupo de tomadores também é uma escola de formação de homens, eles, os mais velhos cuidam dos mais novos, quantas e quantas vezes também os orientam, os encaminham, e é uma família, os amadores de Porto Alegre é uma família.
1: O grupo de Forcados Amadores de Porto Alegre foi fundado a 25 de maio de 1969 por um conjunto de jovens estudantes da cidade com orientação de José Carrilho Landeiro, que se tornou o primeiro cabo. A Ronches celebra o São João, padroeiro da Vila Alentejana, entre 6 e 28 de junho, com um programa que cruza tradição, fé e animação popular. Em declarações à Rádio Porto Alegre, o presidente da Câmara de Arronches, João Crespo, classificou o São João como a festa rainha do município, sublinhando o seu caráter de reencontro. É que nesta altura, muitos arronchenses regressam à terra para viver a celebração.
5: Todos os festejos que o município promove e aqueles que são também organizados pelas associações são importantes. Este é, de facto, o mais importante porque comemora aqui o feriado municipal e, enfim, há uma série de atividades que são muito apreciadas pelos arronchenses. E é também uma altura onde aqueles arronchenses que estão fora do concelho regressam à terra para celebrar o São João. E, de facto, o município preparou aqui um programa, enfim, muito variado, com uma oferta de eventos muito variada para todos os gostos, onde eu destacaria aqui alguns dias

0: nos parecem mais importantes, desde logo a abertura dos festejos no Jardim do Fosso, que é no dia 19, onde abrimos não só com a tradicional corrida de touros, mas também com o baile e com a animação musical no Jardim, que é o epicentro destas festas, e também o dia 23 e o dia 24. Isto porquê? Porque 23 é a véspera do feriado municipal, é aquele dia onde o município também aposta um bocadinho mais naquilo que é a oferta, eu diria, cultural, enfim, com concerto e com fogo de artifício no dia 23, e depois o 24, que é aquele dia onde, enfim, celebramos, de facto, o feriado municipal, e onde tem aqui uma série de atividades que comemoram precisamente esse dia. De resto, são atividades que também são promovidas por muitas associações, com variadíssimas ofertas, desde o desporto à cultura, enfim, uma série de atividades, e esperamos que seja mais um grande São João em Arronches, e aproveitar a oportunidade para, desde já, convidar os ouvintes da Rádio Porto Alegre a deslocarem-se até Arronches entre 6 e 28 de junho, que é um mês de festa. Portanto,
1: durante esse período, Sr. Presidente, Arronches não dorme?
0: dorme pouco, mas dorme. Temos de descansar. Sim, de facto, são muitos dias, mas é a tradição no mês de junho. Arronches tem esta particularidade de dedicar o mês de junho à grande festa, à festa popular, à festa onde o convívio e o reencontro são de facto marcas importantes e de facto, enfim, vai ser um mês de festa e, como disse no início, para todos os gostos.
2: São João em Arronches, de 6 a 28 de junho, nestas festas, as largadas de touros, agendadas de 9 a 15 de junho, voltam a assumir o papel de ponto alto das festividades, atraindo visitantes e aficionados de toda a região. O distrito de Porto Alegre está sob aviso amarelo devido às temperaturas máximas muito elevadas. O aviso emitido pelo Instituto Português do Mar e da Atmosfera, pelo IPMA, vai estar ativo pelo menos até às 18 horas de quinta-feira. O Alto Alentejo entra assim na primeira vaga de calor do ano, com valores que nos próximos 10 dias serão mais típicos de pleno verão. Em Elvas, os termómetros devem chegar aos 40 graus, enquanto Porto Alegre deverá manter máximas acima dos 35 graus Celsius. Esta quarta e quinta-feira, para além do distrito de Porto Alegre, com exceção para Faro, todos os restantes distritos de Portugal continental estão também sob aviso amarelo devido às temperaturas máximas muito elevadas.
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